0: Essa foi a banda Simple Minds com Mandela Day, Stevie Wonder com All in Love is Fair e, abrindo o programa hoje, Secret Service com Oh Susie.
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0: Sucessos internacionais aqui no Gigante do Ar. Agora a banda Scorpions.

0: Você conferiu Simon Garfunkel e a música Mrs. Robinson, também ABBA, Take a Chance on Me, e abrindo o bloco Scorpions com Wind of Change. Intervalo rápido, eu volto daqui a pouquinho.
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0: Muito bem, de volta com o Flashback. Agora o primeiro sucesso da carreira do Seal em uma versão acústica, Crazy.

0: Essa foi a banda Simple Red com Fake, Aerosmith Crazy e também Seal com Crazy.
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0: Último bloco de hoje está começando com a banda U2.

0: Esse foi o Shawn Mendes com Mercy. Também ABBA, Eagle, Skid Row com In a Darkened Room e abrindo o bloco U2, Pride in the Name of Love. Foram as últimas do Flashback desta segunda-feira. A programação musical foi do Cristiano Batista. Flashback volta amanhã às 9 da noite e eu volto daqui a pouquinho, depois do intervalo, trazendo Seleção em Confidência M. Não sai daí.
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0: Muito bem, conforme eu prometi, estou de volta agora após o intervalo, trazendo Seleção em Confidência M, 2 horas com sucessos nacionais e internacionais de todos os tempos. Bom, noite de segunda-feira, 25 de maio, a partir de agora a programação que você ouve é da Lúcia Carneiro e a gente já está começando o programa. Quem canta é Dan Torres.

0: Você ouviu Ivan Lins, Guarde nos Olhos, música do Ivan com Vitor Martins. Lula Barbosa, Serenata, de Silvio Caldas e Orestes Barbosa. Maísa Ouça, música da cantora. Quem abriu hoje o programa foi Dan Torres com Chair Melody.
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0: Sucessos nacionais e internacionais na sua noite. Agora o Seleção Inconfidência destaca Maria Bethânia.

0: Agnaldo Raiol, a camisola do dia, de Erivelto Martins e Davi Nasser. Carmen Costa, Quase, de Jorge Gonçalves e Mirabô. Gilberto Alves, Deusa da Minha Rua, de Newton Teixeira e Jorge Fará. E quem abriu o bloco foi Maria Bethânia, Mané Fogueteiro, de João de Barro.
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0: Muito bom ter você por aqui. Estamos juntos na Inconfidência M 880. Agora, Caetano Veloso.

0: Esse foi Seal com o sucesso Stand By Me. Também Esther de Abreu, Saudade, Vai-te Embora, de Júlio de Souza. Milton Nascimento, Se Alguém Telefonar, de Jair Amorim, Alcir Pires Vermelho. E Caetano Veloso abriu o bloco com London, London, canção dele.
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0: Bom, agora a gente ouve a obra de Renato Teixeira na voz de Liz Regina.

0: Esse foi Jessé com Porto Solidão, de Zeca Bahia e Ginko. Antes, a banda Ha, There's Never a Forever Thing, também Fagner, Espumas ao Vento, e Elis Regina, Romaria, música do Renato Teixeira. Tem intervalo sim, mas pode contar aí no relógio rapidinho e eu já tô de volta.
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0: Pois é, contou no relógio, falei que era rápido. Já estamos de volta com Seleção Inconfidência nesta noite de segunda-feira. Bom, agora conosco, Carlos José.

0: Esse foi Eduardo Araújo, Ave Maria do Morro, Adamo com Femme com Femme, também Antônio Marcos, Torneiro, e abrindo o bloco, Carlos José com Fale Baixinho.
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0: Sucessos nacionais e internacionais aqui no Gigante do Ar, agora com Adriana Calcanhoto.

0: Juntos os mineiros, Ageu Marques e Flávio Venturini, Luz dos Meus Olhos, música do Ageu, Jim Capaldi com Old Photographies, Silvio César, Pra Você, música dele, e abrindo o bloco, Adriana Calcanhoto, Aconteceu, música do Péricles Cavalcante.
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3: De volta com o Seleção Inconfidência M, claro, tocando para você música boa no seu fim de noite. Agora, Roberto Carlos, Você em Minha Vida.

0: A banda Roupa Nova com a Força do Amor. A banda Roupa Nova com a Força do Amor, de Cleberson Rossi, Ronaldo Bastos, Fábio Júnior, Em Cada Amanhecer. Joana, Uma Canção de Amor, de Gonzaguinha. E abrindo o bloco, Roberto Carlos, Você em Minha Vida.
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0: Último bloco dessa noite começa com o samba de Jamelão.

0: Esse foi Alejandro Sanz com Coração Partido. Também Nilo Amaro, os cantores de Ébano, Fiz a Cama na Varanda. Calbi Peixoto, Matriz ou Filial, de Lúcio Cardim. E Jamelão, Ela Disse-me Assim, de Lupicine Rodrigues. Bom, final de mais uma edição do Seleção em Confidência M, que esteve com você nesta noite de segunda-feira. A programação musical foi da Lúcia Carneiro, eu sou Márcio Roney, trabalhos técnicos de Ronilda Mendes e Eliezer Ferreira. Valeu demais pela sintonia, volto amanhã à noite aqui no Gigante do Ar e, é claro, ó, faço questão da sua companhia, tá bom? Combinadíssimo, hein? Na sequência tem Valesca Falsi e tem Memória Nacional até às 5 horas amanhã. Uma ótima madrugada, fique bem e a gente se fala amanhã. Até lá.
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2: Olá, seja bem-vindo, seja bem-vinda. Está começando mais uma edição do Memória Nacional, aqui pela Rede Inconfidência de Rádio, AM 880, FM 100,9. A partir de agora e até às 5 da madrugada, você ouve o nosso programa que toca para você clássicos da música popular brasileira contemporânea. Eu sou Valesca Falsi, a programação é da Lúcia Carneiro, trabalhos técnicos de Agnaldo Silva e Washington Bittencourt, na mesa de som, Zé Carlos Figueiredo. E vamos abrir o nosso programa de hoje com Gilberto Gil.
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0: Essa foi a Joyce cantando com Clara Moreno, Minha Gata Rita Lee, a música da Joyce. Vinícius Cantuária, Coisa Mais Linda, música do Vinícius. Gal Costa, Amor em Paz, de Tom Jobim e Vinícius de Moraes. E abrimos o nosso programa de hoje com Gilberto Gil, Aqui e Agora.
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0: Continuamos com música, vem aí Zizi Posse.

0: Ney Matogrosso, Tanto Amar, de Chico Buarque, Rita Lee, Deli de Roberto, Só de Você, Toquinho, Caso Sério, Zizi Posse cantou A Paz, parceria de João Donato e Gilberto Gil.
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2: Meia-noite 31.
3: Vamos ouvir agora Caetano Veloso com Lindeza.
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0: Ivan Lins, dele do Vitor Martins, Vitoriosa, Chico Buarque, Bastidores. Elis Regina cantou Atrás da Porta, do Chico e do Francis Raime, e Caetano Veloso, Lindeza.
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0: Aqui na Rede Inconfidência de Rádio, a gente está transmitindo para você o Memória Nacional pelo AM 880, pelo FM 100,9 e para o mundo todo através da internet no inconfidência.com.br. Chegando Leila Pinheiro.

0: Rosa Passos Dunas, música que ela fez com Fernando de Oliveira. Danilo Caymmi, dele do Dudu Falcão, O Bem e o Mal. João Bosco, Papel Machê, dele do Capinã. Leila Pinheiro cantou Bessa-me, música do Flávio Venturini e do Murilo Antunes.
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0: Meia-noite 59.
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0: Uma ótima madrugada para você que está ligado aqui no Memória Nacional, programa da Rede Inconfidência, que toca clássicos da música popular brasileira contemporânea. Beth Carvalho com Saigon.

0: Ouvimos Patufu com Sobre o Tempo, música do John. João Penca e os Miquinhos Amestrados, Perdidos no Espaço. Jota Quest, Vem Andar Comigo, do Rogério Flauzino e Marco Túlio Lara. E João Paulo, Voltei para Você.
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0: Vamos ouvir agora Skank com Dois Rios. O céu...

0: Esse foi o grupo RPM com a página do Relâmpago Elétrico de Beto Guedes e Ronaldo Bastos. Kid Abelha, Lágrimas e Chuva. Teve também o grupo Skank com Dois Rios, música do Samuel Rosa, Lô Borges e Nando Reis.
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1: 2h28.
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3: E agora tem Cássia Heller aqui no Memória Nacional com All Star.

0: Biquíni Cavadão, Timidez. Teve também Leone com Fotografia, música dele do Léo Jaime. Cazuza, Solidão Que Nada, dele do Nilo Romero. E Jorge Israel, Cássia Eller, All Star, de Nando Reis.
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1: Memória Nacional traz para você clássicos da música popular brasileira contemporânea. Barão Vermelho agora com Por Você.

0: Titãs, Sonífera Ilha. Teve também Paralamas do Sucesso com Meu Erro, de Herbert Viana, Metrô, Tudo Pode Mudar e Barão Vermelho, Por Você, de Frejá e Mauro Santa Cecília.
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0: 2h57.
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0: Uma ótima madrugada. Memória Nacional vai ao ar todos os dias, de meia-noite às 5 horas, trazendo para você clássicos da música popular brasileira contemporânea. Agora tem Lulu Santos, Como Uma Onda. Música.

0: Ed Mota, música de Fábio Fonseca, Parada de Lucas. Guilherme Arantes, Cheia de Charme. Marina Lima, A Francesa, música do Cláudio Zoli e Antônio Cícero. A primeira foi Lulu Santos, dele do Nelson Mota, Como Uma Onda.
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0: E agora eu toco para você Vanessa da Mata com Amado.

0: Erasmo Carlos, Saudosismo, música do Caetano. Ângela Rorô, Simples Carinho, de João Donato e Abel Silva. Tim Maia, Primavera, de Cassiano e Silvio Rochael. Vanessa da Mata, Amado, parceria dela com Marcelo Genesi.
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0: A próxima sequência começa com Djavan, você bem sabe.

0: Beto Guedes, 4, música que ele fez com Márcio Borges. Afonsinho, Vanderlei, Regina Souza, O Que Eu Guardei, música do Afonsinho. Marisa Monte, Gentileza, e Djavan, Você Bem Sabe.
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0: Ouça agora Milton Nascimento cantando Encontros e Despedidas.

0: Lô Borges, A Força do Vento, de Rogério Freitas. Túlio Mourão, dele do Milton Nascimento, Teia de Renda. Flávio Venturini, dele do Guarabira, Espanhola. E Milton Nascimento, Encontros e Despedidas, música que ele fez com Fernando Brant.
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0: 3h55.
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0: Vamos abrir a nossa última hora do Memória Nacional de hoje com Nana Caymmi.

0: Esse foi o Tunai com certas canções dele, do Milton Nascimento. João Bosco, Memória da Pele, dele e do Ali Salomão. Verônica Sabino cantou Todo Sentimento, do Chico Buarque. E Nana Caymmi, Peguei um Ita no Norte, música do Dorival Caymmi.
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0: Quem chega agora é o grupo Cidade Negra com Pensamento.

0: Cepeu Gomes, Sexy Iemanjá, dele do Tavinho Paz. Zélian, Me Revelar, música dele do Christian, Zeca Baleiro, Minha Casa. E Cidade Negra, Pensamento, de Ras Bernardo, Bino, da Gama e Lazão.
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0: 4h24. Obrigada pela sua audiência. Vamos agora de Rolando Boldrin com Fogão de Lenha.

0: Fui Maurite, Bananeira, Mangará. Teve também Sai Guarabira com Cheiro Mineiro de Flor, Belchior, Medo de Avião e Vital Farias, Ai Que Saudade de Você. Memória Nacional desta madrugada termina aqui. Muito obrigada pela sua audiência, pela sua companhia nesta madrugada de terça-feira. Eu sou Valesca Falsi, a programação foi feita pela Lúcia Carneiro. Trabalhos técnicos, Agnaldo Silva e Washington Bittencourt. Na mesa de som, Zé Carlos Figueiredo. Memória Nacional está de volta logo mais, trazendo para você clássicos da música popular brasileira contemporânea. Eu te espero, então. A gente volta à meia-noite.
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4: Alô Minas, alô Brasil, pela Rede Inconfidência de Rádio de Belo Horizonte, Minas Gerais, a capital dos mineiros, começa agora mais um Estação Caipira, o programa que toca o sertanejo raiz e a música regional. Obrigado a todos e a todas que estão ligados nas ondas do Gigante do Ar. E a gente começa com Cacique e Pajé.

0: você conferiu Chico Lobo, Batuque de Viola, Belmonte e Amaraí, Perdido de Amor, de Piragi e Amaraí, de Paulo e Paulino, Aliança, de Juraeudes da Cruz e Genésio Tocantins, Cacique Bagé, Barreto Não Faz Feio, de Lorivaldo Santos, João Macedo e Cacique.
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0: 5h14.
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0: Aqui você ouve o sertanejo raiz e a música regional. Vamos em frente agora com Daniel e Rio Negro e Solimões.

0: Você conferiu Andrei Andrade, passado de um boiadeiro de João de Freitas, César e Paulinho, Boboca e Bobão, de Leci Estrada e Sérgio Sá, Alexandre e Samuel, O Que Eu Vejo de Goiano e Jaime, Daniel e Rio Negro e Solimões, Desatino.
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0: 5:30.
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0: Vamos em frente então com Berenice Azambuja.

0: Estação Caipira, você ouviu aí? Caxangá, Tô Roendo, de Vicente Lima e Théo Azevedo, Dombar e Donizete, O Arreio e a Pisadura, de Donizete Santos, Do Glacial, Chuveiro Queimado, de Rabelo e João do Reino, Adilson e Assis, Flor do Baile, Berenice e Azambuja, Um Pedaço do Meu Pago, de Joel Marques.
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0: 5:44.
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0: Estação Caipira, seguimos em frente agora com Dino Franco e Moura.

0: Cascatinha e Ana, Chuá Chuá, de Pedro de Sá e Ari Pavão, Elisil Zé Goiano, Canja de Arroz, de Carlos Melo e João do Reino, Divino e Paranaense, Quando a Primavera Chegar, de Luiz de Castro, Edino Franco e Mouraí, Bombeiro Exemplar, de João Ganhim e Maria de Lourdes.
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0: 5:58.
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0: Estação Caipira, Cardosito e Marreco.

0: Você conferiu Almir Sater, Trem de Lata de Almir Sater e Renato Teixeira, Ataíde Alexandre, Táxi, Cowboy Estradeiro, Tchau Amor, de Praense, Peão Carreiriado, Cardosito e Marreco, As Águas de São Francisco e Pagode em Brasília, de Tião Carreiro, Lorival dos Santos e Ted Vieira.
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2: Muito bom dia para você, ouvinte em Confidência, que nos dá carona na manhã desta terça-feira. O destaque BR-040 em Contagem. O motorista enfrenta filas do Cabral, seguindo até o Vereda. Não há informação de ocorrência, só o excesso de veículos. Quem deixa Ribeirão das Neves, opção de desvio, seguir pela LMG-806, passando por Justinópolis. Já o motorista deixando Esmeraldas, LMG-808, passando por Nova Contagem, a rota por agora. 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Iago Proença para a Rádio Inconfidência.
0: 6h14.
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0: Vamos em frente então, tocando agora Dalvan.

0: Alvarenga e Ranchinho, adeus Palhoça de Alvarenga e Ranchinho, Cássio e Bétega, Sertão de Cássio, Carreira e Carreirinho, Milagre da Vela de Carreirinho, Dalvan, Dama de Vermelho de Jeca Mineiro e Ado Benatti.
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2: De volta com você, ouvinte em Confidência. O destaque é Avenida Pedro I, caminho para o centro com ponto de lentidão para o motorista, desde o Santa Branca até a barragem da Pampulha. Não há informação de ocorrência, só o excesso de veículos. Quem deixa a Venda Nova, opção de desvio passando por vias internas do São João Batista, como Rua Doutor Álvaro Camargos, na sequência, as avenidas Guarapari e Portugal para o retorno a Pedro I um pouco mais à frente. No sentido inverso, Avenida Dom Pedro I com o trânsito fluindo bem em direção à Venda Nova. 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Iago Proença para a Rádio Inconfidência.
0: 6:27.
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0: Agora vamos escutar o Breno Reis e Marco Viola.

0: Nós tivemos aí Abel e Caim, Laço do Boi Soberano, de Jesus Belmiro e Caim, Bento e João Batista, Gente Humilde, de Bento e João Batista, Daniel e Ataíde, Alexandre, A Vida de Pescador, e Breno Reis e Marco Viola, A Filha do Delegado.
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0: Bom dia, gente. Esta é a Rádio Inconfidência de Belo Horizonte, Minas Gerais, Brasil, tocando o sertanejo raiz, Estação Caipira. Vamos aí, então, agora de Avaré e Jataí.

0: Nós conferimos as irmãs Galvão, Pedacinhos, Carlos César e Cristiano, Retalhos de Amor de José Fortuna, Chitãozinho e Chororó, Se Todos Fossem Iguais a Você de Tom Jobim e Vinícius de Moraes, Avaré e Jataí, Herói ou Bandido de Avaré e Jataí.
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2: De volta com você, ouvinte em Confidência. O destaque é a Via Expressa em Contagem, na altura do bairro Santa Helena. Tem ocorrência, ainda sem detalhes, por parte da Transcom. Você, motorista a caminho de Betim, vale insistir no momento, pois a fila é pequena. No sentido inverso, motorista a caminho de Belo Horizonte reduz a velocidade do Granja Verde até o viaduto Beatriz. A opção de desvio para quem deixa Betim, passando pela rodovia Fernão Dias, também tem pontos de lentidão próxima à montadora de veículos, reflexo de ocorrência. Neste caso, vale o motorista reprogramar a sua rota. 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Iago Proença para a Rádio Inconfidência.
0: 6h57.
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3: Obrigado pelo carinho de todos e de todas. Estação Caipira. Seguimos em frente, chamando agora Bruno e Marrone.

0: Olá, você ouviu Chico Rei Paraná, Amor com Amor se Paga, de Luiz Vanderlei e Kátia Maria, Chico Lobo e Déia Trancoso, Moda da Pinga, de Laureano, Chico Lobo e Suzana Travassos, Morena de Minas, de Chico Lobo e Zé Cabaleiro, Bruno e Marrone, A Dama de Vermelho.
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1: 7h13.
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0: Estação Caipira, chamando Carlinhos Veiga.

0: Obrigado, gente.
1: Chitãozinho e Chororó, 40 anos entre amigos, falando às paredes com Leonardo, Christian Ralph, Louco por Ela, Carlinhos Veiga, Pagode em Brasília, de Lourival e Ted Vieira. Bem, gente, esse é o programa Estação Caipira, que tem a seleção musical do Cristiano Batista, o locutor Tarcísio Lopes. Obrigado pela sua audiência. Voltamos amanhã, se Deus quiser.
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4: De volta com você, ouvinte Inconfidência. O destaque agora é o trânsito em Contagem, Avenida Cardeal Eugênio Pacelli, com um trânsito complicado nos dois sentidos. Informação de veículo com pane mecânica, bloqueando uma das faixas. Motorista que segue em direção a Betim, passar pela Via Expressa é a melhor rota. No sentido inverso, motorista enfrenta filas desde a rodovia Fernão Dias, ali na altura do bairro Bandeirantes. Opção de desvio para o motorista pela rodovia, na altura do Jardim Riacho das Pedras, seguir pela Avenida Francisco Firmo de Matos, na sequência a Babita Camargos até a Via Expressa. 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Iago Proença para a Rádio Inconfidência.

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0: Em Belo Horizonte, são 7:30. Bom dia, hoje é terça-feira, dia 26 de maio de 2026. Eu sou Regina Pala.
1: Eu sou Márcio Rony, temperatura agora em Belo Horizonte é de 18 graus. Confira os destaques de hoje no Jornal da Inconfidência.
0: Justiça mantém prisão de argentino suspeito de racismo contra criança no interior de Minas.
1: Exames de DNA devem ser usados para identificar vítimas de acidente com ônibus e carreta na BR-251.
0: Relatório de PEC prevê fim da escala 6x1 até 60 dias após promulgação.
1: Essas e outras notícias você confere agora no Jornal da Inconfidência.
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0: 7:31. Cerca de 40 bairros de Belo Horizonte, Juatuba e Mateus Leme, na região metropolitana, terão abastecimento de água interrompido nesta terça-feira devido a uma manutenção programada da Copasa. A previsão é a que os serviços sejam concluídos no final da tarde, com normalização do abastecimento de forma gradativa até o fim da noite.
1: Em BH, são 10 bairros afetados na região do Barreiro. Alta Tensão 1, Araguaia, Barreiro de Cima, Bernadete, Bom Sucesso, Conjunto Bom Sucesso, Bairro das Indústrias 1, Flávio Marques Lisboa, Milionários e Novo das Indústrias. A Copasa destaca que imóveis que possuem caixa d'água podem não sofrer impactos da interrupção.
0: 7:32 e atenção passageiros do transporte coletivo de BH. 4 pontos de embarque e desembarque de ônibus na Avenida Afonso Pena terão mudanças a partir desta quarta-feira. A alteração faz parte de um programa para reduzir o tempo de viagem no transporte coletivo.
1: Um dos pontos afetados fica na altura do número 367 entre as ruas São Paulo e dos Caetés, no sentido rodoviária Mangabeiras. Segundo a Prefeitura, alguns pontos serão transferidos para locais próximos no mesmo quarteirão, com orientação aos passageiros por meio de cartazes e agentes da SUMOB, a Superintendência de Mobilidade.
0: 7:32. A identificação das vítimas do grave acidente entre um ônibus e uma carreta no norte de Minas deve ser feita por meio de exames de DNA. As investigações do caso já foram iniciadas. Leandro Siqueira.
3: Os corpos das 8 pessoas que morreram na colisão entre um ônibus e uma carreta na BR-251, em Santa Cruz de Salinas, no norte de Minas Gerais, na madrugada de domingo, estão no Instituto Médico Legal de Belo Horizonte, onde passarão por exames de identificação. De acordo com a Polícia Civil, todas as vítimas fatais estavam no ônibus e morreram carbonizadas. Por isso, serão necessárias análises mais detalhadas para identificação. Segundo o médico legista e chefe do posto médico legal de Itaiobeiras, onde os corpos foram inicialmente levados, Tiago Rodrigues, é provável que comparações de DNA de familiares sejam requisitadas para o trabalho.
4: O estado dos corpos, eles dificultam essa identificação no primeiro momento. Os corpos já foram trasladados para Belo Horizonte, para o setor de antropologia, que é um setor da medicina legal, que irá proceder a essa análise mais minuciosa. Então, esses corpos serão submetidos a exames específicos, com um crivo científico, a fim de determinar, de identificar esses corpos. Esses exames, basicamente, serão coleta de DNA para confronto com DNA de familiares de primeiro grau, a fim de estabelecer uma identificação, bem como também pode ser realizado exames de comparação, né? Comparar, por exemplo, radiografias odontológicas das vítimas, né, ainda antemortes, né, enquanto vivos, com exames pós-mortem. Claro que esses exames serão selecionados pela seção de antropologia caso a caso. Esse material ele é enviado a Belo Horizonte para análise, bem como também o envio de documentos para comparação.
3: As investigações sobre as possíveis causas do acidente já estão em andamento e uma série de laudos periciais estão sendo elaborados, explica o delegado regional Douglas Ferraz.
5: É lógico que de imediato a gente não consegue falar a dinâmica, né? Precisa ali da conclusão de um laudo pericial de local, que traz ali todos os viés. Né, para que lado que os veículos estavam indo, né, como ficou após o acidente, qual era a condição da pista no momento, se teve frenagem, se teve deslocamento, mas isso aí é ao final. Quando o laudo já estiver pronto, né, a gente consegue ter essa ideia do que realmente aconteceu e trazer ali um caderno investigativo com respostas claras para a população, para entender. O que nós temos até o momento é isso, são dois veículos que estavam em sentidos opostos, né, em itinerários diferentes, e acabaram colidindo. Foi frontal? Não. Um tal pode acontecer, Braulio, de algum dos veículos ter tirado ali para tentar evitar uma colisão frontal e ter pego ali na pegado na lateral do veículo. Mas ainda a gente não pode afirmar, isso vai ser afirmado através do laudo de local.
3: Ainda de acordo com o delegado, as investigações devem ser concluídas em 30 dias.
5: A gente tem um prazo de 30 dias para concluir a investigação. É lógico que por ser uma investigação que demanda grande esforço, e ela tem bastante repercussão, esse caderno investigativo ele é dado prioridade, e aí as tratativas, aceleramento para tentar colher oitivas de vítimas, de testemunhas que estavam no local do acidente, para tentar entender a dinâmica, bem como os laudos estarem prontos, o laudo pericial de local, o laudo que foi, pessoal, encaminhado para a antropologia, o laudo da antropologia também identificando os corpos. Então, a média que a gente tem é uma média de 30 dias para concluir a investigação.
3: A Polícia Civil informou ainda que 9 pessoas foram socorridas e levadas para hospitais de Taiobeiras e Pedra Azul, entre elas, os motoristas do ônibus e da carreta. 6 pessoas foram atendidas e já receberam alta. Os 2 condutores e um passageiro do ônibus sofreram fraturas e passarão por cirurgias. Conforme a Polícia Rodoviária Federal, o ônibus saiu de São Bernardo do Campo, em São Paulo, com destino a Aracaju, em Sergipe. A carreta, carregada com sucatas, saiu de Fortaleza, no Ceará, e seguia para Piracicaba, do interior de São Paulo. Reportagem Leandro Siqueira.
1: Jornal da Confidência 7:36. A Polícia Civil prendeu em flagrante um homem investigado por maus tratos a animais em Carandaí, no Campo das Vertentes. Durante o cumprimento de um mandado de busca, os policiais encontraram 3 cães em situação de possível negligência em um imóvel no centro da cidade. O caso foi registrado na última sexta-feira e divulgado ontem pela corporação.
0: Segundo a polícia, uma avaliação veterinária confirmou os maus tratos. Os animais foram resgatados e encaminhados para atendimento. Durante as buscas, os investigadores também localizaram um simulacro de arma de fogo danificado. O suspeito foi levado para a delegacia e as investigações continuam.
1: 7:37. Barbacena encerrou nesta segunda-feira um dos capítulos mais tristes da história da saúde mental no Brasil. Os últimos 14 pacientes do antigo Hospital Colônia foram transferidos para uma residência terapêutica no município, com acompanhamento especializado e cuidado humanizado.
0: O fechamento simbólico da porta do pavilhão Antônio Carlos marcou o fim definitivo de um modelo baseado no isolamento e na exclusão social. Os moradores viveram, em média, 49 anos internados. Alguns chegaram ainda crianças à instituição.
1: Ao longo do século passado, o Hospital Colônia de Barbacena se tornou símbolo das violações em manicômios brasileiros. Entre 1942 e 2020, cerca de 40 mil pessoas passaram pelo local e aproximadamente 24 mil morreram. Hoje, o Centro Hospitalar Psiquiátrico atua dentro da Rede de Atenção Psicossocial do SUS, voltado para crises agudas e atendimento ambulatorial.
0: Jornal da Inconfidência, 7:38. Justiça mantém prisão de argentino suspeito de racismo contra criança. O crime ocorreu dentro de um trem turístico que liga São João del Rei a Tiradentes. As informações com o repórter Leandro Siqueira.
3: O turista argentino de 63 anos, preso em flagrante por injúria racial contra uma criança de 7 anos, foi encaminhado para uma unidade prisional. Nessa segunda-feira, a Polícia Civil informou a ratificação da prisão em flagrante ocorrida no domingo em São João del Rei, na região central do estado. De acordo com a polícia militar, na manhã de domingo, a mãe da criança acionou a polícia e afirmou que o homem havia fotografado o filho dela, de 7 anos, durante um passeio de trem entre Tiradentes e São João del Rei. Ainda de acordo com o relato da mulher, o suspeito teria postado as fotos, junto com comentários racistas, em um grupo de WhatsApp em espanhol. Uma outra passageira teria visto a ação do turista argentino e alertado a mãe da criança. Ao abordar o homem, a mulher conseguiu pegar o celular dele e fotografar parte das postagens. O homem teria tentado desembarcar do trem, mas foi contido pela mãe da criança e outros passageiros até a chegada à estação, onde os policiais militares fizeram a prisão. O celular do suspeito foi apreendido, entregue à Polícia Civil e será periciado. O homem ainda estava com uma bolsa com dinheiro e vários objetos. Em nota, a AVLI, empresa que opera o trem turístico entre São João del Rei e Tiradentes, lamentou o ocorrido e informou que prestou apoio à família e que está colaborando com as autoridades para o esclarecimento dos fatos. Conforme a Polícia Civil, o inquérito foi aberto para investigar o caso. As possíveis vítimas

0: universidade descentralizou a aplicação das provas, incluindo 3 novas cidades no interior: Pouso Alegre, Teófilo Otoni e Uberlândia. Ao todo, o processo seletivo vai ocorrer em 10 municípios mineiros, incluindo Belo Horizonte, Montes Claros e a região metropolitana.
1: 7h41, a seguir no Jornal da Inconfidência. Relatório de PEC prevê fim da escala 6x1 até 60 dias após promulgação.
0: Manifestações na Bolívia ampliam pressão pela renúncia do presidente Rodrigo Paz. A gente já volta.
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3: O OldieRoll é um aplicativo que simula a experiência de usar câmeras analógicas e filmes antigos. Ele oferece aos usuários a estética de fotos vintage e retrô diretamente no celular. O app recria os efeitos de câmeras clássicas, como as descartáveis ou de filme, proporcionando um toque nostálgico às fotos. E não há necessidade de conhecimentos avançados de edição, já que ele tem filtros pré-definidos. É possível ainda compartilhar imagens em plataformas como Instagram, Facebook e TikTok. O aplicativo OldieRoll oferece recursos básicos sem custos, mas existe a opção paga, com filtros e efeitos adicionais. OldieRoll se escreve O-L-D-R-O-L-L. Ele está disponível para celulares Android e iOS. Eu sou Débora Rajão e essa edição do App do Bom teve produção de Júlia Heine e trabalhos técnicos de Celso Júnior.
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1: A terça-feira em Minas Gerais será marcada por muitas nuvens em todas as regiões do estado. Segundo o Instituto Nacional de Meteorologia, a circulação dos ventos em altos e médios níveis da atmosfera mantém o céu com nebulosidade variada, enquanto a umidade vinda do oceano favorece a ocorrência de chuvisco e chuva fraca isolada na faixa leste mineira.
0: Há previsão de pancadas de chuva e trovoadas isoladas no sul de Minas e Campo das Vertentes. O IMET também alerta para a possibilidade de granizo em áreas serranas do sul do estado, na divisa com São Paulo. Já no Jequitinhonha, Mucuri, Rio Doce, Zona da Mata, Triângulo e Alto Paranaíba, o dia deve ser de céu parcialmente nublado, com chance de chuva isolada. Nas demais regiões, o tempo segue parcialmente nublado.
1: Em Belo Horizonte, a previsão é de céu parcialmente nublado ao longo do dia, com temperaturas máximas entre 25 e 27 graus, dependendo da região da capital.
0: 7h44, Anvisa autoriza novo medicamento para enxaqueca. As informações com Vitor Mendes.
4: A Anvisa, Agência Nacional de Vigilância Sanitária, autorizou nesta segunda-feira um novo medicamento para enxaqueca, o Nurtec ODT, produzido pela farmacêutica Pfizer. O uso da medicação é recomendado para adultos que realizam tratamento agudo da enxaqueca, com ou sem aura, e para prevenir crises em pessoas que têm enxaqueca pelo menos 4 vezes por mês. O remédio utiliza como principal ativo o hemisulfato de rimegepanto sesc hidratado, que impede que a calcitonina, causadora da dor da enxaqueca, entre em ação. A enxaqueca é uma doença neurológica, genética e crônica que causa dor de cabeça latejante, podendo provocar outros sintomas, como sensibilidade à luz, cheiros e barulhos, além de náuseas e vômitos. As principais causas da enxaqueca são ansiedade, tensão, estresse, ficar em jejum por longos períodos e dormir mal. Com supervisão de Fabiana Sampaio, da Rádio Nacional em Brasília, Vitor Mendes.
1: 7h45. O julgamento da morte do menino Henry Borel foi retomado no Rio de Janeiro com tensão no Tribunal do Júri.

0: O ex-vereador Dr. Jairinho tentou destituir os advogados numa manobra que poderia adiar novamente o processo, mas desistiu após a juíza determinar a transferência dele para o presídio de Bangu 1.
1: Jairinho e a mãe da criança, Monique Medeiros, são acusados pela morte de Henry, de apenas 4 anos, em 2021. Segundo as investigações, o menino sofria agressões frequentes. A defesa alega que a causa da morte do menino foi um acidente. A previsão é que o julgamento dure entre 5 e 7 dias.
0: 7h46. Há 4 dias do fim do prazo, 30% das pessoas ainda não declararam imposto de renda. As informações com Renato Ribeiro.
2: O prazo para envio da declaração do Imposto de Renda da Pessoa Física 2026 termina na próxima sexta-feira. Quase 30% dos contribuintes ainda não acertaram as contas com o Leão. Até o fim da manhã desta segunda-feira, 31 milhões e 700 mil pessoas enviaram as declarações. Desse total, segundo a Receita Federal, 62% vão receber restituição, 21% terão de pagar imposto de renda e 17% não tem imposto a pagar nem a receber. A maioria das declarações, 77%, foi feita pelo computador, 16% pela nuvem da Receita e 7% pelo aplicativo Meu Imposto de Renda. Quase 60% dos contribuintes usaram a declaração pré-preenchida e 55% a simplificada. Devem declarar, por exemplo, pessoas físicas que receberam rendimentos tributáveis acima de R$ 35.500, bem como aquelas que tiveram receita bruta da atividade rural, acima de R$ 177.900. Estão dispensadas de fazer a declaração as pessoas que receberam até 2 salários mínimos mensais em 2025, salvo aquelas que se enquadrarem em outro critério de obrigatoriedade. Quem não enviar a declaração até sexta-feira vai pagar multa de R$ 165,74, ou de 1% do imposto devido, prevalecendo o maior valor. Da Rádio Nacional em Brasília, Renato Ribeiro.
1: 7h48. O mercado financeiro voltou a elevar a previsão da inflação para este ano. Segundo o Boletim Focus, divulgado pelo Banco Central, a expectativa passou de 4,92% para 5,04%, acumulando 11 semanas seguidas de alta.
0: Já a previsão para o crescimento da economia brasileira também melhorou. O Produto Interno Bruto, PIB, pode avançar 1,89% em 2026.
1: Os especialistas apontam que a guerra entre Estados Unidos, Israel e Irã, os impactos nos combustíveis e possíveis efeitos do El Niño aumentam as incertezas econômicas. O mercado também projeta o dólar a R$ 5,17 no fim do ano e a taxa básica de juros em 13,25% ao ano.
0: Jornal da Inconfidência, 7h49. O relatório da proposta de emenda à Constituição que trata da jornada de trabalho no Brasil prevê o fim da escala 6x1 até 60 dias após a promulgação da medida. O texto também estabelece a redução gradual da carga horária semanal para 40 horas, com prazo de implementação de um ano. Os detalhes na reportagem de Gésio Passos.
3: Relatório sobre a redução da jornada de trabalho apresentado nesta segunda-feira prevê o fim da escala 6x1 em 60 dias e que a diminuição da carga horária de 44 para 40 horas semanais será feita em um período de transição de um ano. Essa redução deve ocorrer sem qualquer corte salarial. O deputado Léo Prates, do Republicanos da Bahia, apresentou o relatório final da proposta na comissão especial que discute a redução da jornada. Ele propôs um texto com apenas 9 artigos.
4: É um texto simples, porque há uma compreensão aqui de que texto constitucional não deve trazer especificidade, deve trazer regramento geral. São 9 artigos apenas. E o resto será tratado em lei ordinária, convenção coletiva. É para dar direitos fundamentais aos trabalhadores.
3: Se a PEC for aprovada, a jornada será reduzida para 42 horas semanais no prazo de 60 dias. Mas com o estabelecimento imediato da escala 5x2, garantindo 2 dias de descanso, preferencialmente no domingo. Após um ano, a jornada seria diminuída de 42 para 40 horas semanais, com o um máximo de 8.

0: 8 horas diárias. Pelo relatório, convenção ou acordo coletivo de trabalho assinado por sindicato poderá permitir a ampliação da jornada diária para viabilizar a duração semanal do trabalho neste período de transição. O texto também não muda jornadas que já são inferiores a 40 horas semanais. O deputado Léo Prates ressaltou o esforço de ouvir todas as posições sobre a mudança da jornada em um amplo processo democrático.
1: O caminho até aqui percorrido demonstra que reformas estruturais, quando conduzidas com recurso técnico, transparência e abertura ao diálogo, são capazes de superar divergências e produzir consensos. A trajetória dessa matéria deve servir de referência para o aperfeiçoamento contínuo do processo legislativo brasileiro, reafirmando o papel central do parlamento como espaço privilegiado de mediação entre os interesses da sociedade e as exigências do Estado Democrático de Direito.
0: A proposta também prevê que para empregados com diploma de nível superior que recebam renda 2,5 vezes o teto do INSS, cerca de R$ 21 mil, reais, não serão aplicadas as regras de duração de trabalho e controle de jornada, salvo se houver previsão no contrato ou convenção coletiva. Um acordo com o governo também amplia a possibilidade de MEIs aumentarem a contratação de empregados, que hoje é limitada em apenas uma pessoa. Ainda será discutida a ampliação do teto de faturamento para os microempreendedores. Se o texto passar na comissão especial, ele seguirá para a votação em 2 turnos no plenário. Para ser aprovado, terá que contar com apoio de 3/5 dos deputados. Depois disso, a proposta será enviada para apreciação do Senado. Da Rádio Nacional em Brasília, Gésio Passos.
2: 7h52. O chefe da diplomacia dos Estados Unidos diz que Estreito de Hormuz será reaberto de uma forma ou de outra após ataques americanos no sul do Irã. Na Bolívia, confrontos entre manifestantes e a polícia deixam presos e ampliam pressão pela renúncia do presidente Rodrigo Paz. Confira com Luísa Ramos, da Rádio França Internacional.
3: O secretário de Estado americano, Marco Rubio, afirmou nesta terça-feira que o Estreito de Hormuz será reaberto de uma forma ou de outra após ataques dos Estados Unidos contra alvos no sul do Irã. Os bombardeios miraram locais de lançamento de mísseis e embarcações iranianas suspeitas de instalar minas na região do Golfo e ocorreram após relatos de explosões no porto de Bandar Abbas. Segundo o Comando Militar americano, trata-se de uma operação defensiva, destinada a proteger tropas, apesar do cessar-fogo em vigor desde abril. Mesmo com a escalada militar, Rubio afirmou que as negociações com Teherã continuam e que um acordo ainda pode ser alcançado nos próximos dias. Do lado iraniano, o líder supremo, Mojtaba Khamenei, declarou que as bases americanas na região já não estão mais seguras e acusou Washington de perder influência no Oriente Médio. E Israel intensificou na segunda-feira ataques no sul e no leste do Líbano. O primeiro-ministro Benjamin Netanyahu afirmou que pretende esmagar o Hezbollah, ampliando a ofensiva apesar da trégua em vigor. O exército de Israel diz ter atingido mais de 70 alvos do grupo em operações que seriam coordenadas com os Estados Unidos. Em resposta, o Hezbollah, aliado do Irã, anunciou ataques contra posições militares no norte de Israel e denunciou violações do cessar-fogo. Confrontos entre manifestantes e a polícia marcaram a segunda-feira numa grande mobilização em La Paz, na Bolívia, com milhares de pessoas exigindo a renúncia do presidente Rodrigo Paz. Os protestos, que reúnem mineiros, camponeses e operários, são impulsionados pela crise econômica mais grave do país em décadas e por críticas à política do governo. Manifestantes entraram em choque com as forças de segurança e uma dezena de pessoas foi detida. Para tentar conter a crise, o presidente anunciou uma redução de 50% do próprio salário, mas se recusa em negociar com os grupos que considera radicais. O presidente Lula conversou com Paz por telefone, defendendo as instituições democráticas e pedindo diálogo diante da crise na Bolívia.
2: 7h55, o Jornal da Inconfidência fica por aqui. A apresentação foi de Regina Pala e Márcio Roney.
4: Editores Gustavo Abreu e Renato Silveira. Na mesa de áudio, Reginaldo Silva.
2: Gerente de Jornalismo e Esportes, Rodrigo Balbino.
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2: De hora em hora, o jornalismo também volta com Repórter Inconfidência. 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
4: Obrigado pela sua audiência e uma ótima terça-feira.
2: Bom dia.
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1: De volta com você, ouvinte em Confidência. O destaque agora é a Avenida Tereza Cristina, em direção centro de Belo Horizonte. Tem informação de ônibus com pane mecânica, deixando o trânsito complicado para o motorista. Lentidão com início na rotatória do Coração Eucarístico e seguindo assim até o viaduto Itamar Franco. Opção de desvio para o motorista passando pela Avenida Amazonas também tem pontos de lentidão, desde Nova Suíça, ali próximo ao viaduto da Avenida Tereza Cristina, seguindo assim até o Alto Barroca. Neste contexto, vale motorista reprogramar a sua hora de saída. 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Iago Proença para a Rádio Inconfidência.
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4: Bom dia, Emerson Rodrigues, chegando aqui na sua Rádio Inconfidência de Belo Horizonte, nesta terça-feira. Hoje é 26 de maio de 2026. Os trabalhos técnicos são da Tânia Alves. A temperatura agora em Belo Horizonte está na casa dos 19 graus. E hoje a nossa viagem pelo tempo começa com Carole King. Sete e cinquenta e oito.

0: Confidência, Belo Horizonte. No ano de 1968, Rain and Tears, com o grupo Aphrodite's Child. Agora em Belo, 8h32 é o flashback.
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2: De volta com você, ouvinte em Confidência. O destaque é a Via Expressa em Contagem. Tem ocorrência na altura do Perobas, deixando o trânsito lento para o motorista, com reflexos na Avenida Helena de Vasconcelos Costa. Quem deixa a região da Pampulha ou Cabral compensa o desvio, passando pela Avenida das Américas e, na sequência, via Vereador Joaquim Costa. Já o motorista deixando Belo Horizonte a caminho de Betim, Cardeal Eugênio Patielli é a opção por agora. 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Iago Proença para a Rádio Inconfidência.
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0: Tony Garcia, Just Like the Wind, do ano de 1990. A última de hoje do Flashback em Confidência. Obrigado, 8h53.
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2: Olá, um tremor de terra de magnitude 2,2 na escala Richter atingiu Carlos Chagas, no Vale do Mucuri, nesta segunda-feira. O abalo, analisado pelo Observatório Sismológico da Universidade de Brasília, não causou feridos ou danos. De acordo com a Rede Sismográfica Brasileira, tremores de baixa magnitude são comuns em Minas Gerais, devido a pressões geológicas na crosta terrestre. O estado lidera o registro de sismos no país. O registro anterior foi feito no dia 18 de maio em Planura, no Triângulo Mineiro, também com magnitude 2,2. STJ reconhece a aplicação da Lei Maria da Penha em agressão de mulher contra mulher. Entenda o caso com o repórter Alan Barbosa.
3: A violência baseada em gênero também se aplica quando uma mulher agride outra mulher. A decisão é da sexta turma do Superior Tribunal de Justiça, STJ, que reconheceu que a qualificadora de lesão corporal nesses casos exige apenas que a vítima seja mulher, como determina a Lei Maria da Penha, não fazendo distinção ao gênero do agressor nem na disparidade física do agressor em relação à vítima. O caso concreto é de uma mulher acusada de insultar a ex-companheira durante uma discussão por ciúmes e agredi-la com puxões de cabelo, empurrões e chutes em Santa Catarina. O Ministério Público ofereceu denúncia pela prática de lesão corporal qualificada, por entender que a agressão foi cometida contra a mulher em razão da condição do sexo feminino em contexto de violência doméstica. No entanto, o juiz de primeiro grau condenou a agressora apenas por lesão corporal, sem reconhecer a qualificadora. Em recurso, o Tribunal de Justiça de Santa Catarina manteve a decisão. No STJ, revendo a sentença, o ministro Rogério Schietti afirmou que as mulheres, apesar de serem vítimas, podem, ainda que inconscientemente, internalizar os mesmos padrões de controle, subordinação e dominação característicos da violência de gênero e reproduzi-los em uma relação com outra mulher. Agência Rádio Web de Brasília, Alan Barbosa.
2: Os quase 300 mil microempreendedores individuais de Belo Horizonte podem, a partir desta terça-feira, participar da Semana do MEI, promovida pelo Sebrae Minas. A programação conta com atendimentos gratuitos e ações voltadas à regularização e à orientação de pequenos negócios. A iniciativa começa no CRAS, Granja de Freitas, região leste de BH, das 9 da manhã até às 5 da tarde. Lá serão oferecidos serviços para a emissão de notas fiscais, declaração anual, gestão financeira e melhoria do atendimento ao cliente, entre outros. Já amanhã e na quinta-feira, as atividades da Semana do MEI serão realizadas na Praça da Estação, no centro da capital. Já o espaço Sebrae do BH Resolve vai apresentar palestras e oferecer consultorias. Confira a programação completa no site do Sebrae Minas. Repórter em Confidência, redação Renato Silveira, apresentação Tarcísio Lopes.
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4: De volta com você, ouvinte em Confidência. O destaque é o trânsito em Contagem. Na Avenida Severino Balesteros, tem informação de moto incendiada, corpo de bombeiros e polícia militar no local. Motoristas sentem reflexos desde o trevo com a BR-040, opção de desvio para o motorista, passando pela Avenida João Gomes Cardoso. No sentido inverso, Severino Balesteros, com o trânsito fluindo bem, o ponto de lentidão é na Avenida Helena de Vasconcelos Costa, reflexo de ocorrência, ali na Via Expressa, na altura do Obras. Avenida das Américas e Via Vereador Joaquim Costa compensam para o motorista ganhar tempo. 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Iago Proença para a Rádio Inconfidência.
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0: Bom dia, 8h59 em Belo Horizonte. Em boa companhia, está começando para você nesta terça-feira, 26 de maio de 2026, aqui pela Rádio Inconfidência. Hoje, no quadro Trilhas Inesquecíveis, vamos falar sobre o filme O Rei do Show. No meio a meio tem ABBA e Juanita. No versão brasileira, tradução da música I Don't Wanna Lose You, com Tina Turner. No Cantinho do Rei, claro, três músicas do Roberto Carlos. E hoje no Ídolos de Sempre, a estrela será Jessé. Hoje, no Em Boa Companhia, a produção é do Pedro Henrique Vieira, os trabalhos técnicos da Tânia Alves, assistente de estúdio Renata Toledo, apresentação Emerson Rodrigues e a temperatura agora em Belo Horizonte, 20 graus. E você fica à vontade para participar pelo 31 982 76 2663. Olha o WhatsApp da Inconfidência, 31 982 76 2663. Paulo Ricardo e a turma do RPM abrindo Em Boa Companhia. Ótima terça-feira para você.

0: Minha mãe tem 65 anos de idade. Todos os dias, ela corre pela casa fazendo coisas. Lava, limpa, esfrega, cozinha para a família. Um dia, ela acidentalmente derrubou o liquidificador enquanto lavava. E o copo de plástico quebrou. Não podia mais ser usado. Fiquei bravo com ela porque eu usava o liquidificador todos os dias. Eu teria que gastar dinheiro para comprar outro. Sem pensar, a repreendi por ter sido descuidada. Minhas palavras foram duras. Naquela noite, antes de ir para a cama, eu me enchi de arrependimento e remorso pelo modo como havia tratado mamãe naquele dia. Então, fui ao seu quarto, a abracei e lhe disse que lamentava ter gritado com ela. Naquele dia, aprendi uma valorosa lição. As pessoas são mais importantes que as coisas. Agora em Belo, 9:05.
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0: Qual é o feminino de carneiro? Alternativa A, carneira. Alternativa B, cabra. Alternativa C, ovelha. Ou alternativa D, cabrita. Eu vou repetir a pergunta de hoje para você participar aqui do Em Boa Companhia pelo WhatsApp 31 982762663. Qual é o feminino de carneiro? A, carneira. B, cabra. C, ovelha. Ou D, cabrita. Seguindo com Em Boa Companhia, para dizer que 26 de maio é o dia do revendedor lotérico. Hoje é dia de homenagear os revendedores lotéricos, profissionais que fazem parte da rotina de milhões de brasileiros. Além das apostas, as lotéricas também oferecem serviços bancários e pagamentos que facilitam o dia a dia da população. 26 de maio é também o Dia Nacional de Combate ao Glaucoma. Atenção para a saúde dos olhos. O glaucoma é uma doença silenciosa que pode levar à perda da visão. A melhor prevenção é manter os exames oftalmológicos em dia e buscar orientação médica ao perceber que qualquer alteração visual. Agora em Belo, 9:06.
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3: Você já ouviu falar da Semana da Juventude? A Semana Estadual das Juventudes em Minas Gerais é um evento que ocorre anualmente a partir do dia 12 de agosto, Dia Internacional da Juventude, promovido pelo Governo do Estado de Minas Gerais. O evento promove uma série de oficinas, debates e atividades de arte e cultura, tanto na capital quanto no interior. Essa iniciativa tem como objetivos fomentar a participação social, empregabilidade e debates sobre temas relevantes, além de promover práticas culturais. Não perca a chance de participar.
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0: 9:07 em Belo Horizonte, agora no Em Boa Companhia você confere os aniversariantes deste 26 de maio. Começando com o ator e cantor Tony Tornado, completando 96 anos de idade.

0: Tony Tornado, BR3, hoje o ator e cantor Tony Tornado está completando 96 anos de idade. Hoje também, 26 de maio, é o dia do aniversário do cantor, compositor, músico e produtor musical Ricardo Fegali. Ele é violonista, guitarrista, tecladista, e um dos vocalistas do grupo Roupa Nova. Hoje, Ricardo Fegali completa 71 anos.
1: Glória!

roupa nova, clarear, porque hoje é aniversário do músico Ricardo Fegali, membro do Roupa Nova. Ele está completando 71 anos de idade. Quem também está soprando velhinhas neste 26 de maio é o cantor, compositor e guitarrista Lenny Kravitz. Ele nasceu nos Estados Unidos, está completando 62.

Lenny Kravitz, It's an Over Till It's Over. Hoje, o cantor americano Lenny Kravitz completa 62 anos de idade. Bom, mais aniversariantes deste 26 de maio. A atriz Maria Clara Gaiters completa 61. A atriz britânica Helena Bonham Carter completa 60. E hoje também é aniversário da cantora e compositora americana Lauryn Hill, que fez parte da banda Fugees. Hoje, Lauryn Hill completa 51. Strong.

0: Fugees, Killing Me Softly with His Song. Hoje, a Lauryn Hill, que fez parte da banda Fugees, cantora e compositora americana, completa 51 anos de idade. E quem também está fazendo aniversário neste 26 de maio é a atriz Mariana Xavier, 46. Agora em Belo, 9:23.
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0: No Em Boa Companhia, você confere fatos marcantes de 26 de maio. Em 1897, Drácula, de Bram Stoker, chegou às livrarias inglesas. Em 1937, a Golden Gate foi inaugurada em São Francisco, nos Estados Unidos. Cerca de 200 mil pessoas passaram pela ponte. Em 1948, a vitória do Partido Nacional nas eleições da África do Sul deram início ao regime de segregação racial conhecido como Apartheid. Em 1968, o cirurgião Euríclides de Jesus Zerbini comandou a equipe que realizou o primeiro transplante de coração no Brasil. Em 1977, o George Willig, que ficou conhecido como Homem-Aranha, foi preso depois de escalar o World Trade Center em Nova York, nos Estados Unidos, então o maior edifício do mundo. Em 1994, o cantor Michael Jackson casou-se com Lisa Marie Presley, filha de Elvis Presley, o astro do rock. Em 1997, o primeiro-ministro da Austrália pediu desculpas aos aborígenes que foram removidos de seus territórios durante a política de integração nacional. Em 2003, o voo 4230 da UM Airlines caiu na Turquia e 75 pessoas morreram nesse desastre. Em 2004, o veterano do Exército dos Estados Unidos, Terry Nichols, foi considerado culpado de 161 acusações de homicídio por ajudar na execução do atentado de Oklahoma City. Em 2006, o terceiro filme da série X-Men foi lançado. Denominada X-Men: O Confronto Final, a obra custou US$ 150 milhões. E para finalizar, no dia 26 de maio de 2008, começaram as graves inundações no leste e no sul da China, que acabaram por causar 148 mortes e forçaram a evacuação de mais de 1 milhão e 300 mil pessoas. Agora em Belo, 9:26, está na hora de curtir a música Rise Up, com Andra Day.

0: Andrew Day, Rise Up. Agora 9:30 em Beló.
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2: De volta com você, ouvinte em Confidência. O destaque é a Avenida Antônio Carlos, caminho para o centro. Motoristas reduzem a velocidade desde o IAPI até o Complexo da Lagoinha. A informação de ocorrência, quem deixa a região nordeste da capital tem como opção desvio seguir pela Rua Jacuí. Na sequência, vias internas da Floresta para o acesso ao hipercentro pela Avenida dos Andradas. 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Iago Proença para a Rádio Inconfidência.
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0: Bom dia, 9:33 em Belo Horizonte. Ótima terça-feira para você que está na Inconfidência, ouvindo em boa companhia. Pergunta de hoje... Qual é o feminino de carneiro? A, carneira. B, cabra. C, ovelha. Ou D, cabrita. Participe 3254-3441.
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0: Lançado em 2017, o musical O Rei do Show conquistou o público ao contar a trajetória de P.T. Barnum, empresário que criou um espetáculo revolucionário inspirado no Circo dos Horrores e ajudou a dar origem ao show business moderno. Misturando drama, romance e números musicais grandiosos, o filme acompanha a ascensão de Barnum desde a infância humilde até o sucesso mundial. O longa é estrelado por Hugh Jackman no papel principal, ao lado de Zac Efron, Zendaya, Michelle Williams e Rebecca Ferguson. A direção é de Michael Gracie. Um dos maiores destaques de O Rei do Show é a trilha sonora, com canções que se transformaram em sucessos mundiais e ajudaram o filme a se tornar um fenômeno entre os fãs de musicais. Vamos ouvir agora Killa Settle, que interpreta a mulher barbada no filme, e o restante do elenco cantando This Is Me.

0: The Greatest Showman Ensemble e Killa Settle, This Is Me, do filme O Rei do Show, de 2017, para você aqui no Trilhas Inesquecíveis. 9h38.
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0: Hoje você ouve mixadas as músicas Dancing Queen com ABBA e Deixe Estar

0: Meio a meio, Dancing Queen com ABBA e Deixa Estar com Juanita. Agora 9h42, está na hora das primeiras participações pelo WhatsApp 31 982 76 2663.
1: Bom dia, Emerson Rodrigues, Antônio Marcos Nova Lima. Bom dia para o Pedro Henrique na produção do programa. Tana na mesa de áudio, Renato Toledo nas seus estúdios, Marcelinho de Pequi, seu esposo Antônio, Sela Rocha, Leandro Barroca, Nivin, Ribeirinho da Nelson, Fiasmin, Tamar na Bahia, Débora na Veia, Teres Barreto, Maurício de Corinthians, Dona Antônio Melo, Marina Ibertino, Silêncio, seu esposo Cidinho da Bira, Rainanda Turma do Barreiro, Geraldo Lázaro e Mário Campos, Nelson Raposos, José Carlos de Pains, da Cibirandia pelo Pôr, Lucila, Juliana no Bairro em Confidência em Contagem, sua mãe, Dona Maria de Fátima, seu pai, sou Mário Penedo. O seu vindo em Confidência em todo o Brasil, o Gigante do Ar, Rede Tech em Confidência, AM 880, tamo juntos.
0: Obrigado, Antônio Marcos, de Nova Lima. Obrigado também, Marcelo, do bairro Ermelinda, que está participando aqui pelo WhatsApp. 31 982 76 2663. E o Marcelo diz o seguinte: bom dia, Emerson, tudo em paz? Na galeria dos famosos aniversariantes, hoje também é o dia do grande ator John Wayne. E por coincidência, hoje é o meu, 64 anos, estou só no começo. Marcelo, do bairro Ermelinda, parabéns, viu, Marcelo? Felicidade, muita paz, tudo de bom para você, completando mais um ano de vida. E em relação ao John Wayne, o ator americano que você citou, ele não entrou na nossa galeria de aniversariantes, porque de acordo com o critério que o nosso produtor aqui do Em Boa Companhia, o Pedro Henrique Vieira, estabeleceu, só entram na galeria dos aniversariantes as personalidades vivas. Por isso que nós não falamos sobre o John Wayne. Mas, mais uma vez, eu desejo aqui, em nome de toda a equipe da Rádio Inconfidência, um feliz aniversário para você, Marcelo, do bairro Ermelinda. Tudo de bom. Antonino está em Veracruz de Minas e respondeu corretamente a pergunta de hoje. Obrigado, viu, Antonino. Um grande abraço para você. Rita Murta está no bairro Padre Eustáquio, também respondeu corretamente. Obrigado. Luísa de Teresina, Piauí, pediu uma mensagem para pensar, já enviei para ela. E a Luísa lá do Piauí também acertou a resposta da pergunta de hoje. Muito obrigado. E tem mais mensagens aqui pelo 31 982 76 2663.
2: Bom dia, Emerson. Bom dia, Rádio Inconfidência, turma, milhares e milhões de ouvintes, Brasil e mundo afora, pelas ondas curtas, Donizete de Bela Vista, de Minas. Você abriu aí hoje com o RPM e hoje está fazendo 40 anos do show de gravação do mais grandioso álbum do rock brasileiro ao vivo, o Rádio Pirata ao vivo com o RPM. Já que você abriu com o Olhar 43, então já ia pedir um com o RPM, então já não tem como pedir mais, né? De qualquer maneira, manda um álcool zero. Agora eu sei. Beleza? Bom dia.
0: Bom dia, Donizete. Um grande abraço para você. Muito obrigado pela participação. Pois é, rapaz. Você pediu música do zero, em breve vai tocar aqui, mas pode pedir do RPM também, que em breve entra na programação do Em Boa Companhia. E esse disco realmente, ao qual o Donizete fez menção, é um dos mais importantes discos da história do rock nacional, gravado ao vivo, RPM Rádio Pirata. Eu ouvi muito esse disco, viu, rapaz? Obrigado pela participação, viu, Donizete? E quem não ouviu, né? Quem da época não ouviu? Um grande abraço. 9h46.
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0: Hoje é dia de traduzir a música I Don't Wanna Lose You, com Tina Turner.

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0: 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Tina Turner, destaque hoje no Versão Brasileira, aqui do Em Boa Companhia. Quem tá ouvindo a nossa programação, tá ouvindo a Inconfidência, a Cássia, que mora no Santa Cruz, em Contagem. A Célia Rocha tá ouvindo no bairro Serrano. Muito obrigado, viu, gente? A Olga de Pedras respondeu corretamente a pergunta de hoje e tá fazendo pedidos aqui, ó. Música Baby Come Back com Player e Lisa Stansfield. Vale a pena ouvir de novo, né, Olga? Obrigado pela participação. Em breve, essas músicas que você pediu entrarão na programação. Elizabeth do Novo Riacho respondeu corretamente a pergunta de hoje. Obrigado. Quem também acertou? Delvair de Conselheiro Mairink, no Paraná. Obrigado pela participação. Paulo Nonato de Açailândia também, resposta correta. Daqui a pouco, mais mensagens pelo WhatsApp da Inconfidência, 31 982 76 2663. Agora em Belo, 9h52.
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0: Músicas com a palavra groove. Você vai ouvir The Young Rascals e depois Earth, Wind & Fire, atendendo Nelson de Raposos.

0: Nelson de Raposos pediu The Young Rascals Groovin', e você ouviu aqui no Dose Dupla também Earth, Wind & Fire, Let's Groove Tonight. Agora em Belô, 9h58.
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2: Bom dia. Uma partida na noite dessa segunda-feira fechou a 17ª rodada do Campeonato Brasileiro de Futebol Masculino da Série A. Na capital do Paraná, o Coritiba recebeu o Bahia e os curitibanos venceram os soteropolitanos por 3-2. Concluída a rodada de número 17, o G5 da competição está assim. O Palmeiras é o líder, 38 pontos. A vice-liderança é do Flamengo, com 31. Em terceiro está o Fluminense, 30 pontos ganhos. Na quarta colocação, o Atlético Paranaense tem 27 pontos. E em quinto, o Bragantino, 26 pontos ganhos e 8 vitórias. O Cruzeiro está em nono lugar com 23 pontos, 6 vitórias e saldo negativo de 4 gols. Já o Atlético ocupa a 12ª colocação com 21 pontos e 6 vitórias. E o grupo dos últimos 4 colocados está assim, pelo menos no momento. Em 17º, Santos, 18 pontos. 18º, Mirassol, 16. 19º, Remo, 15. E na lanterna, 20ª colocação, a Chapecoense, com apenas 9 pontos. Reportagem José Augusto Toscano.
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6: Bom dia, 10 horas mais 2 minutos em Belo Horizonte, conferindo a temperatura 23 graus.
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0: Aquela casa simples, como vai você e Contradições, as músicas que o Zé Luzia de Ibirité escolheu para o Cantinho do Rei de hoje. E você também pode fazer a programação pelo WhatsApp 31 982 76 2663. Agora são 10h16 em Belo Horizonte. Voltando aqui às participações, o Geraldo Lázaro de Mário Campos ligou para Inconfidência pedindo Donna Summer, em breve vai tocar, e a Marilda do bairro Guanabara pediu a tradução de Like a Fool com Robin Gibb. E a Marília, a Marilda do Guanabara que pediu Robin Gibb, a tradução. E a Marília do Alípio de Melo pediu Nat King Cole e Emilinha Borba. Tá certo, tá tudo anotado aqui, gente. Em breve esses pedidos chegarão às mãos do Pedro. Assim que eu sair do estúdio aqui às 11 horas, já entregarei os pedidos para o Pedro Henrique Vieira colocar na programação do Em Boa Companhia. Agora o WhatsApp, 31 982 76 2663. Maurício está em Corinto, ouvindo a Inconfidência. Grande abraço, tudo de bom. Quem mais está por aqui? O Adilson Ribeiro está no bairro Riacho, em Contagem, e respondeu corretamente a pergunta de hoje. A Wanda está em Santa Luzia, fazendo pedido de música do Sérgio Reis. Valeu, Wanda. Em breve vai tocar aqui o Francisco Rangel, mais conhecido como Fanquico. Está no bairro Miramar, em João Pessoa, Paraíba, curtindo Em Boa Companhia. Muito obrigado. O Sérgio Rocha está em Três Marias, Minas Gerais. Inclusive, quer a mensagem para pensar de hoje. Daqui a pouco enviarei para você, viu, Sérgio? Um grande abraço e tudo de bom. Mais uma participação aqui, ó, 31 982 76 2663. WhatsApp tem confidência.
1: Olá, amigos, de onde quer que você esteja.
0: Essa aqui é pro Aonde Quer Que Você Esteja, vou encaminhar para a produção do programa. É isso, gente, o WhatsApp aqui da M é um número só. E para vários programas você pode participar, né, pelo mesmo número, que é o 31 982 76 2663. O Vicente Ribeiro está em Ribeirão das Neves e acertou a resposta de hoje. Para você que ligou o seu radinho há poucos instantes, para você que se conectou pela internet há poucos instantes, a pergunta de hoje é: qual é o feminino de carneiro? A, carneira. B, cabra. C, ovelha. Ou D, cabrita. Participe aqui. O WhatsApp é 31 982 76 2663. Em Belô, 10 horas mais 18 minutos.
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0: Andrea Bocelli em destaque no quadro Nome em Dois Tempos para Geraldo da Serra.

0: Andrea Bocelli, destaque no quadro Um Nome em Dois Tempos, atendendo Zé Geraldo da Serra. Ouvimos o Bocelli interpretar Because We Believe e Vivo por Elia, num dueto com Sandy. Agora 10h28, voltando ao WhatsApp 31 982 76 2663. Eustáquio de Itabirito, ele mandou a resposta correta da pergunta de hoje. E ele está dizendo aqui, ó: Emerson, quando puder, comentar sobre essa quantidade de vigaristas, golpes que estão acontecendo em nosso dia a dia. Pois é, Eustáquio, que dizer, né? O Em Boa Companhia é um programa que atende aqui os pedidos, toca música, fala de coisas boas, é um programa mais relax. Mas o Pedro vai acompanhar a sua sugestão, né? Vai ler a sua sugestão para se e avaliar se é possível encaixar essa pauta aqui no Em Boa Companhia, né? Lamentavelmente, é o que você falou aí. Eu conversando com amigos, com pessoas, colegas de trabalho, eu lamento, viu, Eustáquio? E eu concordo com você, eu lamento que o Brasil, aqui no Brasil, a gente esteja sujeito a tantos golpes. E agora com a internet mais ainda, né? Os golpes migraram, né? Agora, antes era por telefone. Agora, tem golpe por telefone, por internet, tem golpe em tudo. Infelizmente, essa é a realidade. E aí, a sua sugestão será avaliada pelo Pedro Henrique Vieira, que é o nosso produtor aqui do Em Boa Companhia. Obrigado, viu, Eustáquio de Itabirito. Um grande abraço para você. Quem mais está participando aqui é a Maria das Graças. Ela mora no Riacho, em Contagem. Bom dia, Emerson, Pedro. A resposta de hoje é resposta correta. E ela está falando aqui, ó: hoje é o dia do glaucoma. Eu tenho glaucoma, é pressão alta nos olhos. Faço controle todo ano e uso colírio. Graças a Deus estou enxergando bem. Um abraço para você e aos ouvintes e à equipe. E a Marcilene de Pequi também, ela está mandando um abraço. Que bom você trazer esse seu depoimento, Maria das Graças, exatamente para reforçar o alerta para as pessoas se cuidarem, procurarem o oftalmologista e fazerem o tratamento correto como você faz, mantendo a sua saúde aí visual, né? A sua acuidade visual, né? Usando um termo técnico. Mas que bom que você trouxe, e a gente deseja, né, que você trouxe o seu depoimento. E a gente deseja muita saúde para você, que continue firme aí no tratamento, nos cuidados e reforçando esse alerta mesmo. Hoje é o dia do glaucoma. Vamos procurar os oftalmologistas e vamos nos cuidar, viu, gente? 10h31.
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0: Bom dia, obrigado a você que está curtindo em boa companhia desta terça-feira aqui na Rádio Inconfidência. Ainda dá tempo para participar da enquete de hoje. Qual é o feminino de carneiro? A, carneira; B, cabra; C, ovelha; ou D, cabrita? WhatsApp é 31982762663. Agora em Belo, 10h33.

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1: No ar, uma homenagem a uma das vozes mais marcantes da música brasileira, Jessé. Nascido em Niterói, no Rio de Janeiro, em 1952, Jessé Florentino Santos começou a cantar ainda jovem, destacando-se por sua voz potente, de timbre raro e emoção inconfundível. Iniciou a carreira em festivais de música nos anos 1970, participando de grupos e programas de televisão, até conquistar espaço como cantor solo. O grande sucesso veio nos anos 1980, quando lançou canções que se tornaram verdadeiros clássicos da MPB e da música romântica, como Porto Solidão, Voa Liberdade e Solidão de Amigos. Suas interpretações intensas e cheias de sentimento fizeram dele um artista admirado tanto pelo público quanto pela crítica. Infelizmente, Jessé faleceu prematuramente em 1993, aos 40 anos de idade, em um acidente de carro, mas deixou um legado musical que continua emocionando gerações.

0: Gessé, Porto Solidão. Gessé, destaque hoje no Ídolos de Sempre. Aqui do Em Boa Companhia, 10h39. Mais registros de participações aqui pelo WhatsApp da Inconfidência. Escuta o programa Em Boa Companhia porque é relax. Fazemos até amizades. Falar de golpes, algo semelhante, vai me afastar. É, a resposta da pergunta é... Tá correta, viu? Tá aí a opinião do Darcy Miranda, de Pedro Leopoldo. O Darcy, né, respeitando a sua opinião, claro, tá registrado aqui, mas a gente, na medida do possível, aqui no Em Boa Companhia, né, se o Pedro concordar e achar que é útil, a gente coloca o assunto que foi sugerido pelo Eustáquio de uma forma leve e trazendo um alerta também, né? Mas é isso. Esse é o detalhe. Opiniões diferentes, mas tudo com respeito aqui, sempre. A Delvair, de Conselheiro Mairim, que também está participando aqui pelo 31 982 76 2663, fazendo pedidos para o Cantinho do Rei, inclusive aqui marcando a data que ela quer ouvir a música. Isso é muito importante, viu, gente? É muito importante porque o Em Boa Companhia é produzido com antecedência. Tem que ser assim, no rádio é assim, a gente tem que fazer as coisas com antecedência para dar tudo certinho, né? Para a equipe toda estar alinhada no dia e na hora que o programa vai ao ar. Então, se você tem uma música que você quer homenagear uma pessoa, quer dedicar para uma pessoa num dia específico, quanto mais cedo você mandar esse pedido, melhor, para a gente se programar aqui e atender. E é sempre um prazer atender os pedidos. Wanda de Santa Luzia, resposta correta, viu, Wanda? Um grande abraço para você. Nelson de Raposos também está participando, resposta correta, muito obrigado.
1: Gente fina, bom dia. Eu estou vendo um ouvinte dando a sugestão. A Previdência liga para a gente toda hora, o telefone toca, você vai atender. Aí está assim, é a Previdência informa. Isso é golpe também, viu? Outra hora aparece um telefone assim, eu não sei o que é ligação suspeita. O roubo tá demais, viu? Meu nome é Vicente Bombeiro, viu? Do bairro Veneza.
0: Obrigado, viu, Vicente? Obrigado por você ter compartilhado esse alerta aí. O recado tá dado, né? Essa pauta foi levantada pelo Eustáquio de Itabirito. É sempre bom tomar muito cuidado. Obrigado pelo seu depoimento, Vicente Bombeiro, do bairro Veneza. Bom, Em Boa Companhia segue agora com o quadro Vale a Pena Ouvir de Novo. O destaque é a música I'll Stand By You, primeiro com Pretenders e depois com Rod Stewart.

0: ao Stand By You. Destaque hoje no Vale a Pena Ouvir de Novo, do Em Boa Companhia. Primeiro com Pretenders, a gravação lá de 1993. E essa regravação que foi feita pelo Rod Stewart. Estou recebendo aqui mais participações, recebendo das mãos da Renata Toledo as participações pelo telefone 3254-3441. Brasil de Sorocaba respondendo corretamente a pergunta. Ele está mandando saudações corintianas a todos. É o Brasil corintiano, assim como a Renata, né? Renata, nossa colega aqui também, é torcedora do Corinthians. Teco do bairro São Salvador está fazendo pedidos aqui. Resposta correta, obrigado. Marília do Alípio de Melo também fazendo pedidos. Zé Luzia de Ibirité. Tá tudo anotado aqui, viu, gente? Os pedidos chegarão às mãos do Pedro Henrique Vieira. E o assunto que tá dando pano pra manga aqui, ó. É mais uma participação, deixa eu registrar aqui, ó. Aqui é a Úrsula de Contagem. E ela mandou a resposta correta da pergunta. E ela tá dizendo mais, ó. Estou amando ouvir Andrea Bocelli. Tive o prazer de ir à apresentação dele em BH no ano passado. Foi uma apresentação magnífica. E ela completa, ó, outro assunto. Sobre o tema abordado no programa Em Boa Companhia sobre golpes, acho necessário ser falado, pois tem crescido muito e afetado pessoas de várias idades, principalmente idosos. É a opinião da Úrsula, que mora em Contagem. Então, repetindo o que eu falei antes, gente, a sugestão do Eustáquio será submetida à apreciação do produtor do Em Boa Companhia, o Pedro Henrique Vieira, tá bom? Gente, muito obrigado, o tempo está esgotado, valeu demais, 10h52.
1: Responda se puder.
0: Qual é o feminino de carneiro? A, carneira; B, cabra; C, ovelha; ou D, cabrita? Acertou quem escolheu a letra C, ovelha. É o feminino de carneiro. Em Boa Companhia teve produção de Pedro Henrique Vieira, trabalhos técnicos de Tânia Alves, assistente de estúdio Renata Toledo, apresentação Emerson Rodrigues. Muito obrigado, um grande abraço e fique à vontade para continuar ouvindo a Rádio Inconfidência de Belo Horizonte, agora 10h53.
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4: Olá, tem mudança no trânsito no bairro Santa Maria, região oeste de Belo Horizonte, a partir de hoje. A rua Martins Fontes deixa de ser mão dupla e passa a operar em mão única no trecho entre as ruas João Alfonso e Doutor Zeferino Mota. Segundo a BH Trans, a alteração tem como objetivo melhorar a segurança e a fluidez na circulação de veículos. Já a partir de amanhã, haverá mudança na rua José Luiz Azevedo, no bairro Frei Leopoldo, na região norte da cidade. A via passará a ter sentido único entre as ruas Chefleira e Armando Greco. Já no bairro Lagedo, na mesma regional, a rua Abílio Barreto passará a operar em mão única entre as ruas Hélio Viana e Dalva de Oliveira a partir de quinta-feira. Polícia pede internação de adolescentes que teriam atacado pessoas com fogos de artifício na orla da Lagoa da Pampulha. Detalhes com o repórter Leandro Siqueira.
5: A Polícia Civil identificou dois adolescentes de 15 anos como autores dos supostos ataques a atletas e ciclistas na orla da Lagoa da Pampulha, em Belo Horizonte, com fogos de artifício. De acordo com a polícia, os ataques aconteceram entre abril e maio, sempre durante a madrugada, pelo menos duas vezes. Duas pessoas de 36 e 54 anos teriam sido atingidas. Uma das ações foi parcialmente registrada por uma câmera de segurança. Um veículo cor prata passa ao lado de um ciclista e o condutor solta os fogos em direção ao atleta. Apesar do susto, o ciclista não foi atingido. Segundo a delegada Carolina Máximo, os adolescentes admitiram o uso dos fogos, mas negaram ter tentado acertar os atletas.
6: Eles assumiram os atos do dia 26 de abril e 2 de maio, disseram que não tinham a intenção de machucar ninguém, inclusive declararam-se arrependidos, mas pelos relatos, pelos demais... mais elementos angariados nos autos, a gente viu que havia sim uma deliberação em atingir as vítimas. Considerando que os relatos das testemunhas das vítimas, as câmeras das imagens de segurança denotaram que os adolescentes, eles deliberadamente miraram em direção a transeuntes, a corredores, ciclistas, atletas.
5: Conforme a delegada, os adolescentes usaram o carro de um tio, dono de um estabelecimento comercial onde são vendidos os fogos de artifício. Em princípio, o tio não sabia da ação dos jovens, que pegaram o veículo e os fogos sem autorização.
6: Embora ele seja muito grave, felizmente não houve vítimas graves ou vítimas fatais, mas havia potencialidade lesiva para uma lesão grave ou até mesmo para a morte. Então é importante que se conscientize de que os fogos de artifício não são brincadeira, tampouco podem ser utilizados, manejados por adolescentes. É importante ressaltar que a venda de fogos de artifício a adolescentes é um crime previsto no Estatuto da Criança e Adolescente.
5: Os menores foram imputados por ato infracional análogo ao crime de explosão, com previsão de até 3 anos de internação. A polícia solicitou o recolhimento provisório dos autores e aguarda uma decisão da Justiça. Reportagem Leandro Siqueira.
4: Mercado financeiro. A Bolsa de Valores Brasileira, B3, iniciou os negócios do dia em queda de 0,28% no Ibovespa, aos 177.320 pontos. No câmbio, o dólar comercial abriu em alta de 0,05%, cotado a R$ 5,02. O euro é negociado em torno de R$ 5,84. Novos ataques dos Estados Unidos no sul do Irã voltam a gerar apreensão no mercado internacional de petróleo. O barril do tipo Brent subia 2,4% na abertura, cotado a US$ 98,50. Repórter em Confidência, redação Renato Silveira. Apresentação Tarcísio Lopes.
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7: De volta com você, ouvinte em Confidência. Falamos agora do anel rodoviário em direção à Vitória. Motoristas reduzem a velocidade do João Pinheiro até a Praça São Vicente. Não há informação de ocorrências no momento, só o excesso de veículos. O motorista ganha tempo passando pela pista marginal. No sentido inverso, anel rodoviário com o trânsito fluindo bem de ponta a ponta. Ainda sobre rodovias, BR-040 entre Belo Horizonte e Itabirito, com o trânsito fluindo bem nos dois sentidos. 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
11: Começa hoje e vai até quinta-feira a última rodada da fase de classificação, da primeira fase, né, da chamada fase de grupos das Copas Libertadores e Sul-Americana. Inclusive com cruzeirenses e atleticanos envolvidos. O Galo joga amanhã contra o Puerto Cabello na Arena MRV pela Sul-Americana e o Cruzeiro com o Barcelona de Guayaquil pela Libertadores na quinta-feira. Ambos precisando de uma vitória simples para se garantirem nas oitavas de final de cada respectiva competição. Muito bem. Só que tem um detalhe. Li agora há pouco. Um jornalista, um veterano jornalista, lá de São Paulo, até raízes. Ele é nascido em Minas Gerais, mas está em São Paulo há muito tempo. Gosta muito de propagar a torcida dele por dois clubes, um paulista e um local de cores alvinegras. Não vou dar o nome, mas já dá para identificar. É muito bom no merchandising, enfim. E na coluna dele, num site de esportes, ele citou algo que é voz corrente. Ele pelo menos teve a coragem de assumir. Falando do time dele lá, o time do coração dele lá de São Paulo, dizendo que nessa semana o time dele se livra de um fardo. E a hora que você vai ler, ele dá todos os indícios de que se a equipe não se classificar, essa equipe dele está jogando a Sul-Americana. Esse é um fardo a menos para o time dele de coração lá de São Paulo. Ô, gente, reconhecendo que a legitimidade da opinião dele, e pelo menos ele foi sincero, transparente, porque tem muito dirigente que pensa assim, eu acho isso uma sacanagem. Porque se você não quer, se você não dá a devida importância a uma competição internacional que, primeiro, se você está disputando uma competição internacional, isso te dá prestígio. Segundo, isso, no caso da Sul-Americana, se você ganha, você conquista vaga na Libertadores do ano seguinte, que é o sonho de consumo de 10 de cada 10 times brasileiros. E terceiro, mas aí talvez o mais importante, a premiação da Sul-Americana não é nenhuma baba, não. E, sinceramente, até os dois clubes mais bem administrados financeiramente do país, Flamengo e Palmeiras, tudo bem, eu sei que eles estão disputando a Libertadores. Se estivessem disputando a Sul-Americana, a grana que entra em caso de medida que você vai avançando, e principalmente se você consegue o título, não é desprezível. Aí vem um jornalista, mais pior do que o jornalista, são os dirigentes, alguns que chegam a dizer que a Sul-Americana é a segunda divisão do futebol da América do Sul. Ó, gente, cá entre nós, isso é uma sacanagem. Então, se é assim, tem uma dignidade de, ao término do Campeonato Brasileiro ou de qualquer competição que garanta a vaga na Sul-Americana, agradeçam e não participem. E o que a gente vem observando ao longo dos últimos anos dos clubes brasileiros na disputa da Sul-Americana é um desprezo, se não um menosprezo. E olha que as duas últimas edições tiveram brasileiros na final, coincidentemente mineiros, que não foram campeões porque encararam a Sul-Americana com, né, no vai da valsa, o Cruzeiro em 24 e o Atlético o ano passado. Portanto, eu acho que situações dessa natureza precisam ser revistas bem antes. Quando terminar o Campeonato Brasileiro deste ano, em que X vagas forem destinadas à Sul-Americana, tenham a dignidade de ainda esse ano chegar assim, olha, a gente fica lisonjeado, mas não queremos, não vamos participar, não compensa. Não nos esqueçamos dos muitos exemplos, dos maus exemplos. O técnico do Vasco esse ano, o Renato Gaúcho, sequer viajou com o elenco para fazer uma partida fora do Brasil. É um desrespeito, é um menosprezo. E depois gostam de ir aos microfones, às câmeras e dizer que o futebol precisa ser tratado com mais cuidado, com mais carinho, com mais isso, com mais aquilo. Ora, faça-me o favor. A gente aí, infelizmente, tem que comparar. Eu não vejo, não observo nenhum clube europeu que não consegue disputar a Liga dos Campeões da Europa, que é o principal campeonato de clubes, inclusive para muitos aqui do Brasil, inclusive principalmente jornalistas, eu não vejo ninguém menosprezando a Liga Europa ou outras competições ditas inferiores. Então, meus caríssimos dirigentes, jornalistas e toda a turma que gira em torno desse satélite chamado futebol, já a partir do ano que vem, tenham a dignidade. Classificar para a Sul-Americana, acham que ela é a segunda divisão do futebol do continente ou qualquer outra coisa que o valha, agradeçam e não a disputem. Mas depois não reclamem. É brincadeira. Chega a beirar o ridículo. Até amanhã. Amplexus e ósculos. Palavra.

0: Muito bom dia, terça-feira, 26 de maio de 2026. São 11 horas e 6 minutos e está começando pela nossa Rádio Inconfidência, a M880, o gigante do ar, há 89 anos no ar, mais uma edição do Primeiras Esportivas. Então, de primeira, vamos com as primeiras do Primeiras de hoje. Inconfidência! Libertadores e Sul-Americana começam hoje a definir classificados e eliminados dos torneios. E CBF sorteia os confrontos das oitavas da Copa do Brasil. Eduardo Barba Domingues comanda logo mais últimas ações de preparação do time do Atlético para o jogo de amanhã com o Puerto Cabello. E Galinho decide Copa do Brasil Sub-17 esta noite em casa. Arthur Jorge avalia todas as opções disponíveis no Cruzeiro para escolher o substituto de Gerson. Roger Silva começa a trabalhar o América para o confronto com Juventude na sexta-feira. Mudanças na defesa são certas. Inconfidência, Inconfidência, Inconfidência. Está começando pela Rádio Inconfidência mais uma edição do Primeiras Esportivas. 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E se você quiser dar a sua opinião, mande uma mensagem pelo WhatsApp. O nosso número é 31, código de área de Belo Horizonte, 98299-2204. 98299-2204. Ao lado de mestre Pedro Rocha, o Primeiras Esportivas.
1: Está só começando.
0: Oito minutos, dando as boas-vindas também à nossa querida Tânia Alves, nossa comandante em chefe da nave Rádio Inconfidência, também a nossa querida Renata Toledo e também os companheiros lá do CTAM, Dagmar Fonseca e, é claro, Rodrigo Carlos Ferreira, mas...
1: O figurinha carimbada,
0: mas... Um bom dia sempre especial a você, Pedro Rocha. Um abraço, companheiro!
1: Um abraço, mestre, um abraço a todos os nossos ouvintes, afinal de contas... Hoje é um dia importante para a base do Atlético, né? Copa do Brasil Sub-17, uma final muito interessante. O Atlético Paranaense tem um time muito bom. Eu assisti jogos desse time do Atlético Paranaense. E todo mundo de olho no sorteio da Copa do Brasil. Podemos ter outro Cruzeiro Atlético já nesta fase
0: que
1: de
0: é o meu palpite.
1: Oitavas. É seu palpite, eu já acho que não vai acontecer. Eu acho que vai ser mais à frente. Acho que vai ser mais à frente como foi no ano passado. A CBF, para variar, começou o sorteio atrasado. E aí, vamos ver o que vai acontecer. Eu tô aqui de olho também, assim como nós vamos fazendo o programa aqui. E podemos atualizar agora. Falando da Libertadores...
0: Mas antes de falar da Libertadores, o seu palpite, porque você costuma...
1: Eu tenho umas amizades boas.
0: Vamos lá.
1: Que costuma me ajudar.
0: Confrontos de Cruzeiro e Atlético, na sua opinião...
1: Eu acho que o Atlético pega o Juventude
0: uhum.
1: e o Cruzeiro pega o Vitória.
0: Muito bem. Daqui a pouquinho a gente...
1: E você consegue... acha que é Cruzeiro e Atlético,
0: eu
1: né?
0: Eu acho que é Cruzeiro e Atlético.
1: Beleza, vamos
0: Só
1: ver.
0: Só que eu não tenho a mesma convicção que tive o ano passado. Que eu falei que ia ser Cruzeiro e Atlético e o Cruzeiro ganharia as duas partidas. Esse ano eu não tô tão
1: Tá mais equilibrado, assim. Tá mais equilibrado. O momento do Atlético ano passado era horroroso. Agora Sim. tá começando aqui.
0: Então vamos lá.
1: Então eu tô acompanhando aqui, aí qualquer coisa eu interrompo.
0: Então a gente começa falando justamente de Copa Libertadores e Sul-Americana. Porque começa hoje, terça-feira, a última rodada, a sexta e última rodada da fase de classificação. Então as definições começam hoje. Seguem amanhã e serão concluídas na quinta-feira. E, evidentemente, Cruzeiro e Atlético participando dessas decisões. O Atlético amanhã na Sul-Americana e o Cruzeiro quinta na Libertadores. Hoje, pela Libertadores, nós teremos LDU Quito e Always Read, Lanús e Mirassol, Universitário do Peru e Tolima, Nacional de Montevideo e Coquimbo Unido, Flamengo e Cusco, Estudiantes e Independente Medellín. Bom, alguns aqui, algumas definições já acontecem, por exemplo, o Mirassol já está classificado, uhum. o Flamengo também. O que você destaca desses jogos, Pedro, em termos de, primeiro, surpresa, Pode acontecer alguma surpresa hoje?
1: Eu acho que não, mas esse Mirassol me surpreendeu pelo desempenho que ele vinha tendo no Brasileiro, que é um desempenho completamente diferente na Libertadores. Começa a replicar esse desempenho da... Já tem Fluminense e Vasco na Copa do Brasil, tá? Primeiro sorteio já. Mas esse Mirassol, ele começa a melhorar no Brasileiro depois que começa a Libertadores e tem esse bom desempenho.
0: É verdade.
1: Flamengo é um jogo mais protocolar do Flamengo contra o Cusco, até visando mesmo a primeira posição geral. Eu acho que o Flamengo tem plenas condições de conseguir isso. O Flamengo é um time que tem um adversário hoje que é mais acessível, vamos dizer assim. Mas acho que dia de risco de surpresa é amanhã. Uma provável eliminação do Fluminense. Um risco também de eliminação do Palmeiras. Curtíssimo, mas existe, né?
0: Sim.
1: Palmeiras decide em casa, mas nunca podemos eliminar a hipótese. É contra o Júnior de Barranquilla. Enfim, agora a Sul-Americana, que nós temos jogos realmente muito importantes, né?
0: Então vamos a eles. O Milionários recebe o Higgins. São Paulo joga com o Boston River. Palestino e Deportivo Riestra se enfrentam no Chile. O Grêmio anfitriona o Montevideo City Torque. O Santos joga em casa contra o Deportivo Cuenca. E o San Lorenzo recebe o Recoleta. Mais um confronto.
1: Corinthians e Internacional.
0: Pesado, hein?
1: É, outro confronto pesado.
0: É, Corinthians e Inter. Daqui a pouco saem os confrontos de Cruzeiro e Atlético. E aí, Pedro? Sul-Americana.
1: Pois é, o Grêmio tem um jogo mais tranquilo também em casa, né? Fruto das boas campanhas que ele tem continentais. Muitos times já eliminados, o próprio Riestra, muitos times também que já não tem mais ambições na Copa Sul-Americana. Agora é engraçado isso falando de calendário, só trazendo uma pílula pro nosso ouvinte, porque alguns times já não tem mais calendário. Na Argentina mesmo tem time que não joga há quase 20 dias, que é só verdade. Tem que fazer esse jogo e parou para a Copa do Mundo. Só no Brasil mesmo, que tá indo até em cima, e claro, a final da Champions League, que é no próximo sábado. Então, complica. E acabei de receber uma notícia que você até conversava comigo nos bastidores aqui, Toscano, sobre Copa do Brasil, que é o seguinte: a CBF falou que hoje a exclusividade hoje de transmissão ao vivo é só no YouTube da CBF. Por isso que só a CBF e o Grupo Globo podem transmitir em qualquer meio. Só para trazer essa informação aqui.
0: É porque a gente tentou o áudio ao vivo aqui e não conseguimos. Mas
1: saiu o Grêmio e Mirassol aqui.
0: Grêmio e Mirassol, olha aí, hein? Tamo aí. Até agora eu e Pedro estamos dentro das apostas. Grêmio e Mirassol. Bom, vamos falar de Campeonato Brasileiro, porque a rodada de número 17 foi concluída na noite passada. Jogando em casa, o Coritiba venceu de virada o Bahia. O Bahia saiu na frente com o gol de Eric Pulga aos 25 minutos do primeiro tempo. No segundo tempo, Bruno Melo empatou para o time paranaense. La Vega, aos 19, colocou o Coritiba à frente, 2-1. Breno Lopes, aos 22, colocou mais vantagem para a equipe coxa, 3-1. E aos 45 do segundo tempo, Everaldo diminuiu para o Bahia. Esse resultado levou a equipe do Coritiba para a sexta colocação, tem 26 pontos, mesmo número de pontos do Bragantino, que fecha o G5, só que a equipe de Bragança Paulista tem uma vitória a mais, 8 contra 7. Eu vi o jogo, foi bem movimentado. Agora, o que o Bahia desperdiça de gol quando tá melhor é uma grandeza, viu?
1: Pois é, Toscano. Só que uma coisa, a gente tem que falar dessa campanha do Coritiba. Como o Fernando Seabra é leão de primeiro turno, né? Como ele gosta de fazer um primeiro turno. Mas ele é um bom técnico. Eu sempre fui a favor do trabalho do Seabra. Eu já tô eliminado aqui porque o Vitória vai enfrentar o Atlético Paranaense. Tá saindo agora o adversário do Juventude.
0: Então, Vitória.
1: E deu... Atlético acabou de sair contra o Juventude.
0: Esse você matou.
1: Esse eu acertei. Mas o Vitória pega o Atlético Paranaense. Juventude e Atlético, então, o confronto do Atlético na Copa do Brasil. E sobre o Bahia, me chama muito a atenção como é instável esse time do Rogério Ceni. Eu vi o jogo ontem também.
0: Impressionante.
1: O time do Rogério faz um tempo muito bom e depois morre, afoga. E é um time que não tá em Copas, não tem todo o compromisso que equipes como o Cruzeiro, como o Atlético e outros têm.
0: não tem o desgaste.
1: Não tem o desgaste.
0: Então, como eu disse, Coritiba agora é o sexto, tem 26 pontos, 7 vitórias. O Bragantino, quinto colocado, tem 26 e 8 vitórias. O Bahia perdeu uma posição, oitavo colocado, 23 pontos, mesmo número de pontos do Cruzeiro, mesmo número de vitórias, 6. Só que o Cruzeiro tem um saldo negativo de 4 gols e o Bahia tem um saldo positivo de 1 gol. E ontem também tivemos o encerramento da 10ª rodada do Campeonato Brasileiro da Série B em Ribeirão Preto. O Botafogo local perdeu para o Atlético. O Max abriu o marcador para o time de São João del Rei, Morelli empatou para o time paulista e Diogo Batista fez o gol da vitória do Atlético. Campanha sensacional do Atlético, que subiu 4 posições na tabela.
1: E que atuação ontem do Ian Lucas, deu assistência para o primeiro gol, deu passe. Aí o Diogo Batista chutou, a bola desviou. Podemos considerar uma assistência também, uma segunda assistência pro Ian Lucas, mas realmente jogou muita bola ontem na ausência do Ronaldo Tavares, que é meio time, é aquela coisa. O Atlético fazendo uma campanha muito honrosa, ajudando indiretamente o América. Agora saiu mais um resultado, Santos pegando o Remo aqui. Eu tô intercalando porque realmente
0: em tempo real
1: vai sair o adversário do Cruzeiro.
0: Você que tá ligando o rádio agora, o Atlético já conhece, é o Juventude.
1: É o Juventude. Isso. E aí eu passo todos daqui a pouco. Agora tendo o adversário da Chapecoense, dependendo, vamos ter Cruzeiro e Palmeiras, tá?
0: É verdade, hein?
1: Não, saiu Chapecoense e Cruzeiro. Então, Chapecoense e Cruzeiro na Copa do Brasil, o adversário do Cruzeiro. Até agora os confrontos são, eu vou aproveitar, o último é Fortaleza e Palmeiras. Mas, confronto 1, Fluminense e Vasco da Gama. Confronto 2, Corinthians e Internacional. Confronto 3, Grêmio e Mirassol. Confronto 4, Vitória e Atlético Paranaense. Confronto 5, Santos e Juventude e Atlético Mineiro, perdão, Atlético no caso. Confronto 6, Santos e Remo. 7, Chapecoense e Cruzeiro. E 8, Palmeiras e Fortaleza. Estes os jogos na Copa do Brasil. Adversários acessíveis para os mineiros.
0: Bem acessíveis.
1: Acho o Cruzeiro tendo um caminho mais complicado, a Chapecoense vendeu caríssima derrota aqui, mas a gente tem que respeitar, a dificuldade de jogar em Caxias do Sul,
0: já
1: por mais que
0: o
1: Juventude
0: ano, né,
1: esteja na Série B. Exatamente, é um adversário que vai ter gramado pesado, chuva, agora é a temporada de chuva lá em Caxias do Sul.
0: Dificuldade de avião chegar.
1: Assim como em Chapecó, né? É. Agora também já começa.
0: É, Chapecó.
1: 2-3 dias pro Cruzeiro chegar lá em Chapecó. Jogos em agosto, vamos aguardar daqui a pouco o sorteio dos mandos, mas já passando para vocês então, Juventude Atlético, Chapecoense e Cruzeiro, daqui a pouco a ordem dos mandos se começa aqui em Belo Horizonte, o Cruzeiro se começa aqui em Belo Horizonte, o Atlético, lembrando que a CBF faz o seguinte, times da mesma cidade não jogam no mesmo dia ou na mesma data base, ou seja, o que isso significa? Cruzeiro se jogar como mandante na ida, o Atlético joga como mandante na volta. Se o Atlético jogar como mandante na ida, o Cruzeiro joga como mandante na volta. Esta então é a Copa do Brasil.
0: Muito bem, e só para concluir, então, falando ainda sobre o Atlético, esta vitória ontem sobre o Botafogo de Ribeirão Preto, você falou do Ian Lucas, ele estava em casa, né? Que ele é nascido em Ribeirão Preto.
1: Sim.
0: Eu
1: acho ele bom jogador.
0: Bom jogador. O time de São João del Rei subiu 4 posições, está na 10ª posição na tabela, com 14 pontos, 3 vitórias e um saldo positivo de 1 gol. Agora sim, 11:19, vamos para o intervalo. Na volta, a gente vem falando do Galo.
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0: Estamos de volta com primeiras esportivas desta terça-feira, 11 horas e 21 minutos. O Atlético entra em campo amanhã, 7 horas da noite, na Arena MRV, para enfrentar o Puerto Cabello, time venezuelano que lidera pelos critérios de empate a chave do Atlético. Só que basta ao Galo uma vitória. Simples. 0-0, o Galo garante vaga nas oitavas de final. E você que está ligando o rádio agora há pouco, o Pedro trouxe o sorteio dos confrontos das oitavas de final da Copa do Brasil. O Atlético vai enfrentar o Juventude de Caxias do Sul. Daqui a pouquinho tem a ordem dos jogos, o mando e tudo mais, a gente traz aqui. Para falar do Galo, que se prepara para esse Puerto Cabello amanhã, chega nosso companheiro Gabriel Arlindo. Muito bom dia, Gabriel.
1: Muito bom dia para você que se liga aqui no Primeiras Esportivas no AM 880, nessa terça-feira, dia 26 de maio. Eu sou o Gabriel Arlindo e vou chegando agora com as primeiras atualizações e manchetes do Galo neste dia de hoje. O Galo que no final de semana acabou sendo derrotado pelo Corinthians pela 17ª rodada do Campeonato Brasileiro, acabou sendo derrotado pelo placar de 1-0 com o gol do Zacaria Labiat, o Barba Domingues, que colocou a seguinte equipe em campo: Everson, Natanael, Juan Tresoldi, Alonso e Renan Lodi, a dupla de volantes formada por Maicon e Alan Franco. Lá na frente, uma linha de três meias que ficaram invertendo bastante: Bernard, Vitor Hugo e Coelho, e no comando da camisa de número 9, o Cassierra. E aí, esta volta do Vitor Hugo, já como titular, levou o Alan Minda para o banco de reservas. E aí tem um debate acontecendo na torcida do Galo, né? Porque o Alan Minda via sendo um dos melhores jogadores do Atlético. E aí talvez agora vire reserva dessa equipe com a volta do Vitor Hugo. Este talvez seja o plano de Eduardo Domingues. Mas enfim, o Galo agora tenta virar a chave dessa derrota no Campeonato Brasileiro aí para o Corinthians, no apagar das luzes, porque treinou ontem, na segunda-feira, às 4 horas da tarde, também treina hoje às 4 horas da tarde para poder receber o Puerto Cabello amanhã, na quarta-feira, às 7 horas da noite, pela sexta rodada da Copa Sul-Americana na Arena MRV. É claro, você acompanha todas as emoções desse jogo aqui no seu AM 880, inclusive com a minha narração. E para este jogo, a venda de ingressos já está rolando desde ontem, viu? Desde a segunda-feira, a partir de R$29,90, o torcedor do Atlético consegue garantir o seu ingresso pelo site Ingressos Galo na Veia, aquele mesmo site de sempre, né, pro torcedor que quer estar presente neste jogo aí contra o Puerto Cabello. É jogo totalmente decisivo, porque se o Atlético empatar, que seja, o Atlético já não consegue se classificar para a próxima fase da Copa Sul-Americana. Então é vencer ou vencer, senão está eliminado da Copa Sul-Americana o Clube Atlético Mineiro. Então, aí também, dependendo de um resultado do Cienciano e Juventude de Las Piedras, o Galo pode se classificar em primeiro lugar também no grupo, tá certo? Pelo lado da equipe feminina, o Galo também foi derrotado no final de semana. As Vingadoras receberam a Ferroviária na Arena do Jacaré e foram derrotadas por 3-2, depois de uma virada, inclusive. Então, tanto a equipe masculina quanto a equipe feminina sendo derrotadas pelo Campeonato Brasileiro no final de semana. Quem não está fazendo feio é o Galinho, os crias aí da base do Atlético, porque o Galinho está na final da Copa do Brasil Sub-17, o jogo que é hoje, inclusive, na Arena MRV, a partir das 7h30 nesta terça-feira. E aí o Galo fez um valor promocional de ingresso para este jogo. Para o torcedor que quer comparecer para poder acompanhar o Galinho Sub-17, R$10 apenas o preço do ingresso inteiro e R$5 a meia, ou para quem é sócio Galo GNV também paga os mesmos R$5 nos setores Brahma Leste e Brahma Sul. Então, muito interessante também aí essa ação do Galo para poder chamar também o seu torcedor para essa decisão da Copa do Brasil Sub-17. E neste momento também está acontecendo o sorteio das oitavas de final da Copa do Brasil. O Galo esperando para poder conhecer o seu adversário. Lembrando que o Atlético pode enfrentar Atlético Paranaense, Chapecoense, Corinthians, Cruzeiro, Fluminense, Fortaleza, Grêmio, Internacional, Juventude, Mirassol, Palmeiras, Remo, Santos, Vasco, ou vitória. E aí, para essas oitavas de final, a CBF trabalha com datas base já. O calendário vai ser definido oficialmente posteriormente, mas as datas base para este confronto das oitavas de final são 1º de agosto, num sábado, e dia 5 de agosto, numa quarta-feira, depois da Copa do Mundo. Então a CBF planejando aí definir as oitavas de final, tanto ida quanto volta, em uma semana só. Tá certo? Tá falado, pessoal? Este foi o boletim do Atlético de hoje. O Atlético que segue na preparação para este jogo contra o Puerto Cabello. Treina hoje à tarde. A tendência é que o Barba Domingues não varie tanto a escalação. Fica a dúvida somente se Alan Mendes será titular ou não na equipe. E aí a tendência é que, caso ele volte para a vaga de titular, realmente o Vitor Hugo, que tomou a vaga dele, vire o reserva, com Bernard Coelho e Cacierra se mantendo lá no comando de ataque. Franco e Maicon fazendo a dupla de volantes. E a linha de zaga também a tendência é que não se altere para esse jogo contra o Puerto Cabello. Tá certo, pessoal? Tá falado? Vou ficando por aqui hoje com vocês no Primeiras Esportivas. Um bom dia para todos que nos escutam. Um grande abraço e eu fui.
0: Beleza, meu caríssimo Gabriel Arlindo, num ritmo. Gosto desse garoto.
2: Ele é fera.
0: Bom, duas coisas, meu caro Pedro. Primeiro, vamos aqui passar para nossa distinta audiência a classificação do grupo B, que é o grupo do Atlético. O Puerto Cabello é o primeiro, tem 7 pontos, 2 vitórias, um saldo negativo de 2 gols. O Cienciano, segundo o nosso André Cristino, está errado. Que para o André Cristino, o Atlético é que é o segundo colocado. Tem algum sentido, mas vamos explicar pelo como está na tabela. O Cienciano é o segundo, tem 7 pontos, 2 vitórias, também um saldo negativo de 2 gols. E o Atlético é o terceiro, 7 pontos, 2 vitórias, saldo positivo de 1 gol. O primeiro confronto, o primeiro critério de desempate é o confronto direto.
2: Sim.
0: O Atlético perdeu por Puerto Cabello, por isso que o empate amanhã não serve de jeito nenhum.
2: É.
0: Venceu o Cienciano em Belo Horizonte, mas perdeu para ele no Peru.
2: Só que tá à frente no confronto direto. E a questão do Cienciano estar entre o Atlético...
0: É isso que eu quero entender.
2: É o seguinte, é porque o Cienciano venceu por 2-0 o Puerto Cabello.
0: A diferença, eu sabia.
2: Então a diferença de gols no confronto direto contra o líder Puerto Cabello coloca o Cienciano à frente do Atlético.
0: Aprendeu, André Cristino?
2: É, mas assim, pra mim não faz sentido. Pra mim, era, o ideal era voltar. Tá certo que talvez isso prejudicasse alguns times e outros fossem favorecidos, mas o planeta perfeito era voltar ao critério antigo, o Atlético seria o líder. Sim, do grupo no
0: número de vitórias
2: e no saldo de gols.
0: Exatamente,
2: pronto, acabou,
0: eu também acho. Bom, de toda maneira, a tarefa do Atlético amanhã, a gente vai falar mais sobre esse jogo.
2: Sim.
0: Amanhã, mas não é difícil.
2: Não.
0: Também não é essa baba que muitos falam, né?
2: É só ganhar.
0: Sabe-se que a equipe venezuelana pode fazer história, porque no caso deles é fazer história.
2: É fazer história.
0: Então queria ouvir sua opinião sobre isso e também deste confronto e convocar a torcida atleticana. Vale muito a pena ir hoje ao Arena MRV. O jogo é cedo.
2: 7:30.
0: 7:30, um bom horário.
2: Tem metrô.
0: Para prestigiar.
2: Valor barato.
0: Esse time.
2: Tem uma série de
0: do
2: coisas.
0: Atlético, que é uma boa geração.
2: É uma boa geração. É a geração que o pessoal trata de geração de ouro, né? Uhum. Porque o Atlético no Sub-20 teve alguns percalços, mas todo mundo fala tão bem dessa geração do Atlético. Eu vi alguns jogos, realmente são meninos muito bons de bola. Quanto ao jogo de amanhã, Toscano, primeiro ponto, pra mim joga o Minda. Pra mim não tem discussão, tem que jogar o Minda, tem que atacar.
0: Tem que ganhar,
2: tem que ganhar. Torcedor amanhã também tem que ir, tem que apoiar o Atlético, é um jogo importante. Tá certo que tem bronca com a diretoria, tem bronca com isso, tem bronca com aquilo. Mas na minha concepção, o torcedor tem que ir à Arena MRV amanhã e hoje. Hoje, porque é a possibilidade de um título, um evento especial, uma final única. O Atlético, na minha opinião, é favorito, por mais que o time do Atlético Paranaense seja bom. Eu vejo o Atlético como favorito nessa final de hoje. Mas, para amanhã, o torcedor do Atlético tem que ir, tem que fazer também aquele apoio, aquele esforço. Muita gente trata com desdém a Sul-Americana. A gente tem um amigo português mesmo que cansou de fazer isso. Sim. Aqui quando passou em terras mineiras, né? Mas eu acho que tem sim que valorizar a Copa Sul-Americana, porque ela é muito importante, é uma possibilidade de ir da Libertadores mais fácil do que pelo brasileiro.
0: A premiação é legal.
2: Tem torcedor que tá com a Sul-Americana engasgada ainda do ano passado, aquela derrota pro Lanús Eu não vou usar o termo que eu usarei, mas foi uma final, uma performance vexatória do Atlético, para não usar um termo mais incômodo, mas foi uma performance muito aquém do que o Atlético poderia entregar naquela final. Por mais que o time estivesse mal, o Atlético poderia ter rendido mais, jogado mais, um adversário que foi para fazer um jogo só, se defender, e conseguiu realizar bem. Por mais que o time do Sampaoli tivesse problemas, mas eu acho que o Atlético foi um vexame aquela final. Foi uma final que foi um vexame, enfim. Vamos ver como é que o Atlético vai se portar amanhã. Acho que a Sul-Americana é mais importante do que foi tratada por muitos clubes brasileiros. Ah, alô, Renato Gaúcho.
0: Não, e tem um. Eu até abordei isso no Palavra de Peso, que li hoje na coluna de um decano do jornalismo esportivo brasileiro, dizendo que o Santos hoje se livra de um fardo.
2: Quem que é o decano que escreveu?
0: É um que é ótimo no merchandising. É lá, ele é nascido em Minas, mas está em São Paulo.
2: Ah, o Milton Neves?
0: O próprio. Eu acho isso de um desrespeito. O Santos vai se livrar de um fardo porque ele não deu a devida importância.
2: E porque não tem elenco suficiente. A gente fala tanto dos problemas do elenco do Atlético, e tem problemas, sim, não vamos ser hipócritas e falar que não tem. O Atlético precisa de contratações. O Fred já seria uma baita contratação, precisa de um camisa 10, precisa de um outro atacante de área, em que pese o Cassierra atender, mas eu acho que precisa de um cara mais tarimbado. Pro Cauã Soares também se desenvolver mais, que é um menino que tem potencial, dá pra ver que ele sabe o que faz com a bola. O Atlético precisa de um primeiro volante pra ontem, precisa de mais um zagueiro, ainda mais com essas supostas negociações aí do Júnior Alonso, com essas informações que nós sempre recebemos. Enfim, o Atlético precisa de contratações, mas tem um elenco bem menos defasado, por exemplo, que um elenco do Santos. Então, em certa medida, você vê um Santos sem fôlego para 3 competições. Mas é aquela coisa. Eu acho que não pode desperdiçar competição alguma. Eu acho que tem que levar a sério. Só mesmo se a situação fica insustentável que você abre mão.
0: Enfim, pontos de vista, né? 11h34, vamos pro intervalo. Na volta, vamos falar do Cruzeiro. O Cruzeiro tem quinta-feira a decisão, aí a Libertadores, com o Barcelona de Guayaquil. E cá entre nós, esse é meu ponto de vista. Pra mim, é um jogo perigosíssimo. Daqui a pouco o Pedro conta.
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5: Louvo de Confidência, bom dia para você. No Barro Preto, a Avenida do Contorno tem uma faixa menos perto da Rua Paracatu na saída para a rodoviária. Ocorrência no caminho do Girando Fila desde a Rua Tenente Brito Melo. Atenção, você que dirige na região, pega o desvio pela Avenida Barbacena e Augusto de Lima. 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Josiele Lemos para a Rádio Inconfidência.
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0: 11h36, estamos de volta com o Primeiras Esportivas, agora para falar do Cruzeiro. Quinta-feira, 9h30 da noite, no Mineirão, Cruzeiro e Barcelona de Guayaquil. Ao Cruzeiro, uma vitória. 1x0, 6x0, 0,25x0, dá. Mas tem que ganhar.
1: Tem que ganhar, até porque, Toscano, no mesmo horário jogam Boca Juniors e Universidade Católica de Santiago. É um jogo que, uma vitória do Boca, se o Cruzeiro não vencer, acaba com a participação do Cruzeiro na Libertadores. Por outro lado, é aquela coisa. Se, porventura, acontecer alguma hecatombe no Mineirão, eu digo hecatombe porque o Barcelona vem despreocupado. Se acontecer isso, o Cruzeiro precisaria contar com um empate, porque aí avançaria no critério de desempate, que eu até critiquei no bloco anterior. O Boca Juniors iria para a Sul-Americana, ou com uma vitória da Universidade Católica. Com a vitória da Universidade Católica, Cruzeiro passaria até perdendo. Aliás, com um empate também, Cruzeiro passaria nesse critério de desempate.
0: Mas ganha, tá,
1: Cruzeiro? Ganha. Pronto. Dito isso, ganha. Antes de seguir falando dessa preparação, de toda essa situação, eu preciso trazer só informação de momento, porque o Cruzeiro decide em casa contra a Chapecoense, tá? Primeiro jogo em Chapecó, segundo jogo em Belo Horizonte, ou seja, CBF vai aguardar também as definições da Copa Sul-Americana e da Libertadores para fazer as definições das datas, porque pode interferir alguma coisa ou outra, até mesmo a sequência do brasileiro. Mas a gente então aguardando as definições da CBF para o sorteio em definitivo.
0: Aí provavelmente o Atlético vai decidir em Caxias do Sul.
1: O Atlético decide em Caxias do Sul. É. Enfim, sorteio então já definido. Passando então a situação de Cruzeiro e Barcelona, vamos lá. 8 pontos tem o Cruzeiro. Para essa partida, o retorno do Kenny Arroyo, o Cruzeiro segue trabalhando, segue pensando nesse adversário, que é um adversário que a gente falou, está eliminado, mas tem qualidades, tem virtudes, é um time bom fisicamente, é um time que tem um bom toque de bola. A gente não sabe como, aliás, sabe em partes, porque o grupo era difícil, era um grupo complicado. Quando o Cruzeiro venceu lá em Guayaquil, já conseguiu dar uma aliviada na situação, poderia chegar numa situação bem mais complicada se não fosse essa vitória. Ao mesmo tempo que, quando não venceu a Católica, se complicou, o Cruzeiro poderia inclusive já estar classificado. Imagina, você empata com o Boca, empata lá em Santiago, mas tivesse vencido a Católica, o Cruzeiro nem estaria se preocupando com jogo nenhum, poderia até mesclar o time, poderia até dar uma bela mexida e ter um descanso maior pro jogo contra o Fluminense. 48 mil ingressos já vendidos e contando, o Cruzeiro deve soltar uma nova parcial de ingressos. A dúvida de Arthur Jorge: quem joga no lugar de Gerson? Lucas Silva, eu acho que é o caminho mais previsível, vamos dizer assim. Matheus Henrique tem um estilo de jogo parecido. Estilo de jogo, digo, de posicionamento. Claro que o Gerson, na minha visão, é muito mais jogador, mas é um cara que conduz mais a bola. O Lucas Silva já é um cara que cadencia mais. Pode vir com o Sinisterre e Arroyo e aí recuar o Christian? Pode vir com Kenji e Arroyo e aí recuar o Christian? São interrogações. Eu acredito que ele vai de Lucas Silva. É um jogo muito importante para que o Cruzeiro precisa no ano. Parte do que o Cruzeiro vai agir no mercado de transferências passa por essa partida. Então, se o Cruzeiro avançar, a gente pode ver um Cruzeiro mais agressivo no mercado, buscando grandes contratações, recusando mais propostas de transferências, porque realmente aí, estando nas oitavas da Libertadores, vem até aquele dilema. Eu já trouxe essa discussão aqui: se o Cruzeiro passa em primeiro ou em segundo, se passar em primeiro é com o Boca Juniors, não tem como o Cruzeiro passar em primeiro, por exemplo, com empate, porque a Católica ficaria à frente. Se o Cruzeiro vencer e tiver um empate lá na Bomboneira, aí o Cruzeiro passa em segundo. Porém, mais adiante na Libertadores, se pega um outro time que passou na segunda posição, exemplo, Palmeiras, o Cruzeiro pode ter mais tranquilidade para jogar contra esse adversário e ser mandante no segundo jogo. Eu sou favorável a matar um Boca Juniors logo, mas é aquela coisa. passar em primeiro tem o outro lado. Pode até cair o Boca pro Cruzeiro, porque é sorteio. Esse sorteio já previsto para sexta-feira, dia 29, depois que já tivermos todas as definições. Lembrando que até bati na madeira, caso o Cruzeiro vá para a Copa Sul-Americana, se der tudo errado, sorteio também é no mesmo dia, só que os jogos são após a Copa do Mundo, nas duas últimas semanas de julho, e aí teria aquilo que já falamos ano passado incessantemente sobre o Atlético, que jogos seriam adiados do brasileiro, justamente para que a equipe dispute os playoffs da Sul-Americana, e aí jogos realizados em datas FIFA, porque o brasileiro acaba 2 de dezembro e tem todo um calendário complexo, porque a final é num domingo, a final única da Copa do Brasil em Brasília, num domingo, dia 6 de dezembro. De qualquer forma, a gente já sabe da Copa do Brasil, o destino do Cruzeiro, torcemos por um bom destino também para o Cruzeiro na Libertadores. Então já trouxemos algumas informações, passando uma provável escalação.

0: ter uma pausa do dia 1º ao dia 21 de junho. Vão ser as férias dos jogadores após o jogo de domingo. ingresso.cruzeiro.com.br pro jogo de amanhã. Jogo de amanhã não, quinta. Daqui a pouco o Cruzeiro vai abrir a venda pro jogo de domingo. Contra o Fluminense, 8h30, aquele horário que a gente já falou várias vezes.
1: A CBF alega que quer acabar com isso.
0: Amém. Né? Amém. Que os anjos sejam louvados. Que o senhor seja louvado também, que isso aconteça. Mas o Cruzeiro teria 20 dias de férias dos jogadores, 1º a 21 de junho. Consequentemente, é a partir de 1º de junho, que a diretoria vai agir com mais afinco, com mais intensidade, vamos dizer assim, na janela. Um nome é a informação do César Luiz Merlo, jornalista argentino, muito renomado, muito bom nessa situação de janela de transferências. Ontem eu trouxe o interesse do Cruzeiro no Gabriel Rojas, que é lateral esquerdo do Racing, 28 anos, está na pré-lista da Argentina, não deve ir à Copa, mas é um jogador bem cotado. Ele traz a informação que o Cruzeiro fez uma proposta de 4 milhões de dólares por esse jogador. O Racing considera o valor baixo e aí está disposto a negociar por valores mais altos. Outra informação sobre o Igor Júlio. O Cruzeiro tinha feito uma oferta inicial na casa de 4, 4,5 de euros, mas o Cruzeiro vai fazer aí valores maiores. Vamos aguardar quanto que o Cruzeiro vai oferecer nesse jogador. E aí o Brighton também tem interesse em vender, mas quer mais din-din, quer mais dinheiro na mão. Que é aquela coisa, tem concorrência nos dois casos. Vamos ver então como a diretoria vai se posicionar nessas duas negociações.
1: E tudo que envolve Premier League é inflacionado.
0: É inflacionado, e só lembrando, já falamos aqui na Inconfidência, tem clubes que estão de olho do Jonathan Jesus, agora que ele está jogando mais. Tem clubes de olho também no Kaique. O Kaique é um jogador que por muito pouco não foi para a Copa, estava na pré-lista. Então, a gente aguardando aí essas negociações do Cruzeiro, negociações importantes. Cruzeiro, que é o nono no brasileiro, se vencer o Fluminense, consegue se aproximar do G5 e ter um momento mais tranquilo. Lembrando que depois do Fluminense, o Cruzeiro só volta a jogar no meio de semana após a Copa do Mundo, se tudo der certo, se avançar para o mata-mata da Libertadores contra o Internacional em Porto Alegre, seria o último jogo do primeiro turno. Passando para falar da base, porque o Cruzeiro joga hoje às 15h contra o Fluminense lá em Duque de Caxias, estádio Marcelo Vieira, em homenagem ao ex-lateral do Tricolor, do próprio Real Madrid também, da seleção brasileira. Está na quinta posição do Brasileiro Sub-20, vem de empate contra o Vitória. Então o Cruzeiro precisa vencer para seguir bem no Brasileiro Sub-20, precisa recuperar os pontos que deixou escapar aqui em Belo Horizonte. Depois, só 10 de junho, jogo contra o Fortaleza na Toca da Raposa 1. Futebol dando uma arrefecida até no feminino também. Amanhã tem o jogo contra o quinta-feira, tem o jogo contra o Docimel lá na Arena do Jacaré. Depois, data FIFA do feminino também, ou seja, um monte de data FIFA para você que adora Toscano antes da Copa, justamente para termos essa pausa no futebol brasileiro.
1: E data FIFA, tem uns troços, a CBF, sendo CBF, domingo o Brasil faz o primeiro amistoso antes da Copa, depois só com o Egito lá já em território europeu,
0: em Cleveland,
1: em território estadunidense, vai enfrentar o Panamá no Maracanã.
0: Isso.
1: No mesmo dia e horário, o Brasil, a seleção feminina vai jogar.
0: Sim.
1: A maneira com que a CBF trata o produto futebol feminino é desrespeitoso. Não faz sentido. Eu vou te contar um negócio.
0: Eu até entendi a lógica desse amistoso ser no domingo por causa da final da Champions League. Mas aí, então, mudasse o horário do feminino pro sábado.
1: Exato, até porque esse ano a Champions League, a UEFA, antecipou o horário dela. Vai ser 1h da tarde pelo horário de Brasília.
0: Sim.
1: Então, quer dizer, você podia jogar esse jogo às 18h30, por exemplo.
0: Sim, né? horário
1: bom, tranquilo.
0: Horário antes do horário do brasileiro, às vezes 4h da tarde, acabou a Champions League, 5h da tarde, um horário pouco usual.
1: É a CBF sendo

0: CBF. Mas é isso. Amanhã eu volto com mais informações da preparação do Cruzeiro, chegada do Barcelona, questões de arbitragem também podemos esperar neste Cruzeiro e Barcelona. Agora que o Cruzeiro sabe que vai enfrentar novamente a Chapecoense, jogo de ida lá, também na Copa do Brasil, mas tendência de data mesmo só depois que parar o brasileiro.
1: Exatamente. Muito obrigado, meu caro Pedro Rocha.
0: Eu que agradeço.
1: 11h49, mais um intervalo. Na volta, vamos falar do Coelhão.
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1: Reta final do Primeiras Esportivas desta terça-feira, 26 de maio. Vou mandar um abraço aqui para um companheiro, um colega que está completando mais um ano de vida hoje. Eliezer Ferreira. Eliezer completando mais hoje aniversário do Lili. Um abraço para você, Eliezer. 11 horas e 51 minutos, o América já está treinando. Vai pegar o Juventude, sexta-feira, lá em Caxias do Sul. Se necessário dizer, mas é sempre bom reforçar, América lanterna da Série B, 3 pontos apenas em 30 disputados. Precisa urgentemente, para ontem, para anteontem, começar a vencer. E quem chega para falar do Coelhão é Giovana Calmon. Muito bom dia, Giovana.
4: Muito bom dia, amigos do Primeiras Esportivas. Muito bom dia para você, ouvinte ligado no AM880, na nossa rádio Inconfidência. Bora falar as notícias do América dessa manhã de terça-feira. O time do América se reapresenta hoje no CT Lana Drummond. O elenco ainda está abalado, né, pela derrota de virada no último domingo diante do Vila Nova dentro de casa, pela 10ª rodada da Série B. Então hoje o elenco retoma as atividades e o técnico Roger Silva quebra a cabeça para tentar resolver os problemas que esse time vem apresentando dentro de campo. A situação do América nessa Série B que é bem delicada. O time já disputou 10 jogos e nesses 30 pontos possíveis conseguiu conquistar apenas 3. Esses vindos de empate contra São Bernardo na 9ª rodada, contra o Sport na 5ª rodada e contra o Atlético lá na 3ª rodada do campeonato. E o América terá essa rotina de treinos porque na próxima sexta-feira, dia 29, enfrenta o Juventude fora de casa lá no Alfredo Jaconi. Jogo que está marcado para as 9 horas da noite. O adversário do Coelho, o Juventude, que no momento está no meio da tabela, 11ª posição, com 13 pontos. O América tem que abrir o olho porque dentro de casa o Juventude é um adversário muito perigoso. Essa semana de trabalhos deve ser intensa para todos, mas em especial para o zagueiro Manuel. Ele, que não entrou diante do Vila Nova na última partida, deve aprimorar sua parte física nesta semana e quem sabe estrear diante do Juventude na sexta. Coelho precisa muito desse nome de referência na defesa, que no momento é a pior desta Série B. Tem um saldo de gols de menos 13. Já são 19 gols sofridos e apenas 6 marcados nessa competição. O Coelho também sofre com alguns nomes no departamento médico. O goleiro Cássio, o zagueiro Ricardo Silva, que está em transição e deve voltar ao time em breve, o lateral esquerdo Dalbert e Felipe Amaral retornando ao departamento médico mais uma vez. Ele, que se queixou de dores na coxa esquerda na partida contra o São Bernardo pela 9ª rodada, se recuperou durante a semana, começou como titular diante do Vila Nova, mas voltou a sentir dores na coxa e teve que ser substituído. Vamos ver se nos próximos dias o América confirma como está a situação do jogador, ele que é titular absoluto nesse time. Tá falado? E eu sou Giovana Calmon e vou ficando por aqui com as notícias do Coelho. Até mais!
1: Até mais, minha querida Giovana. A gente aguarda na sequência da programação. 11 horas e 54 minutos, reta final do Primeiras Esportivas. O meu querido Pedro Rocha.
0: Diga, Toscano.
1: A gente vai ficar falando nisso do América até o dia que ele conseguir sair da zona do rebaixamento. A vitória era pra ontem, já não é mais.
0: Não, já é pra sexta-feira. É. Se não começar a vencer sexta-feira, você me perguntou ontem. Mas se não começar a vencer sexta-feira, eu acho que... tem salvação, não.
1: E ontem, a gente foi corrida, a gente não comentou. Teve uma declaração do Roger no domingo que eu achei, pelo menos, muito honesta. Ele explicou, ele falando, ele não sabe explicar. Acho que é aí que tá o perigo.
0: É aí que é o problema. Se ele não consegue explicar, entendeu? Que dirá a gente? E que dirá o torcedor? Que dirá quem tá só acompanhando?
1: E muito se falou dos primeiros 35 minutos do América.
0: Uhum.
1: Então, quer dizer, vamos ser Poliana. Ok. Tem alguma coisa, mas tem que estender isso.
0: Tem que estender, tem que jogar 90. Vai. Como a gente não sabe, quem tem que saber é o Roger. E os jogadores também.
1: 11h55, chegamos ao final do Primeiras Esportivas desta terça-feira, 26 de maio, com reportagens de Gabriel Arlindo, eu falo Gabriel Marques, grande abraço nosso querido Gabriel Marques,
0: crack.
1: Pedro Rocha e Giovana Calmon. Comentários, Pedro Rocha. Equipe técnica, Rodrigo Carlos Ferreira, Tânia Alves, Dagmar Fonseca e Renata Toledo. Produção minha, Toscano. Mais esportes durante a programação. A partir das 8 tem o Esportes pelo Ar. A gente volta amanhã. Fique agora com o repórter em confidência, Amplexus e Ósculos.

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1: Olá, os professores da Rede Municipal de Educação de Belo Horizonte se reúnem novamente em assembleia daqui a pouco, às 14h, para deliberar sobre a greve que completa um mês. Na última sexta-feira, os servidores decidiram pela continuidade da paralisação após a Prefeitura apresentar contraproposta de 4,11% de reajuste salarial. Os professores pedem aumento de 5,4%, equivalente ao piso nacional, entre outras reivindicações. Segundo a Prefeitura de BH, o reajuste de 4,11% é retroativo ao dia 1º de maio e se soma um reajuste de 2,40% aplicado em janeiro, totalizando assim 6,61%. A administração municipal afirma ainda que o corte de ponto dos grevistas será mantido e que a reposição das aulas só será negociada após o fim da paralisação. Justiça condena homem a 210 anos de reclusão por estuprar a própria filha em Itabira. A repórter Sandra Pedrosa tem as informações.
2: Um homem foi condenado a 210 anos de reclusão em regime inicial fechado por estupros praticados contra a própria filha. A decisão é do juiz Gustavo Eleutério Alcalde, da comarca de Itabira. A condenação é uma das maiores já fixadas pela Justiça Mineira. Segundo a denúncia, os abusos começaram em 2022, quando a vítima era menor de 14 anos, configurando o crime de estupro de vulnerável. O acusado manteve relações sexuais e praticou outros atos libidinosos com a menina em diversas ocasiões nesse período. Diante disso, a Justiça reconheceu a prática do crime por 10 vezes. Os abusos continuaram até 2025, data em que a vítima já havia completado 14 anos. A partir daí, os crimes se caracterizaram como estupro cometido por meio de violência e grave ameaça. Por esses fatos, foram reconhecidos outros 10 crimes. Na sentença, o magistrado destacou que o conjunto de provas produzido foi suficiente para comprovar os crimes. O réu também confessou os delitos. O homem estava preso preventivamente e teve negado o direito de recorrer em liberdade. O processo tramita em segredo de justiça e a decisão ainda cabe recurso. Do Tribunal de Justiça de Minas Gerais, Sandra Pedrosa.
1: Faltando 4 dias para o fim do prazo de entrega da declaração do Imposto de Renda 2026, cerca de 11 milhões de contribuintes ainda não acertaram as contas com o fisco. O balanço atualizado pela Receita Federal na manhã desta terça-feira aponta que mais de 33 milhões 185 mil declarações já foram recebidas. O volume total esperado é de 44 milhões de documentos. O envio deve ser feito até sexta-feira, dia 29 de maio. Quem perder o prazo fica sujeito a pagar multa mínima de R$ 165,74. Repórter em Confidência, redação Renato Silveira, apresentação Tarcísio Lopes.
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3: Avenida Carlos Luz, no caminho para o Mineirão, tem uma faixa interditada perto da Praça Pedro Melo. Você que está deixando a região do anel rodoviário, sai também do centro. Passar com cuidado é a dica para quem dirige pela Carlos Luz. Não compensa o desvio até o momento. Rumo ao centro, a Avenida Carlos Luz está livre em toda a extensão. 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Josiele Lemos para a Rádio Inconfidência.
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6: Ótima tarde, está no ar pela rede Inconfidência de Rádio, o Revista da Tarde, o seu programa de variedades. Bem-vindo você que nos ouve pela M880, a gigante do ar, e também pela FM 100,9, a brasileiríssima. Eu, Débora Rajão, agradeço a sua audiência e conto com você ligadinho comigo até as 14h, nesta terça-feira, 26 de maio de 2026. E olha, hoje vamos ter aqui uma entrevista no quadro Saúde em Dia. A menopausa, todo mundo sabe que entra no centro do debate público em encontro inédito que vai reunir aqui ciência, que vai ser aqui em BH, reunir ciência, sociedade e governo na capital mineira. O evento se chama Menopausa Feliz Experience, que propõe reposicionar a menopausa como pauta de saúde pública no Brasil. Então a gente vai falar sobre isso aqui no Saúde em Dia. Também teremos hoje um momento gastronômico e muita música bacana aqui para você. Tudo isso e muito mais agora no Revista da Tarde. Está só começando, fique ligado. Nos trabalhos técnicos, o Paulo César, aliás, hoje é o Zé Lu que está aqui. A Renata Toledo, assistente de estúdios, o Wilson De Luca, o programador musical. A produção executiva do Vladimir Penido e da Dula Lelis. E a gente começa o programa de hoje tocando para você Ney Matogrosso.

Você acabou de ouvir música, retratos e canções de Michael Sullivan e Paulo Massadas. Paralamas do Sucesso, Capitão de Indústria de Marcos Vale e Paulo Sérgio Vale. Antes, Lagoon fez de autoria do grupo Coisa Boa. Abrindo revista da tarde de hoje, Ney Mato Grosso, Bandido Coração, a música da Rita Lee. Agora é 12:15. Eu, Débora Rajão, agradeço você que está sintonizado aqui nesta tarde gostosa aí de terça-feira. Vamos juntinhos até as duas com muita música legal aqui. Agora a gente recorda Erasmo Carlos.

0: Tamborim de Yuri Rio Branco e Marina Sena, antes Biquíni Cavadão, Vento Ventania, a composição é do grupo e a primeira foi Erasmo Carlos, Queremos Saber, a composição é dele. Meio-dia e 27, vamos agora para o intervalo, voltamos já já.
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2: Boa tarde para você, ouvinte em Confidência. Tem destaque agora para o anel rodoviário com lentidão no sentido Vitória, na chegada à Praça São Vicente. Mais cedo, a BH Trans informou que tinha veículo com defeito por lá. A dica para você, ouvinte, é pegar a pista marginal. Também no sentido Vitória, vejo redução de velocidade no Olhos d'Água por causa de ocorrência próximo do acesso ao bairro Buritis. Para você que vai no sentido Rio, atenção para trânsito lento, chegando ali ao viaduto São Francisco. 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Diego Costa para a Rádio Inconfidência.
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3: Estamos de volta, eu, Débora Rajan, agradeço você ligadinho comigo nesta tarde de terça-feira. Vamos juntinhos até as duas com muita música legal aqui para você. Agora, Flávio Venturini.

Tocamos para você Zizi Posse, Me Faça um Favor, de Guarabira e Sá. Cazuza, codinome Beija-Flor, composição dele, José Ezequiel Neves e Reinaldo Arias. Antes, você conferiu. Baiana System, com Gilberto Gil, Pote d'Água, composição do Gil. E abrindo o bloco, Flávio Venturini fez a autoria dele, Princesa. E agora é 12:44. Olha só, um mutirão com 990 consultas especializadas para pacientes do SUS está sendo realizado na região nordeste de Belo Horizonte até o próximo sábado, de 8 da manhã até às 18 horas, até às 6 da tarde. De acordo com a prefeitura, não haverá atendimento por livre demanda. A expectativa é de que 165 atendimentos sejam feitos por dia. As consultas serão realizadas com pacientes previamente cadastrados em uma fila de espera, conforme prioridade clínica em encaminhamentos e agendados também diretamente por centros de saúde da região Nordeste. A estrutura de atendimento está instalada na PUC São Gabriel, num bairro de mesmo nome, que fica próximo ao anel rodoviário. Estão sendo atendidos aí nas especialidades, né? Estão sendo ofertados atendimentos nas especialidades de otorrinolaringologia, dermatologia e angiologia adulto. E agora, 12:46, mais música chegando, Zélia Duncan.

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0: Roupa Nova, Canção de Verão, de Thomas Holt e Luiz Guedes. Antes você ouviu Zé Ramalho, Chão de Giz, a composição é dele. A primeira, Zélia Dunca, Catedral, é uma versão feita por ela e Christian Oias, é uma música da Tanita Tucarão. Agora, 12:56, você vai conferir o Repórter em Confidência.
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2: Boa tarde. Uma partida na noite dessa segunda-feira concluiu a 10ª rodada do Campeonato Brasileiro de Futebol Masculino da Série B. Em Ribeirão Preto, interior de São Paulo, o Botafogo local...

0: posição na tabela de classificação da Segundona Nacional, com 14 pontos, 3 vitórias e saldo positivo de 1 gol. Já a outra equipe mineira, que também disputa a segunda divisão do futebol do Brasil, o América, segue na lanterna da competição. O Coelho é o 20º colocado, com apenas 3 pontos conquistados em 30 disputados. Reportagem José Augusto Toscano.
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2: E para você, ouvinte em confidência, que agora deixa a região da Pampulha e vai rumo ao centro de BH, vejo que na Avenida Antônio Carlos o trânsito é um pouco mais pesado, chegando ali ao bairro São Francisco, próximo aos bombeiros, isso desde a portaria da UFMG. Inicialmente compensa mais o caminho pela Avenida Carlos Luz e depois a Pedro II. Já você que agora sai do centro e vai rumo a Pampulha, não enfrenta dificuldade nos principais corredores. 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Diego Costa para a Rádio Inconfidência.
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6: Estamos de volta, eu sou Débora Rajão e agradeço você que está aí sintonizado comigo nesta tarde. Bem-vindo, você que nos ouve pela nossa M880, gigante do ar, também pela nossa brasileiríssima 100,9 FM e também pelas nossas ondas curtas de 6.010 e 15.190 kHz. Vamos juntinhos até as duas com muita música gostosa aqui para você. Daqui a pouquinho teremos também uma entrevista. E agora a gente toca Gilberto Gil.

0: Você acabou de ouvir Nina Becker, So Love, de Buchecha, antes Brian Baer, Eu Te Amo, composição dele. A primeira foi Gilberto Gil, Vamos Fugir, a composição do Gil. 1h13, você vai conferir agora o Momento Gastronômico.
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2: Olá, ouvintes da Inconfidência. Vem aí o primeiro Festival do Tropeiro Mineiro em Santa Luzia. O circuito acontece de 1º a 14 de junho. E nessa terça-feira teremos o lançamento para a imprensa e os restaurantes vão apresentar os seus pratos aos jurados. Uma banca técnica que vai avaliar todos os tropeiros. 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
0: 1h14.
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0: Menopausa entra no centro do debate público em um encontro inédito que reúne ciência, sociedade e governo em Belo Horizonte. É o Menopausa Feliz Experience, que acontece no dia 28 de maio e propõe reposicionar a menopausa como uma pauta de saúde pública aqui no Brasil, aqui em Belo Horizonte. A menopausa ainda é tratada como um tema silencioso aqui em nosso país e vai ser o foco, então, de um dos maiores encontros multidisciplinares já realizados no Brasil sobre o assunto. Vai acontecer no dia 28, lá no Teatro Feluma, que fica na região central aqui de BH. E a gente, para falar sobre o assunto, a gente tem o prazer de receber a idealizadora do Instituto Menopausa Feliz. Ela que é ativista, articuladora nacional de políticas públicas para a menopausa, que é a Adriana Ferreira. Boa tarde, Adriana. Um prazer enorme tê-la aqui com a gente. Tudo bem?
4: Boa tarde, querida. É um prazer estar aqui com vocês.
0: Seja
4: falando
0: bem-vinda.
4: Desse tema tão importante.
0: Então, eu fiquei curiosa, eu queria saber como que surgiu a ideia, né? Por que, o que que levou você a criar esse instituto, né? A idealizar mesmo esse Instituto Menopausa Feliz? Conta pra gente.
4: Olha, a história da criação do instituto perpassa pela minha própria história, pela minha vivência com essa fase da vida. Eu, na época, eu tinha 47 anos e fui acometida simplesmente por 48 sintomas da menopausa, que hoje, por ser uma fase fisiológica e literalmente hoje ela tem 103 sintomas, uma pessoa ter 48 sintomas não é fácil. Então eu vi a minha vida esvaindo pelo ralo, porque você desenvolve doenças crônicas que são simplesmente divididas, sequeladas pelo corpo da mulher, porque nós não temos profissionais capacitados hoje em menopausa no nosso país. Então, quando eu comecei a perceber a quantidade de doença que eu estava desenvolvendo, a quantidade de profissionais que eu passei a procurar ao longo de toda a minha sintomatologia, e que não existiam médicos capacitados, nem tratamentos disponíveis especificamente pelo SUS, porque eu tenho que considerar, o SUS atende 80% da população brasileira, e por eu ser uma mulher negra e periférica, o que nós temos de assistência à saúde é o SUS, são as unidades básicas de saúde. E por não haver um acolhimento nesse espaço físico, eu parei e pensei, enquanto estudante de direito, enquanto ex-assessora, eu parei e pensei, qual é a política pública que tem hoje para a mulher nessa fase da vida? Foi isso que me motivou a criar o Instituto e está hoje atuando há mais de 4 anos.
0: Pois é, e você já percebeu mudanças, assim, o que que vocês já construíram de positivo aí para as mulheres que passam esse perrengue, né? Infelizmente, a gente tem que passar mesmo, né?
4: É uma fase natural.
0: É
4: todo
0: natural,
4: mundo entende como natural.
0: Exatamente.
4: Mas sofrer e morrer por ela
0: isso
4: não é natural. A ciência já evoluiu. Nós iniciamos aqui em Belo Horizonte a primeira discussão na Câmara Municipal de Belo Horizonte em 2021. Depois adentramos para a Assembleia Legislativa em 2023, que hoje já tem um projeto de lei tramitando para criar políticas públicas de apoio à mulher nessa fase. Como nós percebemos que essa era uma fase invisibilizada hoje nas políticas de promoção à saúde da mulher, nós começamos a disseminar para todos os estados. E olha o fato importante. todos os estados brasileiros hoje têm nas assembleias legislativas políticas públicas para a criação de programas para a saúde da mulher. E mais, vou um pouquinho além. Quer ouvir?
0: Ah, lógico.
4: Nós fizemos em 2023 a primeira audiência pública sobre menopausa na Câmara dos Deputados. Fato inédito. Desde quando nós somos mulheres e por que só agora essa fase está entrando em evidência? Fizemos também a primeira audiência pública no Senado e assim nos Ministérios da Saúde, do Trabalho e da Mulher. E por que essa fase é invisibilizada? Essa é a única fase da vida da mulher que não tem política pública. Porque o mundo está envelhecendo. Então, com o quantitativo de mulheres envelhecendo, eles falam, nós temos que ter um olhar diferenciado para essas mulheres. E aí a coisa está evoluindo, graças a Deus, muito bem.
0: Pois é, e esse olhar aí que você está falando diferenciado, seria o quê? Qual que é a proposta de vocês?
4: Olha, a proposta que nós iniciamos, nós não estamos criando a roda. Então, vamos lá. Se você imaginar que nas UBSs não tem médicos capacitados. Então, uma das nossas propostas é capacitação dos médicos que atendem pelo SUS. A segunda proposta é, a partir do momento que você tem médico capacitado, você tem que ter uma mulher que entenda o que é menopausa. Se hoje nós fizermos uma pesquisa aleatória na rua, o que é menopausa, quais os sintomas da menopausa, quais as formas de tratamento, qual médico procurar, as mulheres não têm essa informação, porque justamente vieram de uma instrução do patriarcado que achar que sofrer é normal e que isso é uma fase anormal. Então, nós precisamos de uma educação por parte das mulheres. Terceiro momento, nós precisamos de ter tratamentos. Hoje a ciência já evoluiu. Hoje nós temos tratamentos através de fitoterapia, em gel, em adesivo, em spray e em implantes. E o que nós temos hoje no SUS? Nada. Então é esse olhar humanizado de atenção à saúde da mulher que nós estamos pleiteando junto às casas parlamentares e junto ao governo federal.
0: Pois é, o SUS hoje não oferece esse tipo de assistência para as mulheres que estão na menopausa?
4: Hoje, com a nossa luta, com a nossa conquista, nós já estamos começando a colher frutos. Hoje o SUS tem uma pesquisa através do Vigitel, que é um programa de pesquisas, que já incluiu a pauta menopausa nessas pesquisas, coisas que não existiam. Tanto que se você procurar a nível nacional, estadual e municipal informação sobre dados estatísticos de diagnósticos de mulheres na menopausa, por faixa etária, por raça e etnia, por qual tratamento utilizado, qual o consumo de insumos, você não tem. Porque ela não é um indicador social.
0: Sim.
4: Entendeu? Então é isso que nós estamos conseguindo e esse diálogo está fluindo bem. Hoje nós temos um diálogo institucional muito grande com o Ministério da Saúde, do qual nós vamos ter representante no nosso evento, que vai dar um parecer do Ministério sobre o que eles estão fazendo para a mulher nessa fase. Vamos ter um parecer também com a presença de representantes do Ministério da Mulher, que vai falar como o Ministério da Mulher está hoje acolhendo a pauta da menopausa. E um dado importante, nós vamos ter também um representante do Ministério do Trabalho que vai evidenciar como o mundo do trabalho está vendo a mulher em menopausa. Já existem vários países no mundo que têm, além de política pública para a saúde da mulher em menopausa, já tem também redes de apoio para a mulher no ambiente de trabalho. E se a gente parar um pouquinho para pensar, qual que é a faixa etária que o mercado começa a excluir a mulher? Pós 50 anos. E é essa faixa etária que a maioria
0: está na fase que está começando, né, a menopausa.
4: Justamente. E tem um fato importante. Na Suíça, hoje, já tem ações, já tem rede, associados de advogados, que eles hoje estão abrindo ações contra empresários, ou gestores, ou amigos de trabalho, que ficam criticando a mulher pela faixa etária, pelos calorões, pela irritabilidade, pelos sintomas que ela tem. Agora, pasme, que absurdo. Nós não temos o direito de envelhecer e ter os nossos próprios sintomas, com respeito e dignidade.
0: Exatamente.
4: E até para poder demonstrar essa importância da pauta que nós estamos levantando e esse diálogo institucional, ano passado, o Ministério do Trabalho soltou uma matéria que dizia o seguinte: 472 mil pessoas pediram afastamento por motivo de saúde mental, que hoje é o tema mais abordado no mundo.
0: Sim.
4: Né? Aí o resto da matéria vem falando o seguinte: 64% dessas pessoas eram mulheres acima de 41 anos. O que que essas mulheres têm? Transição menopausal. Porque as doenças que foram acometidas, diagnosticadas enquanto saúde mental, era ansiedade, irritabilidade, depressão, burnout. Porque a menopausa começa no cérebro, depois que ela vai atingir o resto do corpo. Então, pois infelizmente, é. A gente
0: Você
4: fica
0: acha
4: assim.
0: Que os médicos estão atentos, têm essa sensibilidade para captar esse momento da mulher?
4: Existem pesquisas...
0: Digo-se os médicos, né, que lidam mais com isso, são os ginecologistas.
4: Sim. A ciência demonstra que é o ginecologista que é o médico especialista Sim. em cuidar da saúde da mulher, correto?
0: Sim.
4: Hoje nós já temos estudos internacionais de entidades internacionais de menopausa em cada país do mundo. Que inclusive o congresso desse ano vai ser aqui no Brasil, em setembro, no Rio de Janeiro, onde vem todos os médicos do mundo trazer o que há de mais novo na discussão da menopausa. Né? O Fantástico mesmo até fez uma matéria muito grande isso, demonstrando o impacto que a menopausa causa na saúde mental da mulher. O que repercute na sua vida particular, pessoal, enfim. Então você para e analisa um pouquinho. Se existe uma fase que carece de atenção, será que os nossos médicos estão preparados? Houve uma pesquisa nacional, já tem pesquisas internacionais, mas houve uma pesquisa nacional que demonstrou que dos 42 mil ginecologistas do país, apenas 12% tem especialização em menopausa. Sim. Então imagina o quanto nós estamos desassistidas. Por isso que quando a gente fala de menopausa, a gente vê a mulher falando: ah, eu já fui pro ginecologista, já fui pro ortopedista, já fui pro clínico geral, já fui pro cardiologista. Ela perpassa por vários pela falta de qualificação.
0: Sim.
4: Mas isso não é uma falha só do Brasil, não, tá? O mundo inteiro tá discutindo Sim. isso.
0: Com certeza. Mas olha, agora eu queria que você falasse sobre o evento rapidinho pra gente, porque nosso tempo, né? Mas assim, como é que vai ser esse evento que vocês vão discutir, que é o... esse evento sobre a menopausa que vocês vão realizar, né? Que é o Menopausa Feliz, não é isso?
4: Isso.
0: Fale pra gente como é que vai ser esse evento.
4: O nosso evento chama-se Menopausa Feliz Experience. Ele é o maior evento direcionado especificamente às mulheres leigas e pacientes. Porque todos os congressos que falam sobre menopausa são direcionados só para médicos. E a população não tem acesso. Então esse vai ser o primeiro evento voltado para a sociedade, para as mulheres leigas, para os pacientes e para estudantes que querem aprender. Uhum. Né? Então nós vamos contar com a participação de 17 médicas especializadas em menopausa, com a presença do Ministério da Saúde, da Mulher e do Trabalho, e vamos ter também a presença da diversidade étnica racial brasileira, para demonstrar como que é a questão cultural com as mulheres quilombola, indígena, o quanto que ela é vivenciada, como que essas mulheres vivenciam, como que as mulheres oncológicas vivenciam a menopausa. Então a gente vai trazer todo esse detalhe e vamos ter também muitos relatos importantes de pacientes que estão em menopausa precoce, meninas com 25 anos Nossa. Vivenciando a menopausa. Elas têm que entender o impacto que essa fase vai trazer para a vida delas. Meninas que têm câncer, que ninguém fala sobre como é uma mulher vivenciar o câncer e a menopausa. Porque a quimioterapia, a radioterapia, para a mulher fazer o tratamento, ela tem que fazer um bloqueio de estrogênio. Então ela entra em menopausa imediatamente. Para as mulheres que fizeram histerectomia ou forectomia, que quando a mulher retira o útero, ela entra em menopausa imediatamente. Quem fala sobre isso para elas?
0: Uhum.
4: Quem demonstra para elas e faz com que elas entendam o tipo de cuidado e como vai ser a vida delas daqui para frente? Esse é só um pouquinho do que vai ser o nosso evento e que nós convidamos a todas as suas ouvintes a fazerem parte.
0: Então vai ser no dia 28 agora, não é isso?
4: Isto.
0: De 8 às 19.
4: Correto.
0: No Feluma.
4: Isto.
0: Pra quem não sabe, gente, o Teatro Feluma fica na Avenida Alameda Ezequiel Dias, 275, no sétimo andar, no centro de Belo Horizonte, ao lado ali do Instituto da Previdência, não é
4: correto,
0: isso?
4: Correto.
0: E é uma realização do Instituto Menopausa Feliz. Então, Adriana, pra gente encerrar, eu queria que você deixasse aqui, onde que as pessoas podem saber mais sobre o assunto, né? Se vocês tiverem alguma rede social. E uma última mensagem aí também para os nossos ouvintes e principalmente para as nossas ouvintes sobre este tema que é tão importante.
4: Ok, olha só. Vocês podem ter acesso ao trabalho que nós fazemos pela rede social que chama-se Instituto Menopausa Feliz. Nós estamos no Instagram e é uma logo roxinha. Nós temos também o telefone 319-8512-4353. E nós temos também o nosso site, institutomenopausafeliz.com.br. Esses são os veículos que nós temos atualmente. Vamos ter mais, vamos ter a TV Menopausa que está chegando aí, hein? Nós vamos atuar bastante. E o que você eu gostaria de deixar de mensagem para as mulheres? Mulher, você não está sozinha. Não pense que você está louca, não pense que você não se reconheça, não. Essa é uma fase e ela tem cuidado e tratamento. E uma fase final que eu quero compartilhar com todas vocês. Esta será a última geração de mulheres a sofrer em silêncio com a menopausa. Porque a menopausa sempre foi um tabu, Sempre foi uma vergonha falar sobre ela. E ela é simplesmente uma fase, assim como a menstruação e a gravidez. Então a gente está exigindo respeito, dignidade e vida saudável a todas nós.
0: O direito de envelhecer.
4: Porque uma menopausa, né? É feliz. E ela pode ser possível.
0: Sim, é o direito, né, de envelhecer bem, né, sem cobrança, como se diz, e se cuidando, não é isso?
4: Justamente, Adriana? Porque a gente vivencia um mundo, não só aqui o Brasil, um mundo que ele enaltece a jovialidade.
0: Sim.
4: Então a mulher, quando ela começa a envelhecer um
0: pouco, super presente, infelizmente.
4: Então, quando a mulher começa a envelhecer um pouco, ela é invisibilizada na sociedade. E é nesse momento que nós estamos potentes, com experiência de vida, com experiência profissional. Tanto é que há hoje vários movimentos demonstrando a importância de se colocar as pessoas 50 a mais no mercado de trabalho pela experiência.
0: Exatamente.
4: A juventude é muito boa, mas a experiência conta muito.
0: Ok. A gente agradece então você, Adriana Ferreira, idealizadora do Instituto Menopausa Feliz, ativista e articuladora nacional de políticas públicas para a menopausa. Foi um prazer recebê-la, parabéns aí pela iniciativa, pelo trabalho, tudo de bom.
4: Obrigada e obrigada pela empatia e sororidade e pela importância dessa rádio que foi construída com base em levar informação para todo o país. Levar informação para Belo Horizonte. Vocês estão fazendo a sua função social. Parabéns.
0: Obrigada. E agora a gente toca para você, Adriana Calcanhoto.
4: Ó, minha xará.
0: É mesmo.

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5: BH recebe no próximo fim de semana o espetáculo Mulher em Fuga, adaptação brasileira dos livros Lutas e Metamorfoses de uma Mulher e Monique se Liberta, obras marcantes do escritor francês Édouard Louis, que até o momento nunca haviam sido encenadas no país. A atriz Malu Gali está no elenco e fala mais sobre a peça.
6: Mulher em Fuga conta a história da Monique, a mãe do Édouard Louis, em diferentes momentos da vida dela, propondo reflexões sobre violência de gênero, apagamento das histórias da classe trabalhadora e o poder das narrativas pessoais na construção da memória coletiva. É um tema atual que reflete o retrato de tantas mulheres brasileiras que, contra todas as adversidades, assumem a chefia das suas famílias e reinventam suas vidas. Nas obras, Louis reconstrói a trajetória da sua mãe a partir do olhar do filho, que testemunhou um percurso marcado por pobreza, humilhações, trabalho exaustivo e um casamento abusivo. E o momento em que a mulher decide romper com o ciclo de violência e buscar dignidade, liberdade, reconstrução, assumindo a autoria da sua história dentro de um sistema que silencia as mulheres da classe trabalhadora. Esperamos vocês. Um beijo!
5: Mulher em Fuga fica em cartaz dias 30 e 31 de maio, sábado às 9 da noite e domingo às 7, no Grande Teatro do Sesc Palladium. Os ingressos estão à venda na bilheteria e pela plataforma Simpla. A classificação indicativa é de 14 anos. Eu sou o Pedro Henrique Vieira e essa foi mais uma edição do Plug. Nos trabalhos técnicos, Washington Bittencourt.
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7: Estamos de volta, obrigada pela sua companhia. Eu, Débora Rajan, agradeço muito você que está sintonizado aqui em nossa Revista da Tarde. E agora a gente vai tocar para você Barão Vermelho.

A gente tocou para você Gabriel Elias, Pedra Preciosa, a composição é dele. Antes, Leone, Garotos 2, do Leone. E agora 1h52 e termina aqui o Revista da Tarde desta terça-feira, 26 de maio de 2026. E eu, Débora Rajão, agradeço muito você que ficou ligadinho comigo. Agradeço ainda o operador de áudio responsável pelos trabalhos técnicos, o Zé Lu. O programador musical Wilson De Luca, assistente de estudos Renato Toledo e os produtores executivos Vladimir Penido e Duda Lelis. Você fica agora com o repórter em confidência e depois tem o Bazar Maravilha na comunicação do Tuti Maravilha. Eu volto com você amanhã a partir das 11 com o melhor do MPB. Ao meio-dia, eu trago para você o Revista da Tarde em rede, em rede aqui na Rede em Confidência de rádio. Então, tudo de bom para você e para encerrar... Eu ofereço para você Rita Lee, Barriga da Mamãe. Esta música é da Rita Lee em parceria com Roberto de Carvalho. Um beijo grande, tudo de bom e até amanhã. Tchau!

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2: Olá! Subiu para 23 o número de mortes por dengue em Minas Gerais neste ano. De acordo com o boletim epidemiológico divulgado pela Secretaria de Estado de Saúde, são 3 óbitos a mais em relação à semana passada. Já os casos confirmados da doença aumentaram em cerca de 3 mil no período, totalizando agora 29.116. O número de mortes investigadas continua em 33. Em relação à febre chikungunya, Minas Gerais tem 7.862 casos confirmados e uma morte, com outros 4 óbitos em investigação. Quanto ao vírus Zika, também transmitido pelo mosquito Aedes aegypti, há 8 casos confirmados no estado até o momento e nenhum registro de morte. O governo federal fixa valor do subsídio para conter o preço da gasolina. Saiba mais com o repórter Renato Ribeiro.
3: O governo federal publicou normas que estabelecem subsídio de 44 centavos por litro de gasolina. A ideia é tentar conter a alta dos combustíveis provocada pela guerra no Oriente Médio. A subvenção vale por 2 meses e terá impacto estimado de R$ 2,4 bilhões. As regras constam em decreto assinado nesta segunda-feira pelo presidente Lula e em portaria do Ministério da Fazenda. O subsídio será pago diretamente aos produtores e importadores de gasolina por meio da ANP, a Agência Nacional do Petróleo, Gás Natural e Biocombustíveis. A subvenção funciona como uma compensação temporária para reduzir o preço da gasolina ao consumidor final. O valor corresponde à metade dos tributos federais incidentes sobre o combustível. O governo estudava um benefício de até 89 centavos por litro, mas a equipe econômica optou por um valor menor, considerando o impacto nas contas públicas. Segundo o governo, os efeitos da guerra foram mais fortes no diesel do que na gasolina, o que permitiu uma compensação menor. Assim, os 44 centavos seriam hoje o valor por litro mais apropriado para a subvenção e suficientes para amortecer o choque nos preços da gasolina. No caso do diesel, a subvenção de 35 centavos vai entrar em vigor em junho, quando acaba a redução a zero dos tributos federais. Com informações da Agência Brasil, da Rádio Nacional em Brasília, Renato Ribeiro.
2: Entre em vigor nesta terça-feira a atualização da norma regulamentadora número 1, diretriz base do sistema de segurança e saúde no trabalho no Brasil. As novas regras ampliam a responsabilidade das empresas sobre os riscos à saúde mental de seus funcionários. Adiada por 1 ano após pressão patronal, a medida reforça a fiscalização e a aplicação de multas para fatores psicossociais, como assédio e jornadas exaustivas. Para orientar o setor produtivo, o Ministério do Trabalho e Emprego disponibilizou manuais e guias de gerenciamento de riscos ocupacionais. Repórter em Confidência, redação Renato Silveira, apresentação Tarcísio Lopes.
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1: Tá na hora do recreio, começar o recreio. Vamos brincar, gente. Tá na hora. Esse negócio tá muito sério. Tira o sério agora da frente, do lado, de baixo. E vamos começar a brincar. Porque tá entrando no ar a hora do recreio do Rádio Mineiro. Um programa de rádio que eu criei e apresento há 38 anos. Agora em julho, finalzinho de julho, dia 29, a gente comemora 39 anos que eu estou aqui diariamente de segunda a sexta, de 2 às 4 da tarde. Muito obrigado você pela audiência. É o Bazar Maravilha entrando no ar no dia 26 de maio de 2026, terça-feira, signo de touro, lua crescente. Domingo é lua cheia, ao perigo, ao perigo. Domingo é lua cheia. Aú! Estamos falando de BH, Minas Gerais, Belo Horizonte, Sudeste do Brasil, América do Sul, planeta Terra, e a temperatura agora onde nós estamos é de 25 graus. Tempo limpo e a sensação térmica também de 25 graus. Estamos aqui no Hemisfério Sul, vivendo outono. E boa tarde para todo mundo e para o mundo todo. Hoje, dia de falar com o galpônico, ator maravilhoso, diretor, dramaturgo, Eduardo Moreira. Ele está com um espetáculo no Teatro Francisco Nunes, dirigindo Viagem pela Noite de Minas, que é sobre aquele grupo de teatro Living Theatre, que teve no Brasil, foram presos em Ouro Preto. Flávio não tinha nem nascido, aconteceu maior baixaria, você lembra? Não?
2: Eu era espermatozoide nessa época.
1: Ah, sim, era espermatozoide. E estava na academia.
2: Anos 70.
1: Fazendo.
2: Tava,
1: academia, não, na natação, né?
2: Na academia mesmo.
1: Não, era espermatozoide nada.
2: Não, mas tem que ter musculatura para vencer os concorrentes.
1: Não, claro.
2: Eu estava fazendo crossfit.
1: Claro.
2: Crossfit.
1: Crossfit, ai, que antipatia, que antipatia. E a gente conversa com Eduardo Moreira e com o ator, escritor João Santos, que faz parte do elenco do espetáculo Viagem pela Noite de Minas, está no Teatro Chico Nunes. Nós vamos saber tudo a partir das 15h30. Também no programa de hoje vai ter cantora querendo ser convidada. Querendo ser convidada. Será para quê, hein? Será para quê? Também no programa de hoje, gente afirmando que não quer mais amar a ninguém. Também no programa de hoje, cantoras do rádio e aniversariantes feras, inclusive com sambambaias e outras cocitas. Tudo isso até às 16h. Meu nome é Tuti Maravilha, mas você pode me chamar hoje de Zé Rock in Rio. Ah, que fofo!
2: Ah, você voltou?
1: Zé Rock in Rio.
2: Eu tô gostando do Rock in Rio.
1: Você acha que no Rock in Rio não tem Zé? Tem Zé.
2: O Rock in Rio tem de tudo, gente.
1: Tem de tudo,
2: filho.
1: Hoje
2: então,
1: em dia. É verdade.
2: Tem Zé, tem João, tem axé, tem sertanejo, tem tudo. Entendeu?
1: Verdade. E olha, eu começo o programa mandando abraços. Aquele abraço para ouvintes Juliana e Homero. Encontrei com esse casal hoje de manhã na minha caminhada. E foi tão engraçado. Eu caminhando ao contrário, eles caminhando para cá e para lá. E aí, de repente, ela me olhou e falou assim: é o Tuti. Eu falei, até a meia-noite, né? Aí eu falei, graças a Deus que é você, que outro dia vi alguém parecido com você, fui direto, falando, é o Tuti, e não era você. Um abraço aí, Juliana e Homero, são ouvintes, adoram o programa, obrigado. E também um abraço para o Guilherme, que é pai do André. Guilherme me contando a história do filho dele. O filho montou uma empresa que está produzindo vinis. Olha só que genial, vinis. É o filho dele, o André. Então um abraço aí para o Guilherme, o pai dele, e para o André. Tudo isso eu encontrei hoje na minha caminhada matinal. E boa tarde agora para o nosso produtor Flávio Henrique Silveira, aqueles que sabem que o ditado popular um gambá cheira o outro quer dizer o quê mesmo?
2: Aí quer dizer que talvez o desodorante de um dos dois esteja vencido, né? Alguma coisa assim, né? Tá cheirando o outro, né? Tá, o cheiro tá meio esquisito, não é isso não?
1: Não é isso não.
2: Não.
1: Um cheiro o outro quer dizer o quê?
2: Tem afinidades, né?
1: Esse ditado quando você usa. E é
2: isso,
1: por aí.
2: São amigos, né? Tem coisas em comum, não é isso?
1: Em comum. Isso. São parecidos.
2: Isso.
1: Né? Exatamente. É usado para descrever situações em que pessoas com comportamentos, defeitos também, claro.
2: A defeito é o que mais tem,
1: ou,
2: né?
1: Ou características semelhantes.
2: Semelhantes.
1: Especialmente as atitudes reprováveis.
2: Reprováveis.
1: Né? Claro, né? Não tô gastando, hein? E aí, você chama a pessoa. Se você encontra um que parece com aquele outro lá esquisito, você fala, é um gambá cheira outro gambá, entendeu? É muito comum aqui em Minas e no Brasil, né? Usar esse ditado popular, né? E hoje tem gambá pelo mundo inteiro, já notou? Tem gente ruim igual
2: é, mais,
1: no mundo inteiro.
2: Mais
1: é o que mais tem hoje.
2: É.
1: Né? Impressionante, né? Tipo farinha do mesmo saco.
2: Em lugares que não deveriam ter, mas tá cheio deles.
1: Tá,
2: né?
1: Cheio, no poder, inclusive.
2: E, esses lugares aí.
1: É.
2: Que deveria estar longe, eles não deveriam frequentar, mas tá cheio, né?
1: É, exatamente. Né? E é engraçado que um gambá compreende o outro gambá plenamente, dá força para as baixarias do outro gambá, fica igual a ele, topa tudo que ele fala de errado, acredita em tudo que ele fala. E toma detergente. Vocês me contaram isso? Eu não acreditei.
2: Ai, ai.
1: Falei, gente do céu. Boa tarde, Flávio Henrique Silveira.
2: Boa tarde, Vossa Excelência. Boa tarde, Zé Luiz Equipe. Boa tarde aos nossos ouvintes.
1: Hoje você vai no aniversário. Hoje você vai.
2: Olha o Bira lá rindo atrás.
1: Bira da Rima, nosso querido Zé Lu. Hoje você vai no aniversário, tá?
2: Hoje.
1: Podia levar Zé Lu um dia com você.
2: Promessa
1: gente.
2: É dúvida. É pra ele me lembrar das coisas, né?
1: Coitado, você tá perdido. Que ele não lembra nada também. Não, levar pra ele passear. Você quer ir, Zé Lu? Quer sentar no colo do titio? Vem cá, senta aqui, vai passear com o titio Flávio, tá bom? Hoje eu vi também, gente, as pessoas têm pet, cachorrinhos, né? Lindos, por sinal, né? E põe nome de gente, né? Tinha hoje lá na praça, sabe qual é o nome dele? Beethoven.
2: Ai, que fofo.
1: Fofo demais. Então, já... Agora você vê.
2: Agora tem gente que põe nome comum em cachorro, tipo Fred, assim, tá namora também, assim, chama cachorro de Fred, de Paulo.
1: Haroldo,
2: isso,
1: Tony.
2: Tá namora também.
1: Põe nome de gente. É. Eu tive um cachorro lindo, um maravilhoso. E eu coloquei o nome dele de Alfredo.
2: E quando os pets vão no veterinário, põe o sobrenome do dono, para não confundir com os outros.
1: Ah, é?
2: Tem isso também, né?
1: E o dono normalmente parece com o pet. Ou o pet parece com o dono.
2: Não diz isso,
1: não. Vai lá pra praça e senta pra você ver. Inclusive a praça, agora tem um espaço só pros pets.
2: Fazer um
1: cercado.
2: Um Data Maravilha para confirmar isso aí.
1: Agora tinha uma lá, esqueci o nome do cachorro dela. Ela conversava com o cachorro igual conversa com o menino, por isso que eu lembrei. Assim, ei, Nideza, corre! Agora corre. Olha, muito lindo. Você correu.
2: Tá sim.
1: Ai, meu Deus do céu. Ai, meu Deus
2: do céu. Coisas do mundo pós-contemporâneo, né?
1: Exatamente. Mas olha, voltando ao ganso, ao pato, é o seguinte: você vai no aniversário hoje de uma cidade que é conhecida, inclusive. E tem um nome bacana. O nome da cidade é Itabaiana.
2: Isso é Sergipe.
1: Itabaiana, onde é que é?
2: Sergipe.
1: Exatamente errado.
2: Itabaiana não é Sergipe?
1: Não é Sergipe.
2: Tem certeza?
1: Tenho.
2: Bom, então é Bahia, né? Não?
1: Exatamente errado.
2: Então tem outro Itabaiana, que eu conheci Itabaiana de Sergipe. É Santa Catarina.
1: Exatamente errado. Paraíba, inclusive, é a terra do...
2: Até o quê? De alguém famoso?
1: É muito famoso. Da música.
2: Itabaiana, não em Pernambuco?
1: Itabaiana, em Pernambuco não.
2: Paraíba.
1: Fica a 89 quilômetros de João Pessoa, capita da Paraíba. Está com 135 anos de fundação hoje. Possui 24 mil habitantes. Tem duas emissoras de rádio. A Rádio Itabaiana, FM 105,1. E a Rádio Comunitária, Correio Rainha, FM 87,9. E quem é de lá? Multi-instrumentista maravilhoso.
2: Sivuca,
1: exatamente. Sivuca.
2: É, não ia falar Jacques Pandeiro, Jacques Pandeiro é outro
1: Severino,
2: cidade.
1: Severino, sabe o nome de Sivuca?
2: Não, claro que não.
1: Severino Dias de Oliveira, o Sivuca. Maravilhoso, ele é de lá. E aí a cidade surgiu com a colonização portuguesa no início dos anos 1600, na verdade 1663, e quem nasce em Itabaiana é...
2: Itabaianense.
1: Exatamente, Itabaianense. Parabéns para a cidade de Itabaiana, na Paraíba, aniversariando hoje. Que temos hoje para os ouvintes? 14 horas, 11 minutinhos.
2: Só porque tem Ita, hoje não vai perguntar o significado do nome,
1: não,
2: né? Tá com
1: não.
2: a boca cheia para falar aqui. Hoje temos ingressos.
1: Não perguntar, não, já estou cortando, limando, como diz meu amigo.
2: Só porque eu ia saber, pelo menos metade do significado, né? É sacanagem, mas tudo bem. Temos ingressos para o espetáculo Viagem pela Noite de Minas, como você disse.
1: Eba!
2: É, nosso Chico tema Nunes, da entrevista de hoje,
1: direção do Eduardo Galpone.
2: Moreira, com Marina Viana, Jean Gorgiza e João Santos. Espetáculo fica em cartaz no próximo final de semana. Hoje estamos sorteando ingressos para a sessão de sexta-feira, 8 da noite, Teatro Francisco Nunes, Avenida Afonso Pena, 1321, no centro. E também temos um par de ingressos para o show Eu Apenas Queria Que Você Soubesse, né? O nome do show já entrega, né? É um show em homenagem ao Gonzaguinha, da Sandra Pera, né? Cantora e atriz, irmã de Marília, né? Teve convivência aí com Gonzaguinha, pai de uma das filhas do Gonzaguinha, e tem esse show em homenagem ao Gonzaguinha, apresentação única aqui em BH, tá? Na próxima quinta-feira, 8 da noite, Teatro do Minas Tênis Clube, Rua da Bahia, 2244, em Lourdes. Nós temos um par de ingressos e esse show é produção do Pedrinho Alves Madeira, que teve aqui recentemente com o show da Patrícia Amaral, agora tá produzindo esse show aí da Sandra Pera aqui em BH, tá bom?
1: Beleza, para concorrer é fácil, mande seu nome completo pro nosso zap e responda a perguntinha do dia, que eu vou fazer agora pro Flávio, e o nosso zap, anote aí, 982 99 1282. Se estiver fora de BH, coloque 31 na frente. Flávio Henrique, hoje é pesquisa Data Maravilha e é para aqueles ouvintes que são fiéis do nosso programa, que já ouvem o programa um tempo, mais de uma semana, entendeu? Começaram a ouvir agora e então estão ouvindo todos os dias ou já ouvem há anos. A pergunta é para esse perfil de ouvinte, ok? Como você ouve o programa todos os dias há 58 anos, a pergunta é para você também. Você, Flávio Henrique, que tem ouvido de fino trato, fica aí nos ouvindo diariamente e gosta desse programa, quantas pessoas você já deu toque do programa? Você falou, ouça, entre aí às 14h na 100,9, na 880 AM, ou pela internet, ou aplicativo. Quantas pessoas? Nenhuma. Vale responder nenhuma.
2: Na quantidade, muitas pessoas, né? As colegas de faculdade, de serviço, quando eu trabalhava, que eu trabalhei um tempo aqui no jornal ao mesmo tempo, também dava o toque, e a família, né? Muita gente, né? Não vou saber quantas, não. Muita gente.
1: É, você é suspeito porque você já está aqui com a gente, né?
2: É.
1: Claro, né?
2: É.
1: E você, ouvinte, quantas pessoas você já deu o toque assim? Você já ouviu um programa de rádio chamado Bazar Maravilha? E hoje em dia é fácil de ouvir o programa porque ele está no aplicativo da rádio, que é gratuito. Vai lá na lojinha, vê se eu estou certo. Vai na lojinha, escreve lá inconfidencia.com.br. Aí aparece o aplicativo, você instala ele no seu celular.
2: Não, é a Rádio Confidência Oficial, na verdade.
1: A Rádio Confidência Oficial.
2: Isso, é.
1: Ok. Aí você instala no seu aplicativo, no seu celular.
2: Isso.
1: De graça, não paga nada. E aí você tem a rádio lá no seu celular. Começou o bazar 14h, você vai lá na marquinha lá, clica, aparece FM, AM, você clica, pronto, vai ouvir o bazar pelo seu celular. Use foninho, tá? Põe um foninho de ouvido para não incomodar o moço do lado e vai poder ouvir o nosso programa. Ou pelo computador, né, no site inconfidencia.com.br, ou no rádio, rádio mesmo, rádio, que você vai lá e muda a faixa, o dial, coloca AM 880 ou FM 100,9. Dá para ouvir por várias formas, né? Vários links, né? E obrigado aí pela audiência. E responda a perguntinha no zap 982 99 1282. Flávio Henrique, área cultural. Eu já vou dar uma bacanérrima, que é o seguinte: amanhã o Bazar Maravilha vai ter a honra de lançar o single da cantora Gisele Couto, a música do Dudu Nicásio e Fabinho do Terreiro. E essa gravação só vai ser lançada para o universo, para o mundo, para o planeta Terra, na quinta-feira. Mas nós do Bazar Maravilha vamos lançá-la antes. Então, amanhã a gente vai ter essa honra, né, Flávio, de lançar esse single da cantora de samba, compositora Gisele Couto. Amanhã, aqui no Bazar, nas plataformas, a partir de quinta, e também vai ser lançado no projeto Delegacia, do Thiago Delegado, que fez arranjo e direção musical, e vai ser lançado também na quinta-feira no Delegacia, que agora está acontecendo aonde mesmo, testando sua memória?
2: No Casa Floriano, ali na como é que fala? Casa Floriano, em volta da Praça de Santa Efigênia. Não? Não se chama Casa Floriano.
1: Não é ali não, é ali? Agora você me confundiu. É,
2: vamos
1: totalmente
2: pesquisar aqui.
1: Totalmente, agora me confundiu. É. Será que é?
2: Enquanto eu pesquiso aqui, você fala uma coisa e eu falo outra coisa aqui.
1: Vou dar outro toque aqui, bacana, para o mês de setembro. Aí você vai falar, setembro está tão longe. Ilusão de Maria Pezinho. Setembro daqui a pouco. A gente já piscou, já é setembro. Sabe o que vai acontecer, gente, em setembro? O Rock in Rio. Por isso que hoje eu sou Zé Rock em Rio,
2: ai,
1: né?
2: Que fofo,
1: em setembro, né? Com um detalhe, Flávio Henrique, no dia 7 de setembro vai rolar no Rock in Rio um show reunindo, sabe quem? Três amigas queridas: Joyce Moreno, Leila Pinheiro e Fernanda Takai. Você sabia? Fernanda Takai, Leila Pinheiro e Joyce Moreno, dia 7 de setembro no Rock in Rio, tá? Olha que maravilha. Então, é no palco Global Village. E é bossa nova, no Rock in Rio. Elas vão fazer um show de bossa nova. Deve ser showzaço, né? Reunindo essas três maravilhosas: Joyce Moreno, Fernanda Takai e Leila Pinheiro. Dia 7 de setembro, tá, galera? No Rock in Rio. Ok? Flávio Henrique, achou aí?
2: Não, ainda endereço? Não consigo confirmar aqui, não. Daqui a pouco eu confirmo aqui pra você.
1: Depois você confirma. Tá. Sem problema. Dá um toque aí da área cultural pra nós.
2: Quero dar um toque bacanérrimo também. É que amanhã vai acontecer o Festival Raízes Ancestrais, reunindo e homenageando lideranças originárias, artistas, intelectuais e movimentos sociais em uma grande mobilização pela defesa dos territórios e da vida. Começa amanhã, 9:30 da manhã, na Universidade Federal de Minas Gerais, a UFMG, com o painel Minas Gerais é Terra Indígena, 2 pontos, um encontro sobre futuro, território, cultura e clima, reunindo aí várias lideranças, como a deputada Célia Chacriabá, o ministro dos povos indígenas Eloy Terena e o reitor da UFMG, o Alessandro Fernandes Moreira, além da liderança e cineasta Sueli Machacali. E várias pessoas vão ser homenageadas no evento que vai acontecer amanhã o dia inteiro, entre eles o Davi Copenau, a grande escritor, referência internacional da defesa da Amazônia, a Shirley Krenak, reconhecida pela luta em defesa do rio Uatu e pela denúncia dos impactos da mineração, o Siripte Chacriabá, guardião dos saberes ancestrais e das medicinas tradicionais desse povo, entre outros. Também Mano Brown também vai ser homenageado, Djonga, Xamã, que são músicos que lutam, né, pela consciência política, pela desigualdade social, Sérgio Pererê, Renegado, Coral, entre vários outros. São vários, Meninas de Sinhá, Conceição Evaristo, entre tantos. Programação muito bacana, como eu disse, começa amanhã no UFMG com esse painel, de manhã e de noite, a partir das 6 da noite, lá na rua Sapucaí, em frente ao número 469, né, no quarteirão fechado de Sapucaí. E aí teremos vários shows, show do bloco Magia Negra, vai ter abertura com o Comitê Indígena de Belo Horizonte do Povo Pataxó, show com Dijuena Ticuna, convidando Sérgio Pererê, show da Maria Gadu, show do Bros MCs, que é o primeiro grupo de rap indígena do Brasil, enfim, várias atrações, tudo de graça, tá? A partir das 6 da noite até as 10 da noite, lá no quarteirão fechado da Rua Sapucaí, e de manhã um evento na UFMG com essas diversas homenagens aí em relação a pessoas importantes aí dos povos indígenas e também outras personalidades culturais que abraçam essa causa também, um evento para chamar atenção. E os indígenas são daqueles povos que mais protegem, que mais cuidam do nosso planeta, né? Se o ser humano, de uma forma geral, pensasse como eles, a gente não estaria nessa situação aí de desastre climático, com certeza, tá bom?
1: Beleza. Hoje eu falo, Flávio, tá tendo um concurso agora, tô recebendo aqui agora, o Concurso Nacional de Alimentação Escolar. tá? E Léo Piló, querido Léo Piló, tem uma amiga, a Cristina, que está participando desse concurso e com uma receita de Pronobis, tá? E aí ela está pedindo aqui, ela é cantineira aqui em Belo Horizonte, com a Marina de Fátima da Cunha Reis, e são cantineiras da Escola Municipal Sebastiana Novaes, na região norte de BH. E esse concurso nacional tem prêmio, cara, ele dá uma grana, 8 mil para a melhoria das cozinhas das escolas, e as cantineiras vencedoras recebem 5 mil reais. Então, mas tem que ter votação. Então ela está pedindo aqui, se você aí está me ouvindo, quer dar força para a Cristina, para a Maria de Fátima, Maria de Fátima da Cunha Reis, entre aí no Metrópolis MG e coloque farofa com hora Pronobis, que é a receita que elas fizeram, e quem sabe elas se tornam as cantineiras vencedoras desse prêmio, né? Não?
2: Bacana.
1: Mas precisa votação, tá bom? Pronto, falei e disse.
2: Bom, um outro toque aqui que está em cartaz já há algum tempo, ainda segue a exposição Meme no Brasil, da Memeificação, lá no Centro Cultural Banco do Brasil, segue em cartaz até o dia 22 de junho. É que a novidade é que nesse sábado agora vai rolar um encontro com os curadores da exposição. Eles vão fazer um bate-papo, a Clarice Diniz e o Ismael Monticelli, com o público, falando sobre a pesquisa deles, a concepção da mostra, esclarecendo dúvidas. Esse bate-papo, então, com os curadores acontece no próximo sábado, 7 da noite, lá no Teatro 1 do Centro Cultural Banco do Brasil, na Praça da Liberdade. A entrada é franca, você tem que tirar os ingressos ou na bilheteria do CCBB ou pelo site ccbb.com.br/BH. Você que ainda não foi à exposição, se quiser deixar para ir no sábado, né, perto desse horário, você ainda participa de um bate-papo com os curadores para você entender melhor sobre o que é a exposição, tá bom?
1: Dia 30, que dia? Sábado, sexta?
2: Sábado.
1: Sábado tem a cantora Sara Mameluk, nós até tocamos ela aqui recentemente, ela tá com o show Plantinha de Asfalto, é o título, e ela faz show 7:30 da noite, no sábado, 30 de maio, no Teatro SESI Minas, o Teatro de Bolso do SESI Minas. Marque aí na agenda para você conhecer gente nova, é a Sara Mameluk, lá no Teatro SESI Minas, sábado, 19:30, 7:30 da noite, Teatro de Bolso. Pronto, falei. Mais um toque?
2: Não, devido à adiantada a hora, subscrevo-me anteciosamente, tá bom?
1: Devido. Falou, Flávio Henrique.
2: Valeu,
1: brigadíssimo. Começamos musicalmente, Zé Lu?
2: Começamos.
1: Zé Lu veio, Zé Lu lá, rindo sem parar. Zé Lu, nós vamos começar com Dose Dupla, de Rodrigo Borges, que é filhote de Marilton Borges, sobrinho do saudoso Lô Borges, da Solange Borges. Solange, adorei você escrevendo na foto lá do bar do Lulu. Adorei, tá? Beijo aí pra você e toda a família Borges, que eu amo. Então solta aí, Zé Lu. Rodrigo Borges dividindo o microfone com Martina.

0: Eba, ouvimos aí o Rodrigo Borges e Lenine. Fizeram aí do Rodrigo Borges, do Tata Spala, Qualquer Palavra. E antes, Rodrigo Borges e Martinália. Fizeram aí do Vandeco, saudoso Vanderly, Onde Deus Possa Me Ouvir. Vamos agora para um pequeno intervalo e eu volto já já com um recadinho do Matheus. Lembra do Matheus? O Matheus é violinista, Matheus Félix. Você vai lembrar dele, eu vou te contar porque daqui um minutinho que ele mandou um recadinho ótimo pra mim, que eu vou contar pra vocês. Daqui um minutinho.
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0: pro meu namorado. Mas não vou mandar recado, não. Vou receber recadinho agora de um violinista maravilhoso. Você vai se lembrar dele, se você é nosso ouvinte há mais tempo. Matheus Félix. O Matheus gravou pra gente anos atrás. A gente estava lá na Rádio Gabalha, na época, e ele gravou o Hino do Galo no violino. Lembra? Lembra? O Hino do Galo. Ele gravou, eu tenho até hoje, tá, Matheus? Próximo jogo do Galo, se ganhar, eu vou jogar no ar, tá bom? Sua gravação, que é linda. Claro, o hino já é lindo. E no violino do Matheus Félix é maravilhoso. E o Matheus tá com show. Sábado agora, dia 30 de maio, no Teatro Santo Agostinho, aquele teatro delicioso que fica no Colégio Santo Agostinho. E ele faz show às 7:30 da noite e o título do show é Feitiço, Violino África Brasil. Ele é violinista, toca um violino lindamente e mandou um recadinho pra gente. Vamos ouvi-lo agora.
1: E Tucci, tudo bem, meu caro? Aqui é o Matheus Félix e vim fazer um convite muito especial para os ouvintes do Bazar Maravilha. Dia 30 de maio, no Teatro Santo Agostinho, eu estreio meu show solo Feitiço Violino África Brasil. Nesse trabalho, eu faço um mergulho na música instrumental e na riqueza da música brasileira, em diálogo com tradições africanas e latino-americanas, e que destaco a importância do violino na música popular, que tem vivido uma ascensão notável nas últimas duas décadas. Eu trago 13 músicas, entre composições autorais, como Nem Nome Tem, Valse para Todos, que já foram gravadas antes por mim, e as inéditas Cubanito e Canção para Tati. São canções que traçam um pouco da minha história e falam de amor, protesto, fantasias, influenciadas pela música afrodiaspórica. Eu também faço reverência a nomes fundamentais da música brasileira, como Letieres Leite, Mossi Santos, Pixinguinha e, é claro, nosso Milton Nascimento. Artistas importantes da música instrumental também entram, como Egberto Gismonti. Esse repertório é apresentado ao lado de um time reconhecidíssimo de músicos. Comigo estarão no palco Thiago Delegado, na direção musical e violão de sete cordas, Aloysio Horta no contrabaixo elétrico, André Limão Queiroz na bateria e Débora Costa na percussão. E duas participações muito especiais, Tamires Cunha, no clarinete, e Dudu do Cavaco, do Instituto Mano Down. Mais do que um espetáculo, Feitiço Violino África Brasil é uma síntese artística da minha carreira e celebra meus 30 anos como violinista, 25 anos como músico e professor, além de ser meu primeiro trabalho solo. Então é isso, espero vocês no dia 30 de maio no Teatro Santo Agostinho. Um forte abraço, Tucci, um abraço para todos, até mais.
0: Um abraço, Matheus Félix. Gente, showzaço, tá? Ele é multi-instrumentista, esse cara. É mesmo, cara, ele toca um pouco de tudo, né, Matheus? Ele é violinista, violista, é bandolinista, produtor, pesquisador em performance musical pela UFMG, já realizou vários concertos com orquestras, a Orquestra Sinfônica de Minas Gerais, Orquestra Opus. Já participou também de gravações em diversos álbuns de artistas que a gente conhece e DVDs. Inclusive, ele participa do álbum Samba Roco, do Vander Lee, na faixa Beleza Fria. Ouça lá, você vai gostar. Também gravou DVDs, DVD com o grupo Menina do Céu, ao vivo, e o álbum também Festa no Céu, com a banda Menina do Céu, e outros trabalhos maravilhosos. O nome dele, Matheus Félix, faz show sábado agora, dia 30, 7:30 da noite, Teatro Santo Agostinho. Teatro Santo Agostinho fica no Colégio Santo Agostinho, Rua Aimorés 2679, esquina ali com Amazonas, né? Aimorés com Avenida Amazonas. Os ingressos você pode garantir agora antecipadamente pelo Disque Ingressos. O Disque é D de dado ISK. Disque Ingressos, juntinho, tá? Ou na bilheteria do Teatro Santo Agostinho. O show é sábado, 7:30 da noite, e tem a direção musical, arranjos, violão de sete cordas, Thiago Delegado, Aloysio Horta no contrabaixo elétrico, André Limão Queiroz na batera, e participações especiais de Débora Costa, percussão, Dudu do Cavaco, no cavaquinho, ele é do Instituto Mano Down, e Tamires Cunha, no clarinete, clarinete. Olha só que maravilha. Só músicos maravilhosos. Direção do Delegas é o Matheus Félix, quarteto e convidados, com o show Feitiço, Violino África Brasil. Perde não, tá? Sábado agora, 19h30, para você que é ouvinte de ouvido de fino trato. E Matheus Félix, qualquer dia aqui eu rolo de novo a gravação do Hino do Galo que você fez com seu violino maravilhoso. Combinado? E agora, Zé Lu tá aí? Zé Lu tá aí! Vamos ouvir agora três faixas de um álbum maravilhoso com o título Antes do Mundo Acabar. Porque o mundo está acabando, você sabe, né? Antes do Mundo Acabar. Esse disco foi lançado em 2015 com a produção da Bia Paes Leme. Bia Paes Leme, você fala o nome, a pessoa fala, quem é? Quem é? Bia Paes Leme é compositora, arranjadora, diretora musical, e ela faz parte da banda de Chico Buarque. Rolou show de Chico Buarque, tá a Bia Paes Leme lá do lado dele. Ela trabalha com Chico há anos. E a produção desse disco foi dela e os arranjos do Marco Pereira. O disco foi lançado em 2015 com o título Antes do Mundo Acabar. E sabe de quem é o álbum? Sabe de quem? Surpresa! Solta aí, Zé Lu, por favor.

0: Zélia Duncan, amiga querida, fez aí Em Cada Canto Uma Esperança. Esse samba é de Dona Ivone Lara, do Delcio Carvalho, e antes ela fez dela Eu Mudei. E antes ela fez Por Que Você Não Me Convida Agora, que é do Riachão. Essas três gravações que ouvimos fazem parte do álbum Antes do Mundo Acabar, que Zélia Duncan lançou em 2015, com produção da Bia Paes Leme e arranjos do Marco Pereira. É um descasso, tá? Maravilhoso. Salve, salve, Zélia Duncan. E olha, eu quero agora agradecer, um beijo obrigadíssimo ao André Dias Cavalcante. O André Dias Cavalcante me mandou o livro dele, O Sol no Quintal. Contos inspirados na música popular brasileira. E ele escreveu para mim, Altute Maravilha, inventor da arte de divulgar a música popular brasileira com alegria. E eu adorei sua assinatura, André Dias Cavalcante. A assinatura dele é genial. Você não consegue ler nada. É maravilhosa. Adorei. Adorei mesmo. Gostei, o André Dias Cavalcante. E ele, cara, escolheu várias músicas da música popular brasileira e vai contando histórias, canções que inspiraram ele para contar histórias. E são músicas lindas, cara, que ele escolheu para contar essas histórias. Além desse livro, O Sol no Quintal, ele já lançou os livros A Incrível Sensação de Voar, A Bicicleta de Hoffmann, Branco sobre Branco, Deus Não Joga Dados e Mini Contos Ilustrados. São os livros do André Dias Cavalcante. André, adorei, tá? Obrigado. E obrigado pelo carinho nas palavras aqui, dizendo que eu sou inventor da arte de divulgar a música popular brasileira com alegria. Adorei. Obrigado, André Dias Cavalcante. Procure ele aí no Instagram, nas plataformas ou nas livrarias. O título do livro é O Sol no Quintal. Contos inspirados na música popular brasileira. Valeu, André Dias Cavalcante. Obrigado aí pelo livro, pelo trabalho. Brigadíssimo. Perguntinha de hoje: para quantas pessoas você já deu toque do programa, do Bazar Maravilha? Quantas você chegou perto e falou: Ô, Psil, você já ouviu um programa de rádio que acontece todos os dias, de 2 às 4, na rede Inconfidência de Rádio? Quantas vezes você já deu esse toque para quantas pessoas? Chegando aqui, José Guilherme, Zé Guilherme, saudade. E ele falando: eu falo para todo mundo e para o mundo todo. Ô, Zé Guilherme, amigo querido, o Zé estava colado quando eu recebi a homenagem da Escola de Samba Cidade Jardim, né? 2015. Zé do nosso lado, né, Zé? Falou, Zé Guilherme, um beijo aí, obrigado aí pela audiência. O Lucas Bento Moraes: já indiquei muito, inclusive para professores da faculdade. Olha que ótimo. Obrigado, Lucas Bento Moraes. Chegando aqui, o Calil Dantas, de Curitiba, Paraná. Recomendei a Rádio Inconfidência e o Bazar Maravilha para minha querida amiga Maria da Paz. Ela mora em João Pessoa, Paraíba, e gosta muito de ouvir rádio. É o Calil Dantas, de Curitiba. Olha, ele nos ouve em Curitiba e deu toque para a amiga dele em João Pessoa. Valeu, Calil Dantas. Obrigado aí, viu, pelo toque. Continue dando, por favor. Chegando mais um aqui, quem é? Antonino: Tuti, eu indico que ouça o Bazar Maravilha para todas as pessoas que conheço no Brasil e no estrangeiro. Achei chique. No estrangeiro também. Chique demais da conta. Brigadíssimo, viu? Brigadíssimo. A Maria Otília, chegando aqui: Tuti, eu sempre indico a programação da Inconfidência e principalmente o Bazar Maravilha, que eu simplesmente amo. É a Marília Otília dos Santos. Ô, Marília Otília, obrigado aí pelas palavras. Brigadíssimo. Chegando, Marcos Vinícius Freitas: já dei o toque a mais de 30 pessoas, pois ouço o Bazar há mais mais de 20 anos. Obrigado, Marcos Vinícius Freitas. Chegando mais um aqui, boa tarde, Tuti. Sérgio Filho, aqui do Rio de Janeiro. Eu estou me programando para ir morar em BH em breve. Então, te ouço, tem uns 3 anos, para me ambientar. Logo eu falo para todo mundo sobre o seu programa, inclusive para meus amigos mineiros. Ô Sérgio, obrigado aí. Nosso ouvinte Sérgio Filho, do Rio de Janeiro, está vindo morar aqui em BH. Seja bem-vindo. Chegando aqui, mais, pulou, é porque vai chegando gente, né? Chegando mais um aqui, quem será? É o Vitor Coutinho dos Santos. Boa tarde, nem tem como contar, mas sempre encontro alguém de ouvido de fino trato, eu aviso. O que é bom tem que se compartilhar. Vitor Coutinho dos Santos. Gostei, Vitor. Obrigado, compartilhe mesmo, por favor. Inclusive, eles medem a audiência, né, Ibope, que é aquela coisa, acredita ou não, acredite ou não, a última medição que fizeram, o bazar aumentou não sei quantos pontos. Falei, que bom, obrigado aí pela audiência. Chegando o Flávio, pulou. Chegando o Bruno da Silva Lopes. Já indiquei vocês para inúmeras pessoas, já até perdi a conta. Valeu, Bruno. Chegando o Flávio Januzzi, já indiquei o bazar para incontáveis pessoas. Falou, Flávio Januzzi, obrigado. Chegando aqui a Valmir Freitas. Boa tarde, Tuti. Eu escuto o bazar desde 2005 e perdi a conta de quantas pessoas já indiquei o programa. A maioria delas se tornaram ouvintes e me agradeceram pela dica. Coisa boa, a gente indica de graça. Abraços, Valmir Freitas. Falou e disse, Valmir Freitas. Obrigado aí pela audiência. Ouvinte Maria Luciana da Silva dizendo, oiê, tem Itabaiana em Sergipe também. A gente viu aqui o Flávio, porque o Flávio, eu perguntei, onde fica Itabaiana? Aí ele falou, em Sergipe, e não era Sergipe, né? Era João Pessoa, e era Paraíba, que João Pessoa, Paraíba. Aí o Flávio, quando entrou a música, ele falou, vamos conferir. Aí realmente existe uma cidade também com o mesmo nome, Itabaiana, só que é em Sergipe. E a Maria Luciana da Silva dizendo, existe mesmo a cidade Itabaiana em Sergipe. E a que a gente falou aqui no início do programa era Paraíba, que está aniversariando hoje, é Itabaiana de Paraíba, ok? Vamos agora para um pequeno intervalo, faltando um minutinho para as 15 horas e voltamos já já.
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0: 15 horas no prego.
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1: Você está ligado no programa de rádio Bazar Maravilha. Esse programa eu criei e apresento há 38 anos. Muito obrigado você pela audiência. Estamos aqui de segunda. Muito obrigado você pela audiência. Estamos aqui de segunda a sexta, de 2 às 4 da tarde, sempre ao vivo. Só nos feriados que a gente grava, eu gosto de fazer ao vivo, entendeu? E daqui a pouco a gente vai receber Eduardo Moreira. É, o galpônico Eduardo Moreira. E também o João Santos, que fez um livro, escreveu um livro contando a história de Teuda, Teuda Bara, que virou estrela, nossa querida Teuda. E eles chegam daqui a pouco aqui no estúdio para falar sobre o espetáculo Viagem pela Noite de Minas. O espetáculo está em cartaz no Teatro Chico Nunes nesse fim de semana, sábado, 2 sessões, 6 da tarde e 8 da noite, e domingo, 6 da tarde. Eles vão contar tudo daqui um minutinho. Eduardo Moreira e João Santos aqui conversando com a gente ao vivo aqui no Bazar. E agora a hora sagrada do Bazar, a hora da baixinha. Sempre oferecemos para aniversariantes e hoje vai para o paraibano Severino Dias de Oliveira, conhecido como Sivuca, multi-instrumentista, compositor, virou estrela em 2006. E também hoje é aniversário do carioca Tony Tornado, aquele que ganhou festival, participou com BR3, lembra? Ator maravilhoso, inclusive, né? E nós vamos ouvir o Tony Tornado daqui a pouco, tá? Mas o Severino, mais conhecido como Sivuca, a comadre gravou ele. Gravou uma música dele que é linda, linda, linda, que é dele, não, desculpa, ele acompanhando ela na gravação. A gravação é linda, ele com o seu acordeon acompanhando ela, só que o som é áudio de televisão, e o áudio de televisão às vezes não fica bom quando transfere para o áudio de rádio. Mas mesmo assim vale a pena essa gravação. A música é linda, que a música é Aioiô, lembra? Aioiô, essa música linda, ela gravou para um programa de televisão acompanhada pelo Sivuca. Já que é aniversário dele, vamos ouvir essa gravação agora. Com vocês, ela.
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ela fez aí Menino das Laranjas, que é do Theo de Barros, e claro, com uma pitada de jazz, né, ela colocou na gravação. E antes, O Áudio Não É Legal, é um programa de TV que ela participou em 1978, acompanhada no acordeon pelo Sivuca. E se o Sivuca estivesse aqui, estaria aniversariando hoje. Severino Dias de Oliveira virou estrela em 2006. Aniversariante do dia, ela fez aí com ele, acompanhando a Ioiô, que é do Henrique Vogler, do Luiz Peixoto e do Marques Porto. E também hoje é aniversário de um moço, cantor, ator maravilhoso, Tony Tornardo. O Tony Tornardo nasceu, na carteira de identidade dele é Antônio Viana Gomes. Carioca, tá com 96 anos. Olha que maravilha, cara. Eu lembro dele no Maracanãzinho, no festival, que ele tirou o primeiro lugar em 1970, no Festival Internacional, ele cantando BR-3. BR-3 era o nome da estrada que liga BH ao Rio de Janeiro. A gente era BR-3 na época. E a estrada era muito perigosa, tinha um movimento enorme e era muito perigosa. E essa música conta exatamente isso, né? A gente nasce, a gente morre na BR-3. E ele fez uma performance no palco do Maracanãzinho lotado, que foi maravilhosa. Foi maravilhosa. Outro dia eu vi um documentário, eles colocaram, e ele está aqui entre nós ainda, carioca, com 96 anos, trabalhando, ator maravilhoso. Ficou em primeiro lugar no Festival Internacional, ao lado dele, acompanhando ele no BR-3, o Trio Esperança e também o Quarteto Osmar Milito, e estourou na época. E ele é, sem dúvida nenhuma, um dos principais nomes da Black Music e precursor do estilo afro aqui no Brasil. Vamos ouvi-lo agora, aniversariante do dia, Tony Tornardo.

0: Eu até vejo ele dançando a performance dele, né? Tony Tornado, aniversariante do dia, ele fez aí dele e do Major. Podes crer, amizade. Parabéns, Tony Tornado. Bazar Maravilha no ar até às 4 da tarde. E agora você vai escolher. Você que manda. Você, Saidinho que manda também. Todo mundo manda, sacou? Todo mundo manda. Saidinho manda. Você que está nos ouvindo manda. Todo mundo manda. E desmanda. Ah, que bonitinho, hein? Manda e desmanda. Então você agora que vai escolher qual a gravação. É a mesma música, mas você vai escolher qual a que você mais gosta. Combinado? Então ouça, a música é belíssima. É um samba do Cartola, Zé da Zilda, Carlos Cachaça. E vamos ouvi-la em duas versões. A primeira, na voz de Paulinho da Viola. Olha lá, Zé Lu até tremeu agora. Paulinho da Viola. E a segunda versão com Ney Mato Grosso. Solta aí, por favor, Zé Lu.
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1: 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A gente fala isso quando a gente termina uma relação, quando a gente está chateado, triste, né? Não quero mais gostar de ninguém, amar ninguém. Vira a esquina, bate de cara com o do galo, pronto. É do meu time e já começa outra história, é ou não é? Mas esse samba é lindo, esse samba não é lindo? É do Cartola, é do Carlos Cachaça e do Zé da Zilda. E você ouviu em duas versões, com Ney Mato Grosso e com Paulinho da Viola. O título é Não Quero Mais Amar a Ninguém. Mentira, mentira. Perguntinha de hoje, para quantas pessoas você já deu toque do programa Bazar Maravilha? Chegando aqui a Edna Gonçalves, dizendo, Tuti, um monte de gente, amo o seu programa. Obrigado, obrigadíssimo. Chegando a Marta Lúcia Araújo de Lima, quero fazer uma ressalva. Peraí, antes ela, eu recomendei o Bazar. Tuti, boa tarde. Eu recomendei o Bazar para apenas uma conhecida que gosta muito de música. Mas isso porque meu círculo é muito, muito pequeno. Eu sou uma solitária profissional. Gostei. Quero fazer uma ressalva. Você falou no início do programa signo de touro, mas hoje é 26, bebê. Touro já entregou para gêmeos desde o dia 21. É mesmo. Eu sou distraído, entendeu? Sou tímido, espalhafatoso e distraído, tá? O Marta Lúcia. Mas o nosso ouvinte, o Léo Damasceno, do Recife, deu toque também. Falou, tu te falou, é touro, mas já estamos no signo de gêmeos. Eu gosto de fazer programa ao vivo, por isso, os meus ouvintes, eles me corrigem na hora. Isso é maravilhoso, brigadíssimo, brigadíssimo. E agora, José Luiz, é o seguinte, hora das cantoras do rádio, época que o rádio tinha orquestra, com naipe de violinos maravilhosos, olha que fino, vamos ouvir Elisete Cardoso e Doris Monteiro.

0: Como é que ela fala que preparei uma roda gigante só para ela e ela não rodou? Isso é problema dela, né? Falou e disse Doris Monteiro. Doris fez aí do Sidney Miller. É isso aí. E antes, Elisete Cardoso com orquestra, naipe de violinos maravilhosos. Ela fez aí Meiga Presença, que é do Paulo Valdez e do Otávio de Moraes. Ô, Psyll, você já viu a foto do bar do Lulu que eu postei? Olha, eu tava vendo aqui, 12 mil pessoas já viram no Instagram, no Insta e no Face, mais umas 10 mil. É a minha geração, cara, uma geração que veio depois. Se você é dessa turma, entre lá no meu Instagram, no meu Facebook, para você ver a foto. Eu tô impressionado com os depoimentos das pessoas sobre o bar do Lulu, que foi um bar que mudou o comportamental na nossa época. É, a gente tava virando gente, né? A galera tava chegando aos 30, né? Entre lá, você vai adorar ver essa foto no meu Instagram ou no meu Facebook. Só é colocar Tutti Maravilha, T-U-T-T-I. Vamos agora para um pequeno intervalo e depois vamos fazer uma viagem pela noite de Minas. Você vai gostar. Daqui um minutinho.
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0: Vamos fazer uma viagem agora maravilhosa, principalmente se você tem mais de 38 anos, vai se recordar de muita coisa dessa viagem. A Viagem pela Noite de Minas é o título do espetáculo, que está em cartaz no Teatro Francisco Nunes, neste fim de semana, sábado 2 sessões, às 18h08, e domingo, única sessão, às 18h. Teatro Chico Nunes, com direção do galpônico Eduardo Moreira. Cada dia mais lindo que você tá, cara! Olha, ele tá nos trinques, não tá?
4: São seus olhos.
0: Não, você tá lindo, Eduardo. Tá lindo mesmo. Você sempre foi lindo, né? Ah, sempre foi lindo. Mas
4: obrigado, meu querido.
0: E outro dia eu falei isso com o Ivan também, Ivan Lins. Tem pessoas que vão envelhecendo, estão ficando mais lindas. E o problema é que a gente, meu instinto animal tá aumentando. Oi, Eduardo, que prazer te ver, tá?
4: Prazer todo meu, querido.
0: E que história linda.
4: Estar aqui.
0: Essa
4: história é linda, né?
0: Linda. Pera aí, agora apresentando o outro que veio também, outro delicioso, querido, João Santos, querido, como vai você?
5: Tudo bem, melhor agora, que bom estar aqui.
0: Gente, o João é stripper, ator, enrola bombom, faz coxinha pra fora,
5: não, que eu
0: escreve livros sobre teu da Bara.
5: E o próximo é sobre o Tuti, ele não deixou.
0: Era colado em Teodabara, Teodabara estragava lá a descarga dela. Quem chama? O João, gente. Chama o João. Era ou não era,
4: socorro,
0: João?
4: João?
0: Socorro,
4: não.
0: João. Socorro, João. É bom. Aí um bom título, ó, de um monólogo. Quem sabe, né, João? Que prazer te ver, João.
5: Igualmente, querido. Bom
0: também. E que trabalho lindo esse de vocês, gente. Duarte, como que nasceu esse trabalho? Porque começou com o Teuda, né?
4: Começou com o Teuda. Teuda estava, né, João? Acho que o João pode falar melhor do que eu sobre isso.
0: Foi ideia de quem? Quem que...
5: A ideia mesmo foi de Jean, que está em cena conosco, né? Somos três atores, eu, Jean, Jean Gorziz e Marina Viana. Esse projeto ele começa quando a gente estava fazendo uma temporada da Luta, que era um solo de Teuda. Jean estava acompanhando na produção e conversa de camarim. Ele tinha pegado o livro que a Comissão da Verdade publicou com os diários da Judite Malina e estava comentando, gente, essa prisão do Living Feeder, 71, e Teuda ali com a gente, Teuda começa...
0: E vocês não eram nem espermatozoide, né?
5: Não.
0: Nem espermatozoide. Não,
5: mas Teuda começa a comentar que conviveu com a Judite na Fafiche. Uhum. Não foi no DOPS quando...
0: Quase foi presa com eles, porque ela foi presa comigo, você sabe essa história.
5: Lá no Maleta?
0: Lá no Maleta.
5: Essa famigerada.
0: Ela foi me tirar e ficou presa.
5: Essa eu conheço.
0: Ô, Teuda, que saudade.
5: Mas não foi no DOPS porque ela tava meio ressabiada. Falar, também não preciso chegar tão perto assim,
0: mas porque que... lembrando que o Living Theatre foi um grupo de teatro que, de Londres,
5: americano.
0: Chega no Brasil em pleno Festival de Inverno, Ouro Preto, né, com toda a gana, toda a vontade, fazendo um teatro completamente novo, né, Eduardo? Você pode falar melhor do que eu.
4: Teatro de rua, né?
0: Teatro de rua.
4: Em Saramênia, né?
0: Com
4: os meninos,
0: eu
4: os
0: lembro.
4: Alunos. É um grupo extraordinário. O Living Theatre tinha uma força, essa coisa do sonho, da anarquia.
0: Da, libertário,
4: do teatro
0: cara.
4: De rua, libertário.
0: A gente saindo de uma... ainda com resquícios de uma ditadura, chega esse grupo, foi fascinante. Foi fascinante.
4: E visitar o Living Theater e a experiência do Living Theater é maravilhoso pra gente ver também como a gente ficou careta, como o mundo ficou careta.
0: Meu Deus, Deus me livre mesmo. Hoje, eu falo isso, a gente pegou o mel, Eduardo. A gente pegou o mel.
4: Acho também essa geração. E olha que a gente vivia uma ditadura muito pesada, né? Mas ao mesmo tempo era uma experiência de liberdade. A própria Teuda é um exemplo muito claro disso, uma pessoa livre, né? É impressionante.
0: Totalmente.
4: Sempre me chamou muita atenção na Teuda. Teuda é uma pessoa livre. Teuda era uma pessoa pobre, mas que era rica. Porque ela não tinha limite. Ela comprava o que ela queria. Até nisso ela era livre, louca, né?
0: E a gente fala dela, tem sempre um sorriso, né? Porque, ela era demais.
4: Eu não consigo me lembrar da Teuda com tristeza. Eu sempre...
0: Também.
4: Vem uma alegria muito grande.
0: Sempre vem histórias ótimas com ela. E aí, com ela, com essa história no camarim lá, falando da Judite, teve a ideia.
5: A gente pensou, gente, a gente tem que pegar esses diários e trabalhar isso no
0: Quem
5: teatro.
0: Quem publicou mesmo os diários?
5: Foi a Comissão da Verdade do Arquivo Público Mineiro. Em 2008 teve uma Comissão da Verdade aqui no estado, eles resgataram esses diários, que na época ela já publicou no estado de Minas.
0: Então ela era tão danada
5: que ela conseguiu dobrar os caras ali e publicar na época já. Esse que é o nosso estalo, assim, como é que essa pessoa ali, presa no DOPS, consegue publicar sobre a prisão dela em plena ditadura? Porque isso não foi só depois que veio à tona. Na época ela tava publicando. A gente pega os diários e a gente pensa, mas é um pouco brando. O que é isso que ela tava tentando? Aí a gente começa a pensar, mas gente, que época era essa? Só dela tá conseguindo publicar, ela já conseguiu repercutir isso, porque depois isso foi pra fora, ganhou o mundo, aí teve abaixo-assinado. Abaixo-assinado era Jane Fonda, era Mick Jagger, Jean Paul Sartre. E aí o mundo começa a olhar também pro Brasil nessa situação política. Fala, uai, que regime é esse que tá lá no Brasil?
0: É, foi mesmo.
5: E aí a gente vê também
0: que... Não tinha celular, gente, não tinha internet, né? Era o jornal que normalmente dava as notícias, demorava dias, né? Ou no dia seguinte só o acontecido. Mas eles ela conseguiu.
5: Conseguiu.
0: Eu lembro do Estado de Minas, você falou agora, eu lembrei, cara. Lembrei Caderno de Cultura lá. Não sei se na época editor, quem que era? Geraldo Magalhães ou Roberto Drummond? Você sabe? Sei. Você não tinha
5: sido mais patrocinador. Se fosse o Roberto Drummond, deixa tudo na memória.
0: Mas eu lembro, disso. Eu lembro disso. E aí, vocês fizeram como? Pegaram esses diários dela e dramaturgia em cima?
4: Fizemos uma dramaturgia. Que é uma dramaturgia que, na verdade, assim, né? Faz uma homenagem a Judite Malina, principalmente, a figura central, os diários que ela escreveu aqui em Ouro Preto, no DOPS, aqui em Belo Horizonte.
0: Que foram presos em Ouro Preto, mas vieram para cá. Ficaram aqui no DOPS da Afonso Pena.
4: Ficou a Judite e Julian Beck ficaram, né? Mas faz uma homenagem à Teuda também, faz uma homenagem também a uma geração mais nova, que é a Marina, né? Marina Viana, com a gente em cena. Então são três gerações de atrizes, né? Que João e...
0: Mas elas vão falando o diário?
4: Tem uhum. Ela lê os diários, quer dizer, lê, fala os diários, uhum. Né? E o João e Jean fazem dois arqueólogos que vão, vem um pouco do futuro e vem visitar um teatro em ruínas. E aí encontra um fantasma de uma atriz que é a Marina.
0: Não conta tudo, não tá? Já fiquei curioso.
4: Mas é bonito, porque faz essa homenagem assim, a três gerações de atrizes, né? Judite Malina, Teuda Bara e Marina Viana. E dessa força do teatro, essa força também libertária que o teatro sempre tem, que não vai se submeter jamais, né, à violência da tirania, das ditaduras, né? O teatro é esse lugar supremo de liberdade, de discussão, né? De acolhimento das pessoas, dos sentimentos, das contradições. Eu acho que esse é o lugar. O teatro é um lugar do amor mesmo.
0: Agora, eu estou mal informado. Malina já morreu.
4: Morreu.
0: O marido também.
4: O Julian Beck também morreu. Antes até do que
0: era. Ah, é? Eles já eram mais velhos que a gente, eu lembro. Não era? Um pouquinho mais velhos.
4: A Judite nasceu em
5: 26.
4: Você está fazendo 100 anos do nascimento.
0: 100 anos de Judite. Cara, que maravilha! E aí, tem um princípio, meio e fim, Eduardo? Vocês conseguiram? Nesses diários, quando ela sai de lá, ela tem o capítulo saindo do DOPS?
5: Não, né? A trajetória dela no DOPS, propriamente, não. A gente tem essa trama que a gente construiu e essa é. Ela é bem desenhada, assim, não é um espetáculo fechado em si, é até bastante, é uma comunicação ampla, qualquer pessoa pode ir, acho que chega. Uhum. A gente tem tido esse retorno muito bom do público, mas o episódio ele é narrado inteiro, mas não necessariamente linearmente, né? Uhum. A gente fala da prisão, a gente fala da soltura... Mas a trama que a gente acompanha é desses

0: escreveu esse diário.
1: Uhum.
0: Né?
1: Onde nasceu o diário.
0: Uma coisa forte.
1: Agora,
0: bonita.
1: Hoje o DOPS, eu tive uma notícia recente que está fechado.
0: Ele tá ocupado,
1: a ideia,
0: né? Tem uma ocupação.
1: É o que? Se tornar um espaço memorial?
2: É. Memorial desse momento.
1: Agora seria arrepiante, hein, viver esse texto.
0: Não, eu acho que sim, acho que seria uma experiência extraordinária, assim. E eu acho que se a gente conseguisse, era te fazer de fato uma temporada, sabe, longa. Todos os sábados e domingos que a gente pudesse.
1: Esse memorial lá é contando a história da época da ditadura e tudo ali, em fotos, textos.
0: Eu acho que é importante,
1: isso? Né?
2: O objetivo, a gente teve no processo. A gente teve lá no edifício, no Diário DOPS.
1: É isso que eu tô pensando? Tem...
2: A ideia deles é preservar a memória, porque as celas estão lá. Tem espaços, assim, muito fortes, que a gente vê que tinha uma piscina. Pra que tinha uma piscina ali? Né? Era uma coisa um pouco... É chocante, a gente sai mexido.
1: Mas
2: mas é uma memória que tem que ser preservada.
1: Exatamente.
2: Pra que não se repita.
1: Exatamente. Você vai Ouro Preto, tem as memórias lá das... As celas também, da prisão dos Inconfidentes, tem que ter, pode esquecer isso não.
0: Porque infelizmente, né, Tucci, existe hoje esse movimento de apagamento da memória, né, do que foi
1: a ditadura. Tá fácil apagar, né, o povo assim.
0: Tá fácil,
1: Na ignorância apaga, né? Você fala, como?
0: E agora com a inteligência artificial.
1: Nossa!
0: Vai ter um artifício muito concreto também para o mal servir para o apagamento, né?
1: Também.
0: Quer dizer, acho que tem um campo aí excelente da inteligência artificial, pode nos dar muita coisa boa, mas tem um campo aí perigoso, né?
1: Tem, porque pode criar uma grande mentira e virar realidade e as pessoas acreditarem. Né? O problema é esse. Eduardo, Galpão, alguma estreia nova esse ano, ano que vem?
0: Esse ano nós estamos viajando, né? Aí correndo o mundo com os nossos repertórios de espetáculos, né? Principalmente o ensaio sobre a cegueira, que foi um grande sucesso. Vamos fazer uma temporada grande agora, né? 3 semanas no Teatro Minas, lá da Unimed, né?
1: Oba!
0: Vai ser bom, já convidando aqui, fazendo uma propaganda também. A partir de 25 de junho, ficamos até o 14 de julho, 14 de julho, nós estamos lá.
1: Perfeito, a partir de 25 de junho, já garanta ingresso, a gente vai pensando aí, daqui a pouco já está nas plataformas, ou lá na bilheteria, né? Grupo Galpão. E você, João? Fazendo o que o futuro agora?
2: Não, agora no momento, terminar essa temporada de estreia, essas conversas para a gente fazer no DOPS, provavelmente vai ser uma programação ligada ao FMG, que também é importante porque... Quando Judite Malina e Julian Beck estiveram aqui, também era a intenção de participar do Festival de Inverno. Acho que vai ser uma programação associada ao Festival de Inverno, que está aí celebrando essa memória também. Mas depois você esperar um pouquinho, porque tem sido intenso também esse processo de criação.
1: Com certeza. Sabe quem me deu saudade agora, ouvindo você falar? Julin Varela. Se o Júlio estivesse aqui, ele estaria bancando toda essa história aí.
0: Querido.
1: Não é? Querido.
0: Olha, eu falo assim, em nome do Galpão, assim, o Galpão é muito grato a todas essas pessoas, especialmente o Julin Varela, que foi uma pessoa assim que nos carregou no colo, né? A gente era menino, não sabia nada da vida, não sei o quê, e ele lá, deixa eu dar uma mão pra esses meninos.
1: Generoso, adorava teatro de rua,
0: lindo,
1: adorava, que era na rua e ele ficava feliz. Né? Selma, um beijo. Selma é a esposa dele, é minha namorada, tá? Ela me chama de meu namorado, eu chamo ela de minha namorada, né, Selma? Julinho foi da maior importância, para quem não sabe, foi diretor do Teatro Marília anos também, né? Fez aquele teatro borbulhar de coisas boas acontecendo ali. Saudade me deu deles, João. Agora, o Eduardo Moreira, fiquei pensando o seguinte: eu acabei de postar uma foto do Bar do Lulu esse fim de semana. O retorno, eu estou impressionado. Mais de 20 mil pessoas no Instagram e no Facebook vendo e dando depoimentos. Eu vivi isso no Lulu, naquele bar aconteceu aquilo. Depoimentos maravilhosos, inclusive de gente conhecida, os famosos Flavinho Venturini, Gorete Milagres, cantores. Tinha o Pocket Show, lembra? Eu apresentava. E aí, bom, fiquei pensando. O teatro também dá essa possibilidade muito grande do o espectador acaba o espetáculo, ele lembra de uma coisa em relação àquilo e faz um depoimento ou para você ou para o João. Está acontecendo isso?
0: Muito, muito. Nossa. Kimura mesmo, o ator, né? Kimura já está aí com seus 80.
1: Uhum. Interaço.

0: parceiraço.
1: É, fazendo um massagem. Outro dia eu tive com ele.
0: Um querido, que mora, mas ele falou comigo assim: nossa, vivi tanto isso e não tava lembrando mais de nada. Mas é uma possibilidade.
1: Kimura
0: mesmo.
1: Sendo Kimura.
0: E pensar, né, Tuti, essa coisa assim, a prisão, né, da Judite e do Julian aqui em Belo Horizonte. Belo Horizonte é uma cidade que virou assim. Isso gerou um abaixo-assinado de gente como Sartre, como Simone de Beauvoir, como Mick Jagger.
1: Um
0: mundo de gente, Michel Foucault, um mundo inteiro protestando contra a ditadura no Brasil, contra a prisão desse grupo tão importante no mundo que era que foi o Living Theater, né? O Living é uma expressão fundamental do teatro ocidental na segunda metade do século XX.
1: Verdade. E engraçado, né, que o ocorrido, o que aconteceu foi um tiro no pé que eles deram, né? Porque o mundo começou, jogou o foco pro Brasil.
0: Não, né? Tem um personagem do Jean pergunta várias vezes na peça: que diabo essa mulher veio fazer trazendo a filha de 4 anos, a Aisha, para uma ditadura militar? O que ela veio fazer nesse país, gente? Foi realmente uma coisa extraordinária, né? Acho que é um momento assim que a gente tem que lembrar, que acho que é importante para a cidade, né?
1: Claro. É registro e a história da nossa cidade, né? É o somatório do que a cidade é hoje, né? Faz parte dessa história muito forte, né? Espetáculo tem quanto tempo de duração?
2: Uma hora de duração.
1: Então, galera, somente sexta agora, 8 da noite, sábado, 6 e 8 da noite, domingo, 6 da tarde. Lá no Teatro do Francisco Nunes, do É Tudo, você falou Unimed, não sei. Muda os nomes dos teatros para endoidar a gente. Isso é para endoidar a gente, né?
0: Agora é um espetáculo, Tuti, que as pessoas podem ir, que vão gostar muito. Assim, tem essa coisa histórica, tem músicas de James Joplin, tem Star Wars, tem uma coisa assim também de reflexão, mas de entretenimento também. Acho que está bem bacana. Acho que essa conjunção, né, da crítica, da reflexão com entretenimento é uma coisa muito legal também da gente, para trazer o público, né? Acho que o público sai feliz
1: E o teatro tem aquele detalhe, né, Eduardo, né, João? Você entra de um jeito, você sai completamente diferente daquele espaço que você estava, né? Isso é que é genial, né?
3: Tuti. Lembrando de Teuda também, a gente, além de estar com o espetáculo no Chico Nunes, eu montei uma vitrine no Teatro Marília. Vocês falaram do Teatro Marília. Ela vai ficar lá até julho.
1: Vitrine com o quê? Fotos de Teuda?
3: Vitrine com um totem de Teuda no meio de espaços da cidade. Tem uma foto do galpão, tem a multidão passando em volta dela e ela ali plena, colorida, iluminada.
1: Teatro Marília. Passa lá. Avenida Alfredo Baleno, ali do lado
3: do lado da... Entre o teatro e a rua, que era onde ela habitava, no meio da bagunça.
1: Claro. Ah, que maravilha. Olha, agora eu queria ouvir, sabe o quê? Lua Branca, pode ser?
0: Claro.
1: Romeu e Julieta, matar a saudade um pouquinho, Eduardo.
0: Vamos, que lindo.
1: E eu adoro essa gravação, pode ser, para fechar?
0: Pode ser.
1: E obrigado, viu, pela presença.
0: Obrigado,
1: volte sempre.
0: Obrigado a você. Estar aqui com você.
1: E também, parabéns por esse trabalho lindo, lindo, tá?
0: Obrigado.
1: Quando eu comecei a ler o release, falei: cara, que genial!
0: É lindo. Venham assistir, viu? Porque
3: venha,
0: vale a
3: também,
0: pena.
3: Tuti.
1: Obrigado pelo convite. Teatro Francisco Nunes, esse fim de semana, garanto o ingresso. Qual que é a plataforma?
3: Simpla.
1: Simpla, com
3: y.com. 20 e 10 reais. O ingresso tá baratinho. Gente.
1: 20 inteira? 10 reais?
3: 20 e 10.
1: 20 é uma coxinha e tudo, um refrigerante. Hoje, meu Deus, bom demais. Bom demais, valeu. Gente, um beijo.
0: Beijo, querido.
1: Solta aí, Zé Lu, quero a lua branca, por favor.

0: Ah, essa gravação é linda, né? É do espetáculo Romeu e Julieta, com o Grupo Galpão. E hoje de manhã me lembrei dessa gravação do Grupo Galpão, com direção aí de Babaia. Babaia fez preparação vocal, é até hoje, né? Preparadora vocal do Grupo Galpão. Eles, ouvimos aí Lua Branca, que é da Chiquinha Gonzaga, né? E virou trilha do espetáculo Romeu e Julieta, do Grupo Galpão. Tá na hora de ir embora? Tá na hora de ir embora, Sniff, Sniff. Quem ganhou ingressos hoje para a Viagem pela Noite de Minas, que é o espetáculo que acabamos de falar, no Teatro Chico Nunes, com direção do Eduardo Moreira, com Marina Viana, Jean Gorziza e João Santos. Sexta, os ingressos são para sexta-feira, 8 da noite, Teatro Chico Nunes. Ganha 2 ingressos, Marília Otília dos Santos. Para o show Eu Apenas Queria Que Você Soubesse, com a cantora Sandra Pera, que foi frenética, irmã de Marília Pera. E, inclusive, Sandra amanhã aqui no programa, né, produção? Produção, a Sandra amanhã aqui no programa? Sandra amanhã ao vivo aqui. Tem história, hein? Amanhã Sandra Pera ao vivo aqui no Bazar. E para o espetáculo dela, 2 ingressos quinta-feira, Teatro do Minas Tênis Clube, 2 ingressos para o Nilton Barbosa Santos. O Nilton Barbosa, o Maria Otília, Flávio Henrique vai entrar em contato com vocês através do zap de cada um, ok? Olha, resposta aqui da galera, a maioria dizendo um monte de gente já deu o toque do Bazar Maravilha. A pergunta: para quantas pessoas você já deu o toque do programa Bazar Maravilha? Respostas lindas aqui, de, não dá tempo de ler, né, todas, né? Mas brigadíssimo, você ouvinte de Ouvido de Fino Trato, que participou hoje do Bazar. Brigadíssimo. Obrigado, Eduardo Moreira e João Santos. Obrigado também, hoje tivemos o violinista Matheus Félix, mandou um recadinho pra gente, falando do show dele, que é sábado agora, 7:30 da noite, no Teatro Santo Agostinho. Obrigado, Matheus Félix. E obrigado a todos que tornam possível o nosso trabalho. Fique agora na M com Everton Montijo, na FM com Cristiano Batista. Eu fecho as portas agora e volto amanhã, a partir das 2. Fui!
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0: Boa tarde, Brasil. Boa tarde, boa tarde. Boa terça-feira. Vamos juntos até os 5 minutos para 5 pela Rádio Inconfidência Belo Horizonte. Está começando o Delírio e Companhia. Na mesa de áudio e programação musical, nosso DJ PC, o Paulo César. A produção é do Vladimir Penido e da Maria Eduarda Leles. Eu sou Everton Contígio, agradeço muito sempre a sua audiência. Daqui a pouco, seu Onofre, locutor oficial, seu Zé Aparecido, e as suas mensagens através do WhatsApp 319-8276-2663. Beleza? Vamos então abrindo o delírio com a parada de sucessos de todos os tempos.
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Estamos de volta pela Rádio Inconfidência, Belo Horizonte, com Delírio e Companhia. Você ouviu na parada de sucessos de todos os tempos, Raimundo Fagner, Noturno. Agora são 4 horas e 8 minutos. Então é a hora do Moxiba.

0: tarde para todos. Deus abençoe, ilumine e proteja a todos, principalmente os velhos e as crianças do vovô Adolfo. Bebam água e lavem o nariz também, os olhos, né? Que tá seco, mas tá seco demais o ar, viu? Tem aqui os nariz mais sensíveis, até resseca e sangra. Então, pega o soro fisiológico, né? E espirra no nariz, lava bastante, viu? Meu narigudo, você que tem essa chulapa de nariz, você vai gastar meio litro aí por dia pra lavar esse nariz, né?
1: Boa, tô fazendo isso já, seu novo. Mas é verdade, tá? Resseca muito. Ei, boa tarde para todos, sou Edson. Boa tarde, seu Zé, o fantasma do delírio, né?
2: É, Onofre, meu amigão.
0: Boa tarde.
2: Sou Paulo César, senhor tá bom?
3: Seu Zé, chegou rápido hoje?
2: The
3: Flash.
2: Rápido e rasteiro, igual Adão, ataque cruzeiro, que eu sou galo. Eu sou galão da massa.
1: Muito bem, agora vem chegando também para fechar o circo, a voz de Sá.

0: Boa tarde a todos. Hoje mais light, respeito ao Moshiba, né, que já está velhinho. Boa tarde.
1: Deixa de ser aborrecido.
0: Boa tarde, seu Zé.
2: Boa tarde.
0: Fala mais, seu Zé.
3: Tudo na paz.
0: Isso, PC, como vai?
3: Tudo bem, locutor.
0: Muito bem, atenção. Hoje é aniversário do Tony Tornado, viu? 96 anos. É, quase a idade do Moshiba. Atenção.
1: Atenção, que cadê a notícia? Eu vi numa sapa.
0: Mas não tem a manchete, não. Tá só escrito notícia e depois eu procuro saber aqui. Certo? O filhote do boi pode receber diferentes nomes conforme a idade e a fase de crescimento. Bezerro é o termo mais comum para os primeiros meses de vida. Vitelo costuma ser usado para filhotes bem novos, especialmente os criados para abate, né? Produção de carne, mais macio. Já o novilho, Moshiba, é o nome dado ao boi jovem, que ainda não atingiu a fase adulta.
1: Já sei, eu já mexi com gado, com cavalo, com cabrito, eu conheço esses trem tudo. Você vai ensinar o Padre Nosso pro vigário?
3: Seu nome é o bode.
1: Pois, eu não gosto de mexida com bode, não, porque eles costumam ser traiçoeiro.
3: Bode é perigoso, não é?
1: É, eles dão chifrada na bunda dos outros. Ficar distraído é uma hora.
4: Muito bem, licutore.
0: Como vai, meu amigo Narigudo?
4: Vamos para as mensagens do WhatsApp?
3: Locutor, para você, ó.
0: Foi ele. Pode crer, amizade. Estamos aí. WhatsApp, Pedro. É o Tornado.
3: O próprio.
0: Hoje, 96 anos do Tony Tornado, hein? Um dos grandes nomes da cultura negra, da Black Music. Ele viveu lá, né? Lá em Nova York, com os Blacks. Uma vez ele disse: eu pensei que eu fosse grande. Quando eu cheguei lá, eu me assustei.
4: Muito bem, vamos aqui para as mensagens, locutor.
0: Oi, amigos delirantes, Everton, Moshiba, a benção, seu Adolfo, seu Zé Aparecido, amigos, o gigante do ar, locutor oficial, é o Antônio Abate, de Campinas, São Paulo, ligado. Alô, PC. O Abate está mandando abraço para você, viu, PC?
3: Oh, outro para ele.
4: Amate, não é Abate, não.
0: Pois é, alô, Abate, um abraço.
4: É, difícil, hein? É muito difícil sem seu nome.
1: Ah, isso aí é causa perdida já, viu?
0: Boa tarde a todos da turma do Delírio e Companhia. Estou ligado, Valdeci Cunha, contador em Forbiga, Minas Gerais. Última semana para a entrega da declaração de imposto de renda 2025.
4: Nem me lembre disso, viu? Pelo amor de Deus, eu passo mal só de saber que todo ano tem isso. Um abraço para você, Valdeci. Tudo de bom. Obrigado pelo alerta.
2: Essa é boa, essa música. Eu gosto, bom. Não sei como é que chama essa música, não, mas eu gosto.
3: Ô, Suzy.
2: Aê! Suzy. Ô, Suzy. Quando eu era rapaz, conheci uma Suzana. Ela é uma sacudida, bom.
4: Quem, Suzé?
2: Suzana. Ah, Suzana, tem aquela música, Suzana, a Signovelho.
0: Boa tarde a todos, aqui é o Zé Teodoro, na cidade de Paraíso Tobocante, no estado do Tocantins. Estou aqui tratando do gado, na fazenda, ligadinho no programa em ondas curtas, 49 metros, sinal está ótimo aqui, abraço a todos, peço a bênção. Deixa eu ver aqui, ao seu Zé Aparecido.
2: Meu Deus abençoa.
4: E ele mandou a foto, olha que coisa mais bonita. Imagina você sentado ali, olhando o gado, ali montanhas e árvores, e aquele cafezinho com biscoitinho, biscoito frito, aquelas quitandas, né? Que bacana, viu, Zé Teodoro, que maravilha. Você é um privilegiado. uma visão lindíssima. Em Paraíso Tobocante, no Tocantins. Um abraço pra você, obrigado pela audiência.
0: Atenção, bom dia, Muxibinha. Me conta uma coisa, é verdade que um dia lá na Ripas, quando o rapaz, o senhor vinha de uma festa lá pelas meia-noite, o senhor encontrou no cabinho a bula sem cabeça e ela saiu disparada com medo do senhor, o lobisomem.
1: Sou, se ela viesse você então, hein? Com essa barba de bicho, né?
0: Oi, papai, boa tarde. Estou com saudades do senhor. Há muitos anos não o vejo.
1: Problema seu.
0: Estou.
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0: O quê?
5: 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Vou

0: Oh, mon cher, oh là, mes hommes. Muito bom. Estou até entrando em depressão. Vem aqui na Mansão Brochado um desses domingos tomar uma com seu filhão João da Solda.
1: Vai tomar banho. Isso é de novela, né, seu Paulo César?
2: É, acho que era a antiga banda do Cleiton e Cledir, os irmãos.
1: Olha.
2: Almôndegas, que chama?
1: Eu gosto de Almôndegas. Isso é Saramandaia, eu acho.
2: É, isso mesmo, é a banda gaúcha.
1: Muito bom.
0: Amigo Everton, ontem o De Paula me pediu para lhe enviar este recado. O Paulo Sérgio trabalha em uma rádio. Ah, mas nós já falamos isso ontem.
3: É, eu falei do Paulo Sérgio, trabalhou aqui, trabalhou na Globo, né? É, a gente falou isso aqui ontem. Deixa eu ver, trabalha com ele em uma rádio em Conselheiro Lafayette. Fazendo esporte, falando de esportes. Ele manda um abraço. O Lobisomem. Quer dizer, então o De Paula tá trabalhando lá na rádio com o Sérgio, Paulo Sérgio? Pô, olha, se for isso, parabéns, um abraço para ambos.
4: A distância engana.
5: Olha, Paulo Sérgio. É ele.
2: Ele.
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0: Boa tarde, turma. Sempre na escuta do programa. A bênção, seu Onofre. Forte abraço, amigo Everton, Geraldo Teles.
3: Eu me encontrei com o Geraldo Teles outro dia, no sábado, lá no Alípio de Melo. Tava com meu filho, ele foi a um shopping. E aí encontrei com ele. Não sei se é o mesmo Geraldo Teles, mas acredito que sim. Depois você me confirma, Geraldo. Um abraço pra você.
5: Parece com Roberto Carlos, não parece, só Edson?
3: Parece um pouco, né?
0: Salve, locutor oficial. Estou ouvindo em um sítio no município de Pancas, aqui no estado do Espírito Santo. Faz divisa com Resplendor, Minas Gerais. A benção, seu Onofre, também ouvindo em ondas curtas.
3: Um abraço para você em Pancas, no Espírito Santo. Deixa eu ver aqui, cadê o nome da pessoa? Aí o Xalamar. Muito bom esse som, hein? Saudade boa.
5: É, deixa eu ver.
3: É o Célio Romais. Aí, Célio, agora ficou bacana. Um abraço pra você aí em Pancas, no Espírito Santo. Xalamar. When you love someone.
5: Dá vontade de sair dançando pro mundo afora, meu sorriso.
3: Dá, seu Zé. Dá muita saudade, sabe, da minha época de jovem.
0: Boa tarde, equipe do Delírio. Estive aí ontem, mas já estou com saudades. Beijos a todos e a todas e a todos os ouvintes. Beijos para o seu Zé e a Isabela.
5: Ah, não é possível, mulher. Mandando beijo pra mim. Aí eu fico numa satisfação. É, uns beijos pra você também, mulher. Uns 15, viu? Vai ver que você já tá tomando um café gostoso aí, né, mulher?
3: Um abraço, um beijo, Isabela. Tudo de bom.
0: Boa tarde, cambada. Sua bênção, seu Onofre. Ontem não ouvi e nem participei do delírio. E hoje, como demorou a chegar 16 horas. Nossa, e já de cara ouvindo Raimundo, o cantor das multidões. Um abraço para cada um delirante. Saudações azuis. É o poeta de Nova Lima.
1: Alô, poeta, um abraço. Deus abençoa, viu?
5: Ele vive, se vive.
3: Que isso, Zé?
5: Olha, tô cantando essa música aí.
3: Ah, mas tá muito diferente. Que é isso?
5: Atenção, atenção, só Edson.
0: Ah, tem aqui uma mensagem de áudio, mas aí nós não conseguimos abrir. Eu não sei se é pra gente, mas é o José Brasil, lá em Carmo do Cajuru, que fica colado lá na cidade do Narigudo, né?
3: É verdade, Carmo do Cajuru é uma cidadezinha bem bacana. E se eu voltasse hoje para o interior, eu voltaria e gostaria de morar lá, que é muito bacana. Bem colado em Divinópolis, uma cidade organizadinha, muito bacana. E lá tem o bar do Figurinha, né? Nosso amigo Júnior, aqui da rádio, ele vai muito lá, viu, PC? Terra dos pais dele, o Júnior, operador.
2: Olha, cara.
3: Ele toma umas ferroadas lá no... Lá no Figurinha, você é um restaurante, você come, você paga lá a carne, mas você ganha a ferroada.
2: Qual o nome da cidade?
3: Carmo do Cajuru.
2: Carmo do Cajuru, eu já ouvi falar muito.
3: Pois é, deixa eu falar pra você, José Brasil, escreve aí, porque não dá pra gente abrir o áudio, tá bom? Manda por escrito aí. Prazer, muito obrigado pela audiência.
0: Boa tarde, senhor Everton e PC. Já estava esperando o delírio, Cláudio Renato. É, mandando abraço aqui para o Pedro Sussa da loja, Paulinho, Lobão, Careca do Agro. Eu não fico chamando a pessoa de careca, ninguém gosta. Todos lá no bairro Cabana. Um abraço, DJ. Tá ouvindo a Ana Carijós? Ele tá falando aqui. Everton, Paulo Sérgio, Marcos Antônio Siqueira, advogados lá na rua. Na rua, não. Na Carijós FM. Onde é que é Carijós? Lafayette?
2: Isto.
3: Parece que é Lafayette.
2: É, Lafayette,
3: né?
2: Verdade.
3: Um abraço então para todos lá. Sérgio, Marcos Antônio. O DJ, eu acho que ele vai pegando o nome de todo mundo que ele conhece na vida e vai passando aqui. Ah, DJ, não me comprometa. Nosso amigo Cláudio, lá em Passa Bem. Boa tarde, amigos. Saudações. Eu atrapalhei aqui a vinheta, DJ.
2: Vamos de novo.
3: Vai lá, DJ. Hey, hey, Mr. DJ. Aê, PC, para o DJ H2O. Boa tarde, amigos. Saudações, saúde e paz a todos. Deus abençoe a todos. Passa Bem, começando a esfriar. É o Cláudio. Cláudio, muito obrigado. Um abraço para você em Passa Bem. Aqui também, de manhã cedo, de madrugada, já tá frio, viu?
0: Boa tarde, Everton e toda a turma. No último sábado, você encontrou com o Geraldo Campos, do bairro Milanesa, em Contagem. Foi uma honra para mim cumprimentar você e o Gustavo, no shopping na Avenida Abílio Machado.
3: Ah, me perdoe, Geraldo. Eu troquei os sobrenomes. É o Geraldo Campos, isso mesmo. Tava numa correria, Geraldo, mas foi um prazer revê-lo, te encontrar. Um abração, obrigado pelo retorno aqui. Tudo de bom.
5: Expo veio aqui, São Paulo César. Esse homem veio aqui em Belo Horizonte.
3: Pois é, o Colin Ray, né, da banda Man at Work, esteve aqui em Belo Horizonte. A gente nem fica sabendo disso.
2: A divulgação foi muito fraca, então?
3: Foi, eu não fiquei sabendo. É. Um amigo meu lá da Bahia, o Tomate, amigo meu lá de Arraial da Ajuda, que me falou, ó, tem o Colin Ray aí em Belo Horizonte.
2: Cara, eu não tava sabendo.
3: Pois é, desse jeito. Já veio aqui caramba. Agora tá me fugindo aqui. Christopher Cross parece que veio
2: olha,
3: aqui.
2: Olha, também, né?
3: E assim, parece que eles fazem questão de não divulgar, viu, PC?
0: Sim, seu Zé, estou tomando café com broa de fubá de canjica. É a Isabela, diz que no domingo vai trazer pro senhor, viu, seu Zé?
5: Ah, mas é, mulher, você é uma mulher sacudida, eu vou esperar, viu? Um beijo para você, mulher. Aí, Zé, ó, é um careca. Eu já tá bem velhinho.
2: Tá. Seu Zé, essa banda também é da Austrália.
5: Ah, é?
2: Terra dos cangurus.
5: Austrália?
2: É.
0: Uma boa tarde, amigo Everton Godinho, vovô Anofre PC, locutor oficial e todos aí do Delírio e Companhia, que Deus os abençoe. É o Eduardo de Goiânia. Agora há pouco tocou o Air Supply, não sei por que eles não anunciavam como dupla, porque a maioria das pessoas tinha um cantor da banda que iniciava cantando e depois que o Air Supply continuava cantando. O vocalista é muito bom, mas não era anunciado o seu nome.
1: Eu acho que um chama Erso e o outro Ply.
3: Vai se não. Foi difícil aí. Ô Eduardo, um abraço pra você. Não sei porquê.
2: Everton, nessa música aqui, os dois cantam juntos.
3: Pois é, um altão louro e um baixinho que cabelo claro. Agora,
2: a voz mais grave é a voz aguda.
3: Sim, o baixinho é a voz aguda, né?
2: Isso.
3: Com um alcance bem alto. Ô, seu Zé, pô, nem começou, o senhor já vai na canela. É, deixa eu ver aqui. É o Cláudio mandando um abraço. Desculpa aí, PC, boa tarde pra ele. Ah, já sabemos aqui, tranquilo, né? Que tem hora que a gente escreve e fica coisas pra trás.
5: Isso aí é mulher ou homem?
3: É homem, ambos são homens.
2: É o duo?
5: Eu acho que a Zé era um namorado.
3: Não, não sei, seu Zé, eu não me comprometa.
0: Boa tarde, moçada. Falando em gado, o que é difícil de ser comido e fácil de cercar gado? Que? Resposta, arame farpado. É velho, mas é boa. José Maria e Graça. Eu fiquei sabendo da apresentação do Minute Work BH.
3: Ah, canarinho, por que você não falou pra nós, então? Não fiquei sabendo, não.
0: Excelente tarde, delirantes. A Isabela já foi locutora na Inconfidência ou em alguma rádio? Tem uma voz ótima. Abraço, é o Cristiano Martins.
3: Não, além de ter uma voz muito bonita, a Isabela não trabalhou em rádio antes, né? É, o ramo dela era outro.
5: É, ela trabalhava no estado, né, Soed?
3: É.
5: Sim, essa música é boa.
0: Boa tarde, Everton Gontijo, toda a trupe do Delírio e Companhia. Muxiba, sua bênção. O senhor está satisfeito com a sua vida amorosa? Tô sozinho e Deus. Quanto o senhor cobra para assombrar um cemitério? É o Newton Reis. Seu Zé, cantando é um tenor italiano.
3: Eu digo que ele é um terror italiano, né, seu Zé?
6: Nossa.
3: É um terror.
5: Essa é bonita, né?
3: É, muito bonita. Deixa eu ver aqui. Ah, boa tarde, amigos. Obrigado, é o Gerson. O Gerson veio aqui buscar fogo, né? Chegou aqui e já foi embora rapidinho, no mesmo dia, Gerson. Mas muito obrigado pela visita. Foi um prazer recebê-lo aqui. Agora venha com a patroa. Fala com a dona Rosa pra dar um jeito de vir também, tá bom? E um beijo para o Bernardo. É um menino muito bonito, o Bernardo, o netinho do Gerson. Um cabelo bonito, né? O Bernardo, ele é filho do Felipe, né, Gerson? O Bernardo, seu netinho.
1: Sou, mas eu tô pagando um trem aqui, ela não vai embora, não. É, quem que é esse? É o Ligeirinho.
2: É o Ligeirinho?
5: Nossa, amor, ganhou.
2: Direto do México.
5: É, do México, né?
0: Até, Selva. Boa tarde, confidentes, delirantes, saúde e paz para vocês, os ouvintes. Saúde e paz. Seu Adolfo, o senhor já pingou creolina na água para beber e matar verme quando morava na roça? Saudações celestes, é o Geraldo Moreira do bairro União.
1: Ô Geraldo, nós punha no café umas duas gotas, matava as bichas tudo.
3: As lombrigas, né, seu Novo?
1: Pois é, os vermes, né? A gente falava verme, chamava de bicha, né? Lá naquela época, né, Geraldo? Já pinguei, sou de demais, criolina mata qualquer coisa.
6: Credo.
1: Agora fica também um cheiro o resto do dia.
2: Seu Zé.
5: Opa.
2: O senhor acredita que eu comprei esse disco na época só por causa dessa música?
5: Qual
2: música? Your Love, a banda Oldfield.
5: O caboclo morreu, não morreu?
2: É, infelizmente.
3: Muito boa. Olá, sou o Zé Brasil, do Carmo do Rio Claro, região de Furnas. Boa tarde a todos. Assim que eu for a BH, gostaria de conhecê-los. Muito bom, vocês são muito bons. Parabéns. Uai, José, aqui tá escrito Carmo do Cajuru aqui no meu WhatsApp aqui, como se... Mas ele disse aqui que é de Carmo do Rio Claro. Ah, então tá, Carmo do Rio Claro eu não conheço, Carmo do Cajuru eu conheço. E por favor, venha nos visitar, viu, Zé Brasil, será um prazer recebê-lo aqui no hospício, tá bom? Um abração.
5: Essa música é forte, mano.
3: Tchunai é ótimo, hein?
5: A verdade é o Lúcio Rezende Tchunai.
3: Deixa eu ver aqui, tem uma turma que manda mensagem, o negócio sumiu tudo aqui, ó.
0: Boa tarde, tudo bem com vocês? Olha, tá na hora do intervalo. Boa tarde, tudo bem com vocês? Abraço a todos, é o Brandão de Boca Raton, na Flórida, na escuta sempre. Obrigado pelo programa, um abraço, Brandão.

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1: Boa tarde, ouvinte Inconfidência. Tem restrição de faixa agora na Avenida dos Andradas, sentido bairro, pouco depois do encontro com a Avenida Francisco Salles, região do bairro Santa Efigênia. O congestionamento está começando na Praça da Estação e, para desviar motorista, você pode acessar o viaduto Santa Tereza e depois seguir pela Avenida do Contorno. Já no sentido centro, trânsito normal para o horário para quem passa pela Avenida dos Andradas. 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Emerson Rodrigues para a Rádio Inconfidência.
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1: Beleza, meus caros ouvintes. Professor Papo na área. Pois bem, como muitas pessoas me procuram para pedir conselho, eu vou contar sobre essas dúvidas dos meus alunos. Um dos alunos me fez essa pergunta, pois ele estava muito preocupado com seu doguinho. Professor,
2: um amigo meu estava aqui na minha casa e fumou maconha. E ele deixou um baseado em cima do sofá e o meu cachorro comeu um pedaço.
3: Credo.
2: E ele não tá conseguindo ficar em pé. Tá com o zóio parado e com a cara de paisagem. O que que eu faço, professor? Aí eu falei, olha, o que eu posso indicar é um reggae, né? 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
1: Boa tarde, Everton e galera do Delírio. Cadê o Titi? Será que tá preso de novo? Abraço para todos. Acorda o seu Zé e a bênção do seu Onofre. O Atlético dele pegou moleza na Copa do Brasil, hein? Marcelo Chorão.
0: Marcelo, o Titi vem só uma vez na semana, né? Eu tento que ele venha duas, mas agora ele tem vindo só uma. Com relação à Copa do Brasil, né? O sorteio ontem, o Cruzeiro pega a Chape, a Chapecoense e o Atlético, Juventude, não é isso? Depois você me confirma. Juventude, aqueles times lá do Sul, eles não são muito fáceis, não. Figueirense, o Cruzeiro nunca dá sorte com aqueles times de lá. Muito bem, mas essa escrita pode ser mudada. O Atlético, me parece, joga a primeira aqui e a segunda lá, né? E o Cruzeiro, o contrário, joga a primeira lá e a segunda em casa. Vamos ver o que vai dar. Tem muito time bom aí na Copa do Brasil, né? Falou, Marcelo Chorão. Um abraço pra você. Muito obrigado.
2: E quem que acabou que tá cantando aí, seu Paulo Sérgio?
3: Denroy Morgan.
2: Que?
3: Denroy Morgan.
2: Denroy Morgan? Não conhece esse, não. Acabou com o nome de gente doida, bobo.
3: De 81, seu Zé.
2: Ah, então é velho, né?
1: Boa tarde, Everton e turma divertida, sempre na escuta aqui em Salto, no interior de São Paulo. Um abraço a todos e um especial para o seu Onofre. Oh, Deus abençoa. Helena Diniz e Jacir Diniz. Um abraço pro casal, dona Helena e seu Jacir. Tudo de bom. Deus abençoa em Salto, São Paulo, né? Deus abençoe, ilumine e proteja sempre.
2: Agora uma música pra dançar reggae, né? É bonita essa aí, viu, seu Edson?
0: É verdade. Deixa eu ver o que temos mais aqui. O Zé Brasil mandou outra mensagem aqui. Tá dizendo o seguinte: Carmo do Rio Claro fica próximo a Capitólio. Furnas, venha conhecer. Ah, eu conheço Capitólio. Conheço Piumhi, Capitólio. É bem bacana essa região aí, viu, Zé Brasil? Um abraço pra você, muito obrigado. Muda, será quem que salvou aqui como Carmo do Cajuru? Depois tem que mudar. Zé Brasil, Carmo do Rio Claro. Já fui lá em Capitólio, já tomei umas lá, viu? Um abração pra você.
2: Agora.
0: Muito bem, falou, Cristiano. Eu pensei que tinha apagado aqui a mensagem do Cristiano sem querer, mas ele disse que eu já li, então tá tudo bem. Obrigado, meu velho, por confirmar. Um abraço. Agora são 4 horas e 41 minutos, 19 minutos para as 5. Que é isso aqui? É um quiabo? Deixa eu ver. Me parece um quiabo. Quem mandou? Deixa eu ver aqui. Como é que eu faço pra ver isso aqui? Ah, sim, agora sim. Boa tarde, Everton e Delirantes. Pergunta o seu Onofre se ele plantou quiabo. Deste é o Silva do bairro Goiânia. Conhece, Onofre?
1: Uai, esse quiabo parece que ele não tem aqui as pelinhas, não. Ele é mais branco e mais compridinho, né?
0: Rapaz, uma vez eu fui... Agora eu me esqueci o nome do lugar. E tinha lá uns quiabos na cerca, uns quiabos assim bem gordos e mais pra vermelho. Mas que quiabo gostoso, um quiabinho daquele com a carne moída e um angu. Pelo amor de Deus, haja ferroada, né, locutor?
4: Deu água na boca.
1: É verdade. Alô, Silva, um abraço pra você. Eu gostei desse quiabinho aí, que maravilha, hein?
2: Quem que é esse? É o Roberto Gil?
0: Gilberto Gil.
2: Pois é, Roberto Gil.
0: Gilberto Gil. Deixa eu ver aqui. Everton, depois de Alan Patrick, John Kennedy, Allan Kardec, etc., agora descobri um clube no interior aqui do Rio de Janeiro, um jogador com o nome Herbert Richards. Mickey Mouse que mandou aqui. Versão brasileira Herbert Richards. Muito bem, falou, um abraço, Mickey Mouse. Tudo de bom pra você. Titi que gosta do Mickey Mouse, né? Ah, deixa eu ver se essa aqui já foi. Não, não foi ainda não. Boa tarde, Everton e turma delirante. Tudo bom? Sua bênção, ancião master. Você está meio calminho hoje? Foi nas moças com o Sozé? Foi na mansão Brochado? Abraço para todos. É o Pablo de Ouro Branco. Sua mensagem veio 3 vezes, viu, Pablo? Estava no meio de uma, chegou outra, eu passei para ela. Mas tá bacana, chegou aqui.
2: Olha aí, Mosgão. É o Mosgão, Mosgão, só Edson.
0: Já sei, José, já ouvi.
2: Olha. É um brancão. É ele, um brancãozão.
0: Olha, deve ser. É o David Bowie, não é isso, PC?
4: Perfeito.
0: Last Dance? Last Dance. Dance. É Last ou Let's?
4: Let's Dance.
0: Let's Dance. Vamos dançar. Vamos dançar. Quem não dança, segura a criança. Vamos dançar. Vamos dançar, Moshiba. Que tá valendo tudo. Só não pode não dançar, Moshiba.
5: Vai tomar banho, nem sei quem é aí, viu?
0: Deixa eu ver aqui. É, boa tarde, turma animada. Esse quiabo aí chama-se Quiabo de Vento.
2: Uai, credo então, uai. Quiabo de vento? Por que será?
0: Deixa eu ver, ele mandou mais uma foto aqui. Ah, tá, é aquele que eu falei, né? Que é um mais gordinho. Ah, tá. É porque a gente recebeu um outro aqui que era um magrinho. Esse aqui, ele é mais rechonchudo. Bacana. Antônio Marcos de Congonhas. Ô, Antônio Marcos, muito obrigado, viu, pelo esclarecimento. Isso aí é um quiabinho. Nossa, com um angu, uma carninha moída, uma pimentinha, uma ferroada, hein? Uma cachaçinha. Quem pode, lógico, né? Bacana demais.
6: Delícia de comida.
0: É verdade. Um abraço. Daqui a pouco já tá, né, no frio. Aí a gente já pode comer essas comidinhas, como diria a nossa querida Tina Gonçalves, comidas de chuva. Né? Que é aquela couvezinha com angu, um gilozinho para quem gosta, giló com angu.
4: Muito bom, né?
0: Uma abobrinha, até um chuchuzinho com uma pimentinha, fica gostoso, né, PC?
4: O angu combina com muitas verduras.
0: É verdade.
1: Atenção, boa tarde, Everton e Delirantes. Ah, não, esse aqui é o rapaz que mandou aqui.

0: É, o DJ H2O tá falando o seguinte aqui, o Cláudio Renato. Everton, hoje é dia das costureiras. Manda um abraço para elas. Então, um abraço para todas as costureiras, né? Ontem a gente falava disso aqui, não é? Então, será que foi ontem? E por que costuma acontecer isso aqui? Eu até comentei fora do ar aqui que a minha avó era costureira e eu ficava brincando naquelas máquinas de costura ali. Era bem bacana. Deixa eu ver se tem mais coisas aqui. Bom, não tem. Então, o locutor oficial.
1: Atenção. Nossa, aqui já falamos. A Torre Eiffel deveria ter sido desmontada. Quando foi construída para uma exposição em Paris, muita gente achava que a torre feia e temporária. Não gostaram. O piano era... Não é o piano. O plano era desmontá-la após alguns anos. Mas ela acabou sendo útil para transmissões de rádio e virou um dos pontos turísticos mais famosos do mundo. Imagine explicar hoje que quase jogaram a Torre Eiffel, ou Eiffel, como alguns dizem, jogaram ela fora. Pelo amor de Deus, é o símbolo de Paris, da França, né? Por conseguinte. Atenção, em 2025, um jovem chamado Adrian Simancas virou notícia no mundo inteiro depois de ser engolido por uma baleia jubarte enquanto andava de caiaque no Chile. O pai dele estava filmando o passeio quando a baleia surgiu do nada, abriu a bocona gigante e simplesmente puxou o rapaz junto com o caiaque para dentro. Segundos depois, a baleia cuspiu de volta ao bar, vivo e praticamente sem ferimentos. O vídeo parece cena de filme. O próprio Adrian contou que achou que tinha morrido. Pensei que ela tinha me comido. Especialistas disseram que baleias jubarte não conseguem engolir um humano inteiro por causa do tamanho da garganta. Então ela provavelmente abocanhou o rapaz por acidente enquanto se alimentava. Mesmo assim, casos assim são extremamente raros. Tem história do Jonas, que vivia dentro da baleia.
2: É, Jonas, ele vivia dentro da baleia. Tem uma música, não tem, São Paulo César? E daquele caboclo, como é que ele chama? É, Zé Rodrigues. É, mas o nome dele eu já olhei, era Rodrigues.
0: É, pior que é, meu. O nome era Rodrigues, mas ele usava o nome artístico, né? Zé Rodrigues. Depois, ele fazia parte de Sá Rodrigues e Guarabira, né? Aproveitando aqui para tomar uma água também, que ninguém é de ferro, né?
2: É, só Edson, ninguém é de ferro. Ah, ontem aqui as piadas, mais ou menos, só Edson. Deixa eu contar uma.
0: Deixa o senhor Lira que tá aí, ó, que já tá aqui, que a produção mandou. Depois disso eu conto uma sua.
2: Então tá bom. Uma pessoa falou assim: pai, você viu o controle? Não, mas se ele perdeu o controle, precisa se acalmar.
3: Poxa, de Deus, mas essa é ruim, hein, PC? Você tá doido? Vamos ver se a outra é pior ou não.
2: Seu cachorro morde? Não. Então por que ele me mordeu? Ué, porque esse não é o meu cachorro. Ai, que bagunça.
0: Muito bem.
4: Desculpa, meu filho.
2: Estou aqui, salsicha. Estou aqui e o nosso amigo Popeye.
0: Muito bem. 4 horas.
5: Que legal, vou chamar a Olivia para ouvir comigo Denir e Companhia. Olivia!
6: Cuidado, Popeye!
0: É muito difícil. Até o Popeye e a Olivia ouvindo o delírio. Muito bem. Deixa eu ver, não dá mais tempo para muita coisa, né? Ah, sim, os aniversariantes. Temos hoje o Tony Tornado. A gente já falou aqui no início. Ator e cantor, compositor brasileiro, considerado um dos primeiros da soul music no Brasil, um dos pioneiros, não é? Ganhou destaque nacional ao vencer o Festival Internacional da Canção com a música BR3. Influenciado pela black music americana, marcou época com

0: o seu estilo cheio de energia e dança. Também construiu uma longa carreira na televisão, atuando em novelas e séries de sucesso. Ao longo da vida, tornou-se símbolo da valorização da cultura negra brasileira. Tony Tornado é reconhecido como um dos artistas mais importantes da música e da TV nacional. Um salve para o nosso querido Tony Tornado, que está com aquela calma, né? Aquela cara boa. Hoje é o dia do revendedor. Aê, as palmas! Hoje é o dia do revendedor lotérico e o dia nacional do museu, viu, seu Nova?
1: O que tem com isso?
0: O senhor é um museu ambulante? Deixa eu ver quem mais faz aniversário hoje. O cantor Lenny Kravitz nasceu em 1964. O Tony Tornado, a propósito, nasceu em 1930. Sivuca, já falecido em 2006, seria aniversário dele. Também de Irmã Dulce, né? A religiosa brasileira, uma santa. Ela morreu em 92. O cowboy John Wayne nasceu em 1907 e faria aniversário hoje. Só que ele morreu em 1979. Beleza, vamos fechando aqui o nosso Delírio e Companhia. Muito obrigado a todos pela audiência, pelo carinho. Deixa eu ver aqui a mensagem. Seu Onof, cadê o 3 e Atlas? É o Claudinei. Pois é, Claudinei, ninguém nunca mais falou do 3 e Atlas, né, PC? Que tava chegando, aquela coisa toda.
2: Sumiu, né?
0: Era o fim do mundo.
2: É verdade.
0: Pois é, dessa forma.
2: Passou rápido.
1: Passou, cara.
2: Não sabemos, virou, na verdade, o que que era aquilo.
1: 3 e Atlas, virou um peito.
0: Seu Novo, vamos embora? Obrigado, PC. Amanhã está de folga, né?
2: Isso. Amanhã é quarta. Já estava até me esquecendo.
0: Passou
2: desse
0: rápido,
2: detalhe,
0: né?
2: Everton.
0: Então amanhã você de folga, teremos o Eliezer, né?
2: Eliezer Ferreira estará aqui.
0: Eliezer, a gente boa, estará conosco, Eliezer Ferreira. Então vamos embora. Obrigado, PC. Obrigado ao Vladimir Penido, Maria Eduarda Leles na produção. Obrigado a todos pelo carinho e audiência. Daqui a pouco tem a Hora do Fazendeiro com a Técia Gonçalves. Obrigado, Brasil.

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2: BH-Trans informa a liberação da Avenida Pedro I no sentido bairro, perto do acesso ao MG-10, perto do Hospital Risoleta Neves, local de ocorrência mais cedo. Motorista, apesar da liberação, ainda reflexos de lentidão desde o bairro Itapuã e reflexos também na Avenida Cristiano Machado, sentido Venda Nova, uma vez que a rota ao lado do Hospital Risoleta Neves está sendo utilizada como desvio para acesso à MG-10 em razão da obra perto da estação Vilarinho. Então programe-se e vias internas de bairro podem ajudar você, motorista, no acesso mais rápido à MG-10 na saída para o Aeroporto Internacional em Confins. 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Emerson Rodrigues para a Rádio Inconfidência.
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3: Boa tarde, amiga e amigo ouvinte da Rádio Inconfidência M880, o Gigante do Ar. Está começando o programa mais antigo do rádio brasileiro, considerado um dos mais antigos do mundo, o nosso Hora do Fazendeiro, trazendo há 89 anos o melhor da música genuinamente caipira e notícias sobre o meio rural. Eu sou a Tessia Gonçalves, agradeço de coração a sua audiência. Conto com você, hein, ligadinho com a gente até às 7 da noite desta terça-feira, 26 de maio de 2026. Junto conosco, Paulo César Furtado nos trabalhos técnicos, também Carlos Ferreira e na assistência do estúdio e produção, Gabriel Basílio. Confira os nossos destaques. Produtoras apostam no plantio de amendoim e ampliam mercado em Minas. E Embrapa abre seleção para bolsas de iniciação científica e tecnológica. Estas e outras notícias e muito mais aqui no nosso Hora do Fazendeiro, que está apenas começando. É, você pode participar. O nosso WhatsApp é o 319-8276-2663. Ou telefone fixo 31-3254-3441. E você pode conferir também o nosso programa pelas ondas curtas, 19,49 metros. Site inconfidencia.com.br ou aplicativo Rádio Inconfidência Oficial. E vamos que vamos nesta terça-feira maravilhosa. A gente começa muito bem nossa programação musical com eles, Sidão e Marinho, Alma Caipira. Música.

0: Gino e Geno, Balão de Seda, de Delmir e Delmon, João Paulo e Daniel, Raízes. E a primeira foi com Sidão e Marinho, Alma Caipira, de Ivan Lobo e Zancopé Simões.
1: Noticiário Rural.
0: Duas produtoras rurais de Itatiaio Sul, na região central de Minas, transformaram cultivo de amendoim em oportunidade de negócio e expansão no campo. Com apoio da Emater, as irmãs Nayara e Daiane Alves investiram no plantio de variedades de amendoim e na produção de doces artesanais sem conservantes. Além da venda em feiras e programas de alimentação escolar, as produtoras passaram a comercializar os produtos pela plataforma É do Campo e chegaram a exportar amendoim in natura para a China. Segundo a Emater, o cultivo do amendoim exige baixo investimento inicial, tem ciclo rápido e pode garantir mais de uma safra por ano, sendo uma alternativa de renda para pequenos produtores mineiros. Vamos ouvir mais música chegando para você. Désio e Dásio, Sabiá Saudoso.

0: A gente tocou para você Tunico e Tinoco, Feijão Queimado, de 1968. Relembramos também Zico e Zeca, Recordando o Passado, de Ted Vieira e Alcindo Freire. Jacó e Jacozinho, Degrau da Fama, de Lourival dos Santos e Jacozinho. E a primeira deste bloco, lá de 1975, ó, o ano do meu nascimento, Sabiá Saudoso, com Désio e Dásio. A gente vai para um breve intervalo e já já a gente tá de volta.
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2: Tem alerta na saída para São Paulo pela rodovia Fernão Dias. A pista está parcialmente interditada por causa de ocorrência pouco depois do posto da Polícia Rodoviária Federal em Betim, região do bairro Citrolândia. Detalhes até o momento não foram fornecidos pela concessionária que administra esse trecho da Fernão Dias, mas há congestionamento de 2 quilômetros. Motorista, programe-se, porque não há rota de desvio por perto. Já no sentido Belo Horizonte, trânsito fluindo bem para quem passa pela Fernão Dias, na região metropolitana da capital. 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Emerson Rodrigues para a Rádio Inconfidência.
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0: Estamos de volta com o nosso Hora do Fazendeiro. Que maravilha poder contar com a sua companhia. Hoje o programa está gravado porque eu fui convidada e vou, com muita honra e alegria, ser jurada do primeiro Festival do Tropeiro Mineiro lá em Santa Luzia. É um abraço aí para todos os participantes de Santa Luzia. Imagina se eu vou comer pouco tropeiro, hein? Vou nada. Vou comer é muito tropeiro bom. E um abraço para Miriam Serrano, Ruth, que é idealizadora deste evento, dos festivais O Tropeiro Mineiro e do Festival do Arroz, e a curadora Rose Campolina. Aquele abraço! Então, amanhã eu conto para você em como que foi participar como jurada do primeiro Festival Tropeiro Mineiro lá em Santa Luzia. Ah, que delícia! Já estou aqui com água na boca. Então, um abraço aí para você que está participando. Gabriel Basílio está por aqui. Ele vai anotar direitinho quem que ligou. E amanhã eu mando aquele abraço. Combinado? Vamos ouvir Chico Rei Paraná, Velha Porteira.

Tocamos para você Teixeirinha, chofer de táxi. Ah, um abraço aí para todos os taxistas, principalmente aqueles lá do Barreiro, da turma do Vandeir, o louro do táxi, que é da turma do Highlander. Você ouviu também Romano e Rosseri, o Doutor e o Caipira, de Goiano e Geraldinho, Lourenço e Loure

país. Com o tema Aqui Tem Leite, a feira contará com exposições, leilões de animais, participação de mais de 100 empresas e presença de comitivas internacionais interessadas na genética bovina brasileira. A programação também vai apresentar ao público aplicações do leite em setores como alimentação, cosméticos, medicamentos e produtos sustentáveis. Além disso, tá acontecendo também a Expo Queijo, junto com a Mega Leite, lá no Parque da Gameleira, de 2 a 6 de junho. Imperdível! Mais música boa chegando por aqui. Vamos recordar Mágoa de Boiadeiro, com Pedro Bento e Zé da Estrada.

0: Barreto e Barroso, A Moda do Galo. Cravo e Marilon, Rio Paraupeba, composta pelo Cravo. E de Nonô Basílio e Índio Vago, Pedro Bento e Zé da Estrada, Mágoa de Boiadeiro. A gente vai para um breve intervalo com Ave Maria, notícias sobre o trânsito e volta com muito mais Hora do Fazendeiro para você depois das 6 da noite. Até já!
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2: Na descida para o centro, trânsito carregado agora na Avenida Raja Gabalha. A lentidão começa no Conjunto Santa Maria, passa pelo bairro Luxemburgo e vai até o acesso à Avenida do Contorno, sem registro de ocorrências. Na subida para o Belvedere, também tem lentidão na Avenida Raja Gabalha, desde a saída da Avenida do Contorno, no Gutierrez, até o Hospital Particular, proximidades do encontro com a Rua Professor Baroni. Para evitar esses trechos de lentidão motorista, você pode passar pela Avenida Prudente de Moraes. 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Emerson Rodrigues para a Rádio Inconfidência.
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2: Estamos de volta com o nosso Hora do Fazendeiro mais antigo do rádio brasileiro. Muito obrigada pela sua sintonia. Lembrando que você pode nos ouvir também, hein, pelo site inconfidencia.com.br, aplicativo Rádio Inconfidência Oficial. E claro, tem as ondas curtas, 19 e 49 metros. Eu sou a Tessia Gonçalves e a gente fica junto até às 7 da noite. Hoje programa gravado porque vou ser jurada do primeiro Festival do Tropeiro Mineiro em Santa Luzia. Ah, só vai ter tropeirão bom por lá. E depois eu conto pra você. Combinado? É, conto sim. E você pode participar que amanhã a gente manda aquele abraço. O nosso WhatsApp é o 319-8276-2663. Telefone fixo 31-3254-3441. Que alegria ter você aqui com a gente mais uma vez. Bora de sertanejão raiz. Quem abre esse bloco é Cacique Pajé, puro brasileiro.

0: A gente tocou para você os filhos de Goiás, Barquinha de Ouro, Karen e Pamela Viola, tocando a boiada de Francisco Ramos, Batista dos Santos e Querumana. Você ouviu também Cacique Pajé, puro brasileiro, composta pelo Cacique.
1: Noticiário Rural.
0: A Embrapa Pecuária Sul abriu edital para seleção de bolsistas de iniciação científica e tecnológica para o período 2026-2027. As inscrições podem ser feitas até a próxima sexta-feira. As bolsas têm duração de 12 meses e carga horária presencial de 20 horas semanais. As atividades serão desenvolvidas em Bagé, no Rio Grande do Sul, e também na Estação Experimental de Lages, em Santa Catarina. Os estudantes selecionados vão atuar em projetos de pesquisa e inovação tecnológica ligados à área agropecuária. O resultado final está previsto para ser divulgado a partir de 29 de junho no site da Embrapa Pecuária Sul. Chegando mais música boa para alegrar a sua tarde com Goiano e Paranaense.

0: Você ouviu Mozart e Mozair, Facão do Seu Zé, Rio Preto e Riachinho, Escola Matuta, Lil e Léo, O Jeitinho da Chica, composta pelo Dino Franco, e também Goiano e Paranaense, Lamento de um Peão, de Goiano e Valdemar Reis. A gente vai para um breve intervalo e volta com mais Hora do Fazendeiro para você.
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2: No Barreiro tem veículo bloqueando parcialmente o trânsito na Via do Minério, sentido Ibirité, pouco depois do encontro com a rua Francisco Duarte Mendonça, região do bairro Teixeira Dias. O congestionamento na Via do Minério está começando pouco depois do encontro com a Avenida Deputado Álvaro Antônio. A opção de desvio saindo pela Rua dos Americanos já apresenta trânsito carregado, mas depois da Olinto Meireles, nessa alternativa de desvio motorista, você ganha tempo passando por vias internas dos bairros Santa Helena e Teixeira Dias. Em direção ao anel rodoviário, trânsito mais carregado na Via do Minério, no encontro com a Avenida Olinto Meireles, mas sem ocorrências. 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
0: Os preços do trigo seguem em alta no Brasil. Segundo pesquisadores do CPEA, a valorização é causada pela baixa oferta no período de entre-safra e pela preocupação dos produtores com possíveis impactos do fenômeno El Niño no sul do país. No Rio Grande do Sul, a tonelada do trigo já ultrapassa os R$ 1.300. No Paraná, os valores passam de R$ 1.350 por tonelada. De acordo com o CPEA, muitos produtores estão segurando as vendas diante da expectativa de redução da produção na próxima safra. Já as indústrias moageiras têm aceitado os preços mais altos para manter os estoques e atender à demanda do mercado. Agora a gente confere as cotações atualizadas para produtos agropecuários em Minas Gerais. A arroba do boi gordo está cotada a cerca de R$ 326. R$ 316,50 no Triângulo Mineiro, R$ 316,50 no Sul de Minas e R$ 324,50 no Norte do Estado. A carne suína segue sendo negociada a R$ 8,50 o quilo. Já a caixa com 30 dúzias de ovos vermelhos extra está em torno de R$ 180. Nos grãos, a saca de 60 quilos do milho está sendo vendida a aproximadamente R$ 54,38 no Noroeste. A soja registra cerca de R$ 115 no Sul de Minas e R$ 118,34 centavos no Triângulo. No café, a saca de 60 quilos do Arábica tipo 6 duro aparece com valores entre R$ 1.694 e R$ 1.737 no sul de Minas. Chegando para você aquele quadro, aquele bloco assim romântico, e a gente começa com Jean e Giovanni, Nem Dormindo Consigo Te Esquecer.

0: Tocamos para vocês Alico e Zalinho, Brinco de Ouro de Gaivota e Zalico, João Mineiro e Marciano, Menina dos Meus Momentos, Leandro e Leonardo, Cadê Você? E Nem Dormindo Consigo Te Esquecer com Jean e Giovanni.
1: Previsão do tempo.
0: Quarta-feira será de céu parcialmente nublado em Minas Gerais. Segundo o Instituto Nacional de Meteorologia, há possibilidade de chuvisco ou chuva fraca isolada no Jequitinhonha. No Mucuri, Rio Doce, Zona da Mata, região metropolitana de Belo Horizonte, norte e noroeste do estado, o tempo também segue parcialmente nublado. Já no sul e sudoeste mineiro, o céu varia entre parcialmente nublado e claro. Nas demais regiões, a previsão é de céu claro a parcialmente nublado. A temperatura máxima no estado pode chegar aos 32 graus. Em Belo Horizonte, a quarta-feira será de céu parcialmente nublado, com temperatura máxima prevista de 28 graus. É, pelo visto, tudo nublado, hein? É, possibilidade, pouca possibilidade de chuva. Sigamos então, meu povo, muito obrigada por você estar aqui com a gente ligadinho na Hora do Fazendeiro, aquele abraço da família em confidência. Vamos ouvir João, Moraes e Galvão, o Caboclo e a Saudade.

0: Lemão do Rodeio e Jurandir, violeiro completo. Rolando Boldrin, Minha História. E também João Moraes Galvão, O Caboclo e a Saudade. Por hoje é só, mas amanhã tem mais Hora do Fazendeiro com velho e bom sertanejo raiz para você. A apresentação e programação musical foram minhas, Técia Gonçalves. Agradecimentos aos trabalhos técnicos de Paulo César Furtado e Carlos Ferreira. Na assistência do estúdio e produção, Gabriel Basílio, diretoria-geral Luciano Correia e presidência Ike Aslovic. Gratidão de coração pela sua audiência e companhia. Fique com Deus, um forte abraço e até amanhã.
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3: Avenida Cristiano Machado, no sentido Venda Nova, tem uma faixa interditada na região do bairro Cidade Nova, pouco depois do encontro com a Avenida José Cândido da Silveira, em razão de ocorrência e informação divulgada pela BH Trans. Há reflexos no túnel da Lagoinha e também no viaduto oeste. Para você motorista que deixa o centro indo para a região do Trevo de Sabará, vale a pena passar por vias internas dos bairros Colégio Batista, Floresta e Sagrada Família. Mais à frente, na Cristiano Machado, no sentido Venda Nova, sentido MG 10, a lentidão começa no bairro União e se estende até a região da Estação Vilarinho. Então, para você motorista ganhar tempo no acesso ao MG10, vale a pena passar pelo bairro Floramar, mais à frente pelos bairros Jardim Guanabara e Xodó Marise. 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Garanta já seu ingresso. Emerson Rodrigues para a Rádio Inconfidência.
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2: Olá, boa noite.
1: Boa noite para você que nos acompanha em todo o país.
2: Terça-feira, 26 de maio de 2026.
1: Vamos ao destaque do dia, qualidade de vida.
2: Brasil alcança pela primeira vez patamar mais elevado do índice de desenvolvimento humano.
1: Estudo das Nações Unidas aponta que a educação foi o que mais impulsionou o crescimento. Luana Karen.
3: Na escala que vai de 0 a 1, o país saiu de 0,744 em 2012 para 0,805 em 2024, alcançando o patamar de muito alto desenvolvimento humano.
2: Destaque também para o Bolsa Família, que além da transferência de renda, exige frequência escolar mínima de crianças e adolescentes.
1: Sobre o assunto, vamos conversar ao vivo com o ministro do Desenvolvimento e Assistência Social, Família e Combate à Fome, Wellington Dias.
2: E ainda, Minha Casa Minha Vida.
1: Presidente Lula entrega mais de 500 unidades habitacionais a famílias que vivem em Manaus.
2: Residencial conta com bibliotecas, duas churrasqueiras, centro comunitário, espaços comerciais e quadra poliesportiva.
4: Vamos contratar até o final desse ano 3 milhões de casas para o povo brasileiro.
1: Hoje, na apresentação da Voz do Brasil, Luciana Vasconcelos e Luciano Seixas.
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1: Pela primeira vez, o Brasil atingiu a classificação IDH muito alto na classificação das Nações Unidas.
2: O Índice de Desenvolvimento Humano mede a qualidade de vida da população.
1: Segundo o estudo, políticas como Bolsa Família colaboraram neste avanço.
3: O desenvolvimento humano no Brasil alcançou o maior nível da história, segundo o radar IDHM 2024, divulgado pelo Programa das Nações Unidas para o Desenvolvimento. Na escala que vai de 0 a 1, o país saiu de 0,744 em 2012 para 0,805 em 2024, alcançando o patamar de muito alto desenvolvimento humano. O indicador leva em conta três pilares: educação, renda e expectativa de vida. A educação foi a área que mais avançou. Saltou de 0,679 em 2012 para 0,798 em 2024. O estudo aponta que políticas públicas de transferência de renda, como Bolsa Família, ajudaram a reduzir o trabalho infantil e aumentar a permanência de crianças e adolescentes na escola. Uma realidade próxima da vivida pelo estudante Gabriele Natanael Gomes. Foi o Bolsa Família que permitiu com que ela e os irmãos frequentassem a escola.
5: Meu pai, ele é marceneiro, minha mãe é auxiliar de serviços gerais, eles sempre trabalharam bastante com a ajuda desse auxílio, dando suporte a mim e aos meus irmãos matriculados na escola, sendo acompanhados ali nos postos de saúde. Eles conseguiram ter mais segurança para trabalhar tranquilos.
3: Em 2012, com a melhoria de renda, a família deixou o Bolsa Família. O pai de Gabriele, o marceneiro Vilmar Manuel Gomes, diz que o cartão do benefício ficou guardado de lembrança.
6: Quando eu comecei a ter a vida melhor, as condições melhor, aí que eu não precisei mais, aí eu fiquei muito feliz de saber que não precisei mais. Essa ajuda já ia passar para outra pessoa.
3: Os dados mostram também redução das desigualdades raciais. Nos últimos 13 anos, o desenvolvimento humano da população negra cresceu em ritmo quase duas vezes maior que o da população branca. Mesmo assim, a diferença ainda existe. Enquanto a população branca chegou ao índice de 0,851, a população negra alcançou 0,774. O ministro-chefe da Secretaria-Geral da Presidência da República, Guilherme Boulos, destacou que é responsabilidade do governo avançar ainda mais.
7: O abismo que separa a renda média da pessoa branca e da pessoa negra, ele é menor, mas ele ainda existe. O abismo que separa a renda masculina da renda feminina, ele é menor, mas ele ainda existe. A gente também tem consciência da responsabilidade de que a gente precisa avançar mais.
3: Em uma rede social, o presidente Lula destacou que o resultado não é coincidência, mas reflexo de escolhas políticas consistentes e coordenadas. E disse que ainda há um longo caminho pela frente, com desigualdades regionais, de gênero e de raça, que precisam ser superadas. Reportagem Luana Karen.
2: E o ministro do Desenvolvimento e Assistência Social, Família e Combate à Fome, Wellington Dias, está conosco aqui no estúdio da Voz do Brasil para comentar esses dados e falar mais sobre o Bolsa Família. Boa noite, ministro.
8: Boa noite, Luciana, a você e todo o Brasil.
2: Ministro, como nós ouvimos na reportagem, em 2024 o Brasil atingiu o melhor patamar de desenvolvimento humano da história e a melhora na educação foi o que puxou esse índice para cima. As contrapartidas do Bolsa Família, que obrigam a manter crianças na escola, tem a ver com esse resultado?
8: Tudo a ver. Veja que a transferência de renda, o Bolsa Família, ele não é só transferência de renda. Ele é um programa que coloca como condicionalidade o cuidado primeiro com a saúde. Ou seja, queremos um brasileiro, uma brasileira saudáveis. Então, se recebe aqui o Bolsa Família, mas aqui a gestante tem que acompanhar ali toda a fase da gestação, os exames, a criança quando nasce também ali ter todos os cuidados, vacinas, e é integrado com a educação. A educação como grande alicerce para interromper uma história de vulnerabilidade, de pobreza na família. Então, quando a pessoa está recebendo o Bolsa Família, ali as crianças estão matriculadas, acompanhamos a frequência à aula, a aprovação, agora o pé de meia que ajuda a reforçar mais ainda esse trabalho. E veja o resultado, todo ano a gente comemora uma média de 1 milhão e 300 mil pessoas que são do Bolsa Família e que termina uma qualificação para ter uma profissão. É um Pronatec, é um curso técnico, é o Acredita, que agora a gente está trabalhando, é um curso superior e, é claro, aqui é uma porta larga para a superação da pobreza. Mas eu queria registrar esse feito, ele é histórico. Eu sou da geração, eu tenho mais de 60 anos, eu sou da geração que viveu o Brasil subdesenvolvido, um país subdesenvolvido. Depois alcançamos já ali no primeiro mandato do presidente Lula, segundo, numa estratégia extraordinária, já ali no primeiro mandato da presidenta Dilma, o Brasil como um país em desenvolvimento. Nós tínhamos alcançado o IDH 07. E agora entramos no clube dos países com o IDH muito alto IDH. É o patamar de países da Europa, é o patamar de países da América do Norte, ou seja, é um clube, infelizmente, que não são de muitos países. Mas o Brasil deixa de ser só aquela grande economia, aquele grande produtor de agricultura e melhora a desigualdade. Como disse o presidente Lula, ainda temos que encarar a desigualdade regional. Por isso que essa divulgação da ONU, através do PNUD, ela também nos traz um dado bom, que é o IDHM, que é uma medição por município. E aqui permite a gente trabalhar por município, por região do Brasil, cuidar da população, como a população de negra e negros, a população de indígenas, ou seja, e com isso alcançar uma igualdade mais completa.
2: É aproveitar esses dados, então, ministro, para poder fazer políticas públicas mais direcionadas?
8: Sim, o Brasil ele tem muita eficiência em tirar pessoas e famílias da fome, da pobreza, e agora a gente tem uma condição de um passo novo. Como é que, por exemplo, o IDH muito elevado, Distrito Federal, Mas como é que a gente olha para várias regiões do Distrito Federal, com o sol nascente, né? Como é que a gente olha o estado do Pará, cresceu, mas como é que a gente olha ali para o arquipélago de Marajó? Os três estados que tiveram melhor crescimento, né? O meu Piauí, não é? Que tem uma história extraordinária, Rio Grande do Norte, Alagoas, tiveram um crescimento muito alto. O Piauí, por exemplo, tinha um índice de desenvolvimento humano no começo desse século, 2002, 2003, 0,4. Muito baixo desenvolvimento. E passou para baixo desenvolvimento, 0,5, 0,6, médio desenvolvimento. Agora alcançamos 0,74, quase 0,75, né? Já nos aproximando, não é, da média nacional. Então, isso por quê? Porque melhora a educação. Era a pior em educação, hoje o quarto melhor em educação. Então, melhora a renda, melhora a expectativa de vida. E eu digo que com essa forma como o Brasil, o governo do Brasil, com o presidente Lula, trabalha, de um lado, tirar da fome, mas superar a pobreza, garantir investimentos, habitação. Ele está entregando casas em Manaus. Significa alguém que pagava o aluguel, ganha um salário mínimo, mas aí paga a metade é para pagar o aluguel. Aquela família fica na pobreza. Então, a necessidade de alcançar várias necessidades do ser humano, e é isso que o projeto do Brasil está trabalhando.
1: Ministro, nós temos aqui dois depoimentos de pessoas que já receberam o Bolsa Família e saíram do programa. A primeira é a Stephanie de Mello Oliveira, de Rio Branco, no Acre. Ela conseguiu um emprego com carteira assinada, passou um ano dentro da regra de proteção do programa, né, antes de sair. Vamos ouvir a Stephanie.
9: É meu primeiro emprego de carteira assinada, né? Mas já trabalhava em outros lugares, né? Tipo, faxina, diária. Logo quando eu comecei a trabalhar, né, eu ainda recebia, né, 650. Aí demorou, acho que assim, uns 4 meses, baixou o valor, né? Foi para 325. Aí recebi uma mensagem, né, do governo que eu ia receber esse valor durante 12 meses. Que quando foi o mês passado, foi suspendido, assim como falaram, né? Quando eu não trabalhava, era só o Bolsa Família.
1: E a gente tem também a Lilian Pinheiro, que ela é empreendedora. Atualmente ela tem um salão em Pernambuco, participou do programa Acredita no Primeiro Passo para conseguir melhorar o negócio. Hoje ela também dá cursos para outras mulheres. Vamos ouvir a história da Lilian.
10: Quando a maternidade chegou na minha filha, eu fiz uma escolha de fazer um curso para cuidar dela. Nesse tempo, eu fui contemplada pelo Cade Único para receber o Bolsa Família. Fiz a inscrição para se tornar cabeleireira. E aí, depois disso, eu não parei mais e só comecei a investir dentro do meu espaço. Eu tinha apenas uma cadeira na garagem da minha casa e o tanque. Foi quando também eu conheci o Banco do Nordeste, onde formamos um grupo e participamos do programa Crédito Amigo. Lembro que eu comprei produtos para dentro do meu salão. E daí, essa parceria ela só foi dando continuidade, né? E hoje me tornei especialista em cachos.
1: Pois é, ministro, tanto o encaminhamento para o emprego quanto o estímulo ao empreendedorismo fazem parte aí dos eixos de mobilidade social que estão ligados ao programa de transferência de renda. Explica melhor para os ouvintes como é que funcionam esses mecanismos.
8: Olha, primeiro, nós criamos aí, por uma iniciativa do presidente Lula, uma mudança que estimula, né, o trabalho, o emprego, o empreendedorismo, o cooperativismo. Veja já na fala, não é, da Gabriela, e falando inclusive do Vilmar, né, o pai dela, que a partir do Bolsa Família ela pôde estudar, pôde crescer, né, o pai também, e isso é extraordinário. A Stephanie, né, que exato, coloca aí sobre a parte do emprego. Veja, a gente criou, tinha um medo de assinar carteira, porque senão ia perder benefício, e a gente criou uma regra de proteção, onde quando alguém vai para o emprego, ali ela não sai do Bolsa Família. A gente mede a renda, mede a renda. A renda precisa alcançar R$ 706 per capita acima desse valor para poder sair de vez do Bolsa Família. E É uma família de 5 pessoas tem que ter uma renda de R$ 3.530 na família para poder sair do Bolsa Família. Sai do Bolsa Família, mas não sai do cadastro. Quando perde o emprego, volta de novo para o Bolsa Família. O outro foi a regra de proteção, como disse aí a Stefani, que é, ela vai para o emprego, passa a ganhar. Ela ultrapassou a chamada linha da pobreza. Mas ainda assim, a gente deixa por 12 meses. Ela permanece por 12 meses. Esse emprego é para valer, né? Ou é aquele emprego temporário? Então a gente aguarda para ver o que acontece. E ela recebe ali o valor do benefício mais o salário, né? Como ela disse, acumula. Então isso foi uma diferença muito grande na área do emprego. Veja que o Brasil segue crescendo, graças a Deus. 5.300.000 novos empregos desde janeiro de 2023, neste mandato do presidente Lula. E destes empregos, 90% é o povo do Cadastro Único Social. É, o povo do Bolsa Família, não é? Grande parte dos empregos. Agora, também o empreendedorismo. O exemplo aí da Lilian, né? Que montou lá, começou ali com a cadeira, depois um salão de beleza. Agora a gente apoia. É um mercadinho, é uma pessoa que trabalha com uma pequena indústria, um restaurante, enfim. E, neste caso, também é a mesma regra. Então, nós temos hoje, para você ter uma ideia, no mês de maio, 7 milhões de brasileiros, de famílias, 7 milhões de famílias que estão no emprego, estão como pequeno negócio e recebendo o Bolsa Família, ou recebendo 100% ou recebendo a metade, porque está na regra de proteção. Então, eu quero acreditar no campo, um outro caminho, o cooperativismo. Né? O cooperativismo. É, a gente, inclusive, está premiando as empresas que mais empregaram o povo do Bolsa Família, não é? Premiando as cooperativas que mais estão ajudando as pessoas a superarem a pobreza. Eu digo que esse caminho do Brasil é tão extraordinário que são 142 países que já acompanham esse modelo do Brasil.
2: Ministro, para a gente finalizar, que a gente tem só um minutinho, o Ministério lançou, reformulou o aplicativo e o site do Bolsa Família. Vamos chamar as pessoas agora para ver esse site, esse aplicativo. O que, que tem de novo?
8: Olha, de novo é mais humanização. Ou seja, através do celular, através de um aplicativo, a pessoa vai poder, por exemplo, eu quero atualizar o cadastro, bloqueou meu Bolsa Família. O que, que aconteceu? Vai lá no aplicativo e você, inclusive, já resolve. Ah, bloqueou porque não tomou a vacina. Não é? Bloqueou porque o filho não está matriculado. Ou seja, ali ele já sabe, é uma linha direta. E mais, abre porta o aplicativo para todos os programas que estão integrados ao Cadastro Único Social. Não é só o Bolsa Família, não é só o BPC. Tem o Pé de Meia, Farmácia Popular, Gás do Povo, Luz do Povo. Agora o programa Minha Casa Minha Vida, Melhoria Habitacional, Pronaf. Ou seja, tem 56 programas. É uma porta da dignidade, como diz o presidente Lula. Então eu fico muito feliz de ver o Brasil, de um lado, no top 10 dos países, né, que mais desenvolvidos do mundo, e também, é claro, a importância do social, o desenvolvimento social como parte estratégica do próprio desenvolvimento econômico. Isso é potente.
1: Muito bem, nós conversamos com o ministro do Desenvolvimento e Assistência Social, Família e Combate à Fome, Wellington Dias. Muito obrigado, ministro, pela entrevista aqui à Voz do Brasil.
8: Olha, eu que agradeço e, se Deus quiser, vamos voltar para dar boas notícias para o Brasil. O Brasil melhorando, o Brasil crescendo.
2: Olha. E hoje o presidente Lula entregou mais de 500 moradias do programa Minha Casa Minha Vida em Manaus.
1: Além do condomínio contar com área comunitária, ele ainda possui escolas e posto de saúde próximos.
11: Dona Aldenora Gomes Brito mal conseguiu aguentar a emoção. Ela é uma das beneficiadas com um apartamento no residencial Morar Melhor em Manaus. A casa própria era um sonho de uma vida inteira.
12: Muito obrigado por essa chave. E hoje esse sonho está sendo realizado. Ganhei meu apartamento completo.
11: Nesta terça-feira foram entregues 576 moradias que vão abrigar pelo menos 2.300 pessoas no residencial Morar Melhor 13, 14 e 15, localizado no bairro Tarumã Açu. As unidades têm cerca de 50 metros quadrados de área privativa e seguem os novos padrões do Minha Casa Minha Vida, com varanda e espaço para convivência que incluem 3 bibliotecas, churrasqueiras, centro comunitário, área comercial e quadra poliesportiva. O empreendimento recebeu 92 milhões de reais em investimentos do Fundo de Arrendamento Residencial. O presidente Lula falou sobre a retomada e o alcance histórico do programa Minha Casa Minha Vida.
4: Tem gente que nunca tinha tomado banho no chuveiro. Tem gente que não sabia o que era uma pia ou lavar um prato numa torneira. E isso é desumano num país que tem todo o potencial de fazer casa para todo mundo. Está na Constituição brasileira que casa é um direito de todo e qualquer cidadão e nós temos apenas que cumprir a Constituição. Por isso, nós criamos o Minha Casa Minha Vida. Vamos contratar até o final desse ano 3 milhões de casas para o povo brasileiro.
11: O presidente Lula também defendeu o fim da escala 6 por 1.
4: E ontem, no Congresso Nacional, nós fizemos um acordo com o presidente da Câmara e nós vamos acabar com a escala 6 por 1. O povo vai trabalhar 5 dias e vai poder descansar 2.
11: A entrega do condomínio foi feita com toda a infraestrutura, que inclui água, esgoto, iluminação pública, energia elétrica, pavimentação e drenagem. E o entorno do residencial Morar Melhor ainda conta com creche, escolas e posto de saúde. De Manaus, no Amazonas, Luciana Colares de Holanda.
2: O programa Move Brasil, táxis e aplicativos já está com os recursos garantidos.
1: Uma medida provisória foi publicada hoje, destinando 30 bilhões de reais para o financiamento de carros novos em condições especiais.
2: Os contratos de financiamento serão feitos no mês de junho.
13: Foi publicada nesta terça-feira a medida provisória que abre crédito extraordinário de 30 bilhões de reais para compra de veículos por motoristas de táxi e de aplicativo. A iniciativa faz parte do programa Move Brasil, lançado no dia 19 de maio pelo governo federal. E o objetivo é ampliar o acesso ao financiamento de automóveis voltados ao transporte individual de passageiros. Em uma visita a uma concessionária de carros elétricos em Brasília, o vice-presidente Geraldo Alckmin afirmou que há uma enorme procura pelo novo programa. Segundo ele, as mulheres terão ainda mais redução na taxa de juros dos financiamentos, porque o governo quer estimular que elas ganhem espaço no setor.
14: Há um estímulo para as mulheres, porque há uma procura grande das mulheres para motorista de aplicativo ou taxista, seja mulher. Então a gente quer estimular que mais mulheres venham participar como motoristas de aplicativo ou táxi.
13: O Move Brasil vai financiar automóveis novos de até R$ 150 mil reais, que façam parte da lista de veículos habilitados no programa Mover, permitindo apenas modelos considerados sustentáveis. O vice-presidente destacou ainda que o programa já possui uma linha de financiamento para caminhões e ônibus.
14: Há um segundo programa para caminhões e ônibus de 21,1 bilhões de crédito. Foi incluído neste programa também os implementos rodoviários. E isso vai ajudar muito na logística do Brasil, melhorar a produtividade.
13: Podem participar do novo programa motoristas de aplicativos com cadastro ativo há pelo menos 12 meses, que tenham realizado ao menos 100 corridas nesse período na mesma plataforma. Além de taxistas registrados e em atividade. Para se habilitar, o motorista precisa preencher cadastro na plataforma gov.br/movebrasil. A partir do dia 18 de junho, quem recebeu a confirmação de participação no programa poderá procurar as concessionárias e instituições financeiras para análise de crédito. Reportagem Gabriela Noronha.
1: A semaglutida sintética, um medicamento usado para diabetes e para perda de peso, poderá ser produzida no Brasil.
2: O Ozive, medicamento conhecido como caneta emagrecedora, usa o mesmo princípio ativo do Ozempic.
1: O ministro da Saúde, Alexandre Padilha, afirmou que o Brasil vai se beneficiar com essa produção. E o governo já estuda como será o uso pelo Sistema Único de Saúde.
15: Vai produzir aqui no Brasil. Então, isso significa derrubar o preço, você começa a ter uma concorrência maior. Significa medicamento com segurança, porque foi avaliado tecnicamente pela Anvisa, e significa geração de emprego e renda aqui no Brasil. Nós vamos começar um protocolo no SUS para avaliar como utilizar essas medicações no Sistema Único de Saúde.
2: Essas foram as notícias do Governo do Brasil.
1: Uma realização da Secretaria de Comunicação Social da Presidência da República.
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1: Fique agora com as notícias do Poder Judiciário e do Congresso Nacional.
2: Boa noite.
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17: CNJ aprova contra-cheque único para cumprimento de decisões do STF sobre salários de magistrados.
18: Primeira turma do Supremo mantém decisão que determinou o fim da aposentadoria compulsória remunerada como penalidade máxima imposta a juízes.
17: STJ suspende liminar e mantém concurso do Ministério Público de Mato Grosso com provas em Cuiabá e São Paulo.
18: Boa noite, eu sou Marcela Luiza.
17: Eu sou Walter Lima.
18: O Conselho Nacional de Justiça aprovou hoje, por unanimidade, contra-cheque único para magistrados do país para cumprir decisões do STF sobre verbas indenizatórias.
17: A resolução é da relatoria do presidente do CNJ e do STF, ministro Edson Fachin. Carolina Chaves.
19: Para Fachin, a medida tem como objetivo ampliar a fiscalização dos pagamentos a magistrados.
20: Um contra-cheque por magistrado. Afinal, o que se paga com dinheiro público não pode se esconder em múltiplas folhas. E nesse sentido, o contra-cheque único permitirá uma maior transparência de todos os recebimentos.
19: Com essa resolução, cada magistrado só poderá receber um único documento com detalhamento de salário e de verbas indenizatórias, sem uso de folhas suplementares. O contra-cheque único vai deixar explícito o valor efetivamente pago na conta de cada magistrado.
18: Mantida a decisão que determinou o fim da aposentadoria compulsória remunerada como penalidade máxima imposta a juízes.
17: O entendimento é da primeira turma do Supremo Tribunal Federal. Marta Ferreira.
21: Em março deste ano, o ministro Flávio Dino, relator do caso, determinou que o Conselho Nacional de Justiça deverá aplicar a perda do cargo de magistrado e a consequente perda de salário como a maior punição por violações disciplinares. Segundo ele, infrações graves devem ser punidas com a perda do cargo de acordo com a interpretação da reforma da Previdência promovida pela Emenda Constitucional 103 de 2019. A decisão foi contestada e analisada pela primeira turma do Supremo. A primeira turma, então, negou provimento ao recurso e, com isso, fica mantida a decisão que afastou a aposentadoria compulsória remunerada como sanção disciplinar máxima aplicável a magistrados.
18: Presidente do STJ suspende efeitos de liminar que havia paralisado o concurso público para promotor de justiça substituto do Ministério Público de Mato Grosso.
17: O edital prevê a aplicação da prova objetiva em Cuiabá e São Paulo no dia 14 de junho. Fátima Uchoa.
22: Um candidato impetrou mandado de segurança alegando, entre outros pontos, violação do princípio da isonomia por suposta desigualdade entre candidatos de diferentes regiões do país. O Tribunal de Justiça de Mato Grosso concedeu a liminar, mas o presidente do STJ, ministro Herman Benjamin, destacou que o adiamento repentino da prova, além de causar prejuízos aos candidatos já inscritos, comprometeria o cronograma do concurso, obrigaria a administração a reorganizar todas as etapas do certame e retardaria seria a recomposição do quadro funcional do Ministério Público Estadual. Com a suspensão da liminar, fica mantida a prova objetiva para 14 de junho, tanto na capital mato-grossense quanto na capital paulista.
5: Entrou em vigor a nova regra que obriga empresas a prevenir riscos à saúde mental no ambiente de trabalho.
17: A atualização da norma regulamentadora 1 passa a incluir os riscos psicossociais no gerenciamento das empresas. Anderson Conrado.
6: A partir de agora, empresas e órgãos públicos terão de identificar e controlar situações que possam afetar a saúde mental dos trabalhadores. Entre os fatores estão assédio, pressão excessiva por metas, jornadas prolongadas e sobrecarga no trabalho. Para a Justiça do Trabalho, a nova norma reforça a importância da prevenção e da criação de ambientes de trabalho mais saudáveis.
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5: Uma boa noite.
17: E até amanhã.
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23: Eu sou Paula Groba.
24: E eu sou Humberto Pinheiro.
23: E estes são os destaques de hoje do Jornal do Senado, que começa agora.
25: Aprovada a medida provisória que garante reajuste de 5,4% no piso salarial de professores da educação básica.
23: Avança projeto que limita bloqueios de repasses federais a estados e municípios.
25: Comissão aprova a convocação de presidente do Banco de Brasília para explicar operações com o Banco Master.
23: Boa noite.
17: Boa noite.
23: Uma vitória para a educação. O Senado aprovou a medida provisória que prevê aumento de 5,4% no piso salarial dos professores da educação básica. O texto fixa o valor de 2026 em R$ 5.130,63.
25: A proposta busca dar mais segurança aos educadores e reforçar a valorização da carreira docente em todo o país. Mais informações com o repórter Pedro Pincer.
26: O Senado aprovou uma medida provisória que determina piso salarial de R$ 5.130,63 para os professores da educação básica pública em 2026, um reajuste de 5,4% em relação ao piso anterior. De acordo com a medida, o reajuste passará a considerar a inflação do ano anterior, medida pelo INPC, somada a 50% da média de crescimento das receitas do Fundeb nos 5 anos anteriores. A relatora, senadora professora Dorinha Seabra, do União do Tocantins, destacou a importância de valorizar o trabalho dos docentes.
27: Esse é o nosso apelo para que, a partir do piso, as carreiras sejam reorganizadas nos diferentes municípios brasileiros em nossos estados.
26: Se aplicada por todos os entes federativos, a nova regra deve gerar um impacto de R$ 6,4 bilhões em 2026. As receitas do Fundeb, que financiam 70% dos salários dos professores, cresceram 120% em termos reais entre 2020 e 2026. O texto segue agora para a sanção presidencial.
23: E a proteção às mulheres vítimas de violência doméstica foi ampliada. O plenário aprovou uma proposta que dá mais tempo para que elas denunciem os agressores.
25: O projeto aprovado hoje aumenta de 6 meses para 1 ano o prazo para a apresentação de queixa ou representação criminal, reconhecendo as dificuldades enfrentadas por muitas vítimas para romper o ciclo da violência. O repórter Alexandre Campos tem os detalhes.
28: A senadora professora Dorinha Seabra, do União do Tocantins, que foi relatora da proposta na Comissão de Constituição e Justiça, lembrou que muitas vezes a vítima tem laços afetivos com o agressor. Por isso, o tempo maior para apresentar a queixa é necessário para que ela vença o medo e tome a iniciativa de buscar a ação do poder público.
29: Nós lutamos o tempo todo, evitando situações que possam ser utilizadas como estratégias para tirar o direito da mulher poder ter a justiça instalada numa situação de violência.
28: Opinião semelhante tem a senadora Damares Alves, do Republicanos, do Distrito Federal, relatora do projeto na Comissão de Direitos Humanos.
3: Essa mulher, quando está se sentindo mais segura, às vezes num novo emprego, numa nova casa, ela vai ter maturidade, equilíbrio para fazer a denúncia. Então, a gente precisa estender esse espaço, esse tempo, para que ela faça a denúncia da violência.
28: Nos casos de ação penal pública, quando o Ministério Público não oferecer a denúncia, a vítima também passa a ter o direito de queixa ou representação contra o autor do crime no prazo de 12 meses. O projeto segue para a sanção presidencial.
23: O senador Eduardo Girão, do Novo do Ceará, defendeu a regulamentação do ensino domiciliar na educação básica, o homeschooling. Ele criticou a condenação de um casal em São Paulo por abandono intelectual e afirmou que a falta de regras claras gera insegurança jurídica para as famílias.
25: Girão também argumentou que o ensino em casa pode ser necessário para crianças com autismo, depressão, transtornos de aprendizagem ou vítimas de bullying.
4: Defender o homeschooling não significa absolutamente atacar a escola tradicional. Significa reconhecer que nenhuma sociedade livre pode impor um único modelo educacional para todas as famílias e para todas as crianças.
23: Na mesma linha, o senador Hermes Klan, do PL de Santa Catarina, cobrou a votação do projeto que regulamenta o ensino domiciliar na educação básica. Segundo ele, a proposta garante segurança jurídica, fiscalização e transparência para o homeschooling, além de equilibrar a liberdade das famílias com o dever do Estado de garantir a educação.
25: Klan também criticou a demora do Senado em analisar o texto aprovado pela Câmara em 2022.
8: Preserva o interesse público na qualidade pedagógica e na proteção contra abusos e no desenvolvimento integral da criança. O projeto chegou ao Senado Federal em 2022. Já deveria ter sido submetido à deliberação final desta Casa.
23: A Comissão de Assuntos Econômicos do Senado aprovou a convocação do presidente do Banco de Brasília, Nelson Antônio de Souza, para explicar as operações realizadas com o Banco Master. O depoimento deve ocorrer na próxima terça-feira. A decisão foi tomada após o presidente da CAIS, senador Renan Calheiros, do MDB de Alagoas, afirmar que o dirigente do BRB condicionou a ida ao Senado à publicação do balanço financeiro do banco.
25: O pedido de convocação foi apresentado pela senadora Damares Alves, do Republicanos do Distrito Federal, que cobra esclarecimentos sobre as operações e os impactos financeiros envolvendo o Banco Master.
23: Hoje, a comissão também aprovou um projeto que obriga a Comissão de Valores Mobiliários a apresentar todo semestre um relatório sobre a sua atuação. O projeto ainda aguarda votação em turno suplementar. Durante a votação, o caso do Banco Master foi citado pelos senadores Jaime Bagatoli, do PL de Rondônia, e Damares Alves, do Republicanos do Distrito Federal.
9: Senadora Tereza Cristina, se nós tivéssemos uma CVM, ele estivesse fiscalizando, nós não tínhamos chegado nessa situação que o Banco Master chegou.
10: Somos o órgão fiscalizador e essa comissão é órgão fiscalizador. E a CVM não compartilhava informações com a gente. Eu tenho certeza que se nós tivéssemos, como cai nessa questão do Banco Master, sido acionados institucionalmente, nós teríamos feito alguma coisa.
25: Avançou no Senado o projeto que limita o bloqueio de recursos dos fundos de participação dos municípios e dos estados.
23: A proposta aprovada na Comissão de Desenvolvimento Regional busca a liberação desses recursos para setores essenciais, especialmente nas cidades pequenas. Repórter Patrícia Oliveira.
11: Para pagar dívidas previdenciárias, a União poderá reter no máximo 5% de cada parcela dos fundos de participação dos municípios e dos estados. A proposta do senador Rogério Carvalho, do PT de Sergipe, busca evitar que o bloqueio desses repasses federais afete principalmente cidades com até 50 mil habitantes e comprometam áreas como saúde, educação e infraestrutura. Segundo o relatório da senadora professora Dorinha Seabra, do União do Tocantins, para cerca de um quarto dos municípios brasileiros, essas retenções variam entre 5 bilhões e 7 bilhões de reais por ano.
12: Ao estabelecer o teto de 5%, a proposta alinha a regularização das dívidas previdenciárias com a capacidade financeira dos estados e municípios.
11: A proposta altera a Lei do Custeio da Seguridade Social e segue agora para a decisão final na Comissão de Assuntos Econômicos.
25: E os Centros Federais de Educação Tecnológica de Minas Gerais e do Rio de Janeiro podem se transformar em universidades tecnológicas federais.
23: É o que define uma proposta aprovada pela Comissão de Educação do Senado, que seguiu para análise do plenário. Repórter Rodrigo Rezende.
0: A mudança na estrutura acadêmica dos Cefetes Mineiro e Fluminense foi aprovada pela Comissão de Educação do Senado. O relator da proposta, senador Camilo Santana, do PT do Ceará, ressaltou que essas instituições sofreram transformações significativas nos últimos anos e, por isso, merecem a mudança.
1: Ao longo das últimas décadas, ambas ampliaram significativamente sua atuação na educação superior, na pós-graduação e na pesquisa aplicada, assumindo perfil acadêmico compatível com o modelo de universidades tecnológicas federais.
0: Conrado Rodrigues, vice-diretor-geral do Cefet de Minas Gerais, explicou como a mudança impacta a organização dos centros de ensino.
2: Ele faz com que os dois Cefetes deixem de fazer parte da matriz orçamentária da Secretaria de Educação Tecnológica, CETEC, passe a fazer parte da matriz orçamentária da Secretaria de Ensino Superior, a SESU, o que é uma matriz orçamentária mais compatível com o que as duas instituições são.
0: Além das sedes nas capitais de Minas e do Rio, os Cefetes possuem diversas unidades em cidades do interior, que seriam transformadas em campus das novas universidades. O projeto segue para análise do plenário do Senado.
25: Com edição de Paula Groba e trabalhos técnicos de Eliseu Caires, o Jornal do Senado fica por aqui. Acompanhe agora as notícias da Câmara dos Deputados. Boa noite.
23: Boa noite e até amanhã.
16: Jornal Câmara dos Deputados. Proposta disponibiliza recursos para ações contra alagamento nas cidades.
13: Avança enquadramento da profissão de vigilante como atividade de risco.
16: Deputados opinam sobre projeto que reduz a jornada de trabalho semanal.
14: Boa noite. Pastor Henrique Vieira, do PSOL do Rio de Janeiro, sustenta que interesses econômicos estariam atrasando o fim da escala 6x1. Segundo o deputado, a mobilização popular e o apoio do governo federal fortalecem o debate sobre redução da jornada sem corte salarial.
16: Pastor Henrique Vieira defende a aprovação da proposta, argumentando que a mudança é necessária para melhorar o cotidiano dos trabalhadores. O parlamentar menciona relatos de exaustão física e emocional, especialmente entre mulheres e mães solo.
14: Nilton Tato, do PT de São Paulo, critica a resistência de parte do Congresso ao fim da escala 6x1. O parlamentar acredita que a redução da carga horária sem diminuição salarial pode estimular a geração de empregos e movimentar a economia.
16: Para Nilton Tato, a Câmara pode dar um passo histórico na construção de uma legislação que traga mais qualidade de vida para os trabalhadores. Ele afirma que a alteração do regime laboral vai permitir mais tempo para descanso, convivência familiar, lazer e cuidados pessoais.
14: Luiz Lima, do Novo, do Rio de Janeiro, manifesta preocupação com a proposta que acaba com a jornada de trabalho 6x1. Embora reconheça que o novo modelo possa trazer benefícios ao trabalhador, o deputado critica o impedimento legal para o exercício de atividades no sexto dia da semana.
16: Na visão de Luiz Lima, a medida interfere na liberdade individual e prejudica diretamente cerca de 10 milhões de trabalhadores comissionados como vendedores. O parlamentar defende que o Congresso preserve a possibilidade de complementação da renda familiar.
14: Tadeu Venere, do PT do Paraná, demonstrou sua surpresa com a postura de deputados que usam a tribuna para criticar o projeto que reduz a jornada de trabalho no país.
16: Na avaliação do parlamentar, mais do que meritória, a proposta é justa e vai trazer dignidade ao trabalhador, com tempo para o descanso, lazer e convívio familiar. Para Tadeu Venere, o regime de escravidão imposto por uma jornada exaustiva e mão de obra quase gratuita ficou no passado.
14: Patrus Ananias, do PT de Minas Gerais, também condena os críticos da redução da jornada de trabalho. O parlamentar afirmou que resistência à proposta demonstra o posicionamento daqueles que ainda estão presos ao passado e usam hoje os mesmos argumentos impostos à época da escravidão.
16: Patrus Ananias também parabenizou os empresários brasileiros comprometidos com o bem-estar do trabalhador. Segundo o parlamentar, 5 dias de trabalho e 2 de descanso vão promover o avanço para toda a sociedade brasileira, longe do coronelismo do passado.
14: Murilo Gouveia, do PSDB Fluminense, também defendeu a redução da jornada de trabalho no país. Na avaliação dele, é preciso garantir aos trabalhadores um equilíbrio entre as atividades laborais e a sua vida pessoal.
16: O parlamentar assegurou que a redução nos dias de trabalho vai criar um ambiente mais produtivo e digno ao trabalhador. Hoje, na visão de Murilo Gouveia, os dias exigidos são penosos aos trabalhadores, restringindo momentos de descanso e de cuidado da própria saúde.
14: Helder Salomão, do PT do Espírito Santo, aponta que o relatório da Comissão Especial da PEC do fim da escala 6x1 prevê uma transição da jornada semanal, com redução para 40 horas após 12 meses de vigência da lei. Ele lamenta pedido de vista que adiou a votação da matéria.
5: Helder Salomão defende a aprovação da proposta como forma de garantir 2 dias de descanso aos trabalhadores brasileiros. Ele argumenta que jornadas excessivas aumentam o risco de adoecimento, reduzem a produtividade e prejudicam a convivência familiar.
14: Sérgio Turra, do PP do Rio Grande do Sul, critica o fim da escala 6x1 sem período de transição. O congressista avalia que a mudança, sem uma fase de adequação mais longa, pode prejudicar trabalhadores de menor renda e elevar custos para setores mais vulneráveis da economia.
5: Sérgio Turra pede que o Congresso discuta por mais tempo a redução da jornada semanal, levando em conta as diferenças entre grandes empresas e pequenos negócios. Ele avalia que medidas adotadas sem cautela podem ampliar a informalidade em vez de garantir empregos protegidos.
14: E o relatório sobre a jornada de trabalho pode ser votado ainda esta semana na comissão especial que analisa o tema. O relator propõe o fim da escala 6x1 com 40 horas semanais e transição de 14 meses.
5: O repórter Murilo Souza tem mais informações sobre o texto.
6: O relator da Comissão Especial da Câmara dos Deputados sobre o fim da escala 6x1, deputado Léo Prates, do Republicanos da Bahia, apresentou nesta segunda-feira seu parecer recomendando a redução da jornada de trabalho no país para 40 horas semanais, sem redução salarial e com 2 dias de descanso por semana. Um deles, preferencialmente aos domingos. A medida está prevista em uma proposta de emenda à Constituição que deverá ser votada pelo colegiado na próxima quarta-feira e, em seguida, pelo plenário da Câmara, antes de seguir para o Senado. Um pedido de vista adiou a votação da PEC na comissão especial nesta segunda-feira. Pela proposta, 60 dias após a promulgação da nova emenda constitucional, o limite da jornada de trabalho cai para 42 horas semanais, já com repouso remunerado de 2 dias por semana. 12 meses após essa etapa, o limite será fixado definitivamente em 40 horas semanais. O texto é a versão do relator para 2 propostas de emenda à Constituição que previam a redução de jornada de trabalho no país para 36 horas semanais. No parecer, Prates argumenta que a transição para 36 horas semanais deve ser gradual e apoiada por políticas públicas, negociação coletiva e incentivo à produtividade.
7: Com a implementação progressiva, estamos permitindo que as empresas e setores planejem os investimentos em tecnologia e na reorganização operacional, em vez de recorrerem imediatamente a eventuais cortes de empregos ou repasse dos custos aos consumidores.
6: A proposta de emenda à Constituição mantém a possibilidade de compensação de horários e de redução de jornada por acordo coletivo, inclusive para regimes diferenciados, como trabalhadores com escalas específicas ou de setores essenciais ou de atividade contínua, de áreas como saúde, segurança, transporte e limpeza urbana. Para pequenos negócios, como MEIs, microempresas e empresas de pequeno porte, a proposta prevê regras específicas para reduzir os impactos da mudança, desde que os empregos sejam preservados. Já profissionais com alta qualificação e salário elevado poderão ter mais flexibilidade na jornada. E nos contratos públicos e terceirizados, a redução só valerá após aditivo contratual. Da Rádio Câmara de Brasília, Murilo Souza.
16: Economia.
14: Tony de Paula, do PSD do Rio de Janeiro, elogia o programa Gás do Povo, iniciativa do governo federal que atende milhões de famílias no país. No entanto, ele alerta para a exigência de que os vasilhames de gás sejam recarregados apenas em fornecedores parceiros das distribuidoras.
5: Para o Tony de Paula, essa prática configura um monopólio de poucas empresas e encarece o custo para a população que fica refém das marcas. O parlamentar pede ao governo que reveja as regras atuais e abra o mercado para a livre concorrência.
16: Habitação.
14: Charles Fernandes, do PSD da Bahia, solicitou ao governo federal a construção de 150 moradias do programa Minha Casa Minha Vida no distrito de Mutans, em Guanambi. Ele explica que a iniciativa busca atender famílias em situação de vulnerabilidade habitacional.
5: Charles Fernandes defende políticas habitacionais

0: Estatuto da Segurança Privada e estabelece a atividade como perigosa devido à alta exposição ao risco de quem a exerce, independente da utilização ou não de arma de fogo. A norma regulamentadora 16 da Consolidação das Leis de Trabalho, a CLT, define como atividades perigosas aquelas que expõem o trabalhador a condições que podem comprometer sua segurança, saúde física ou mental durante o exercício da função. Essas atividades são classificadas de acordo com o nível e o tipo de risco a que o profissional está sujeito. Atualmente, as ocupações consideradas de risco pela legislação incluem a construção civil, a mineração, a segurança pública, o transporte rodoviário e a indústria elétrica. Para o relator do projeto, deputado Capitão Alden, do PL da Bahia, o reconhecimento da atividade do vigilante como de alto risco não apenas valoriza o profissional, como também pode contribuir para a formulação de políticas públicas que garantem melhores condições de trabalho à categoria.
1: Grande parte dos profissionais não recebem auxílios ou indenizações em caso de invalidez ou morte. Isso, muitas vezes, é uma concessão de uma ou outra empresa. Mas isso, não estando previsto em lei, faz com que esse profissional fique à mercê dessas empresas. Então, isso é um ganho importante.
0: O texto também destaca que o vigilante é muitas vezes o único elo entre a criminalidade e a sociedade, principalmente em locais onde a presença policial é limitada. Além dos riscos físicos, a pressão constante de atuar em situações de perigo pode resultar em estresse e outros problemas de saúde mental. O projeto segue agora para análise na Comissão de Segurança Pública e Combate ao Crime Organizado. Da Rádio Câmara de Brasília, Júlia Lopes.
2: Segurança Pública. Aloysio Mendes, do Republicanos do Maranhão, afirmou que o Senado é omisso ao não votar a PEC da segurança pública, mesmo diante do avanço do crime organizado no país.
3: Segundo Aloysio Mendes, a imprensa cobrou a aprovação das mudanças. A Câmara fez sua parte ao aprovar a matéria, mas os senadores não avançaram na votação da proposta, a exemplo do que ocorreu com a matéria para diminuir a idade penal.
2: Coronel Ulisses, do União, presta homenagem aos 110 anos da Polícia Militar do Acre. O parlamentar exalta o trabalho dos policiais na proteção da população, especialmente em comunidades isoladas e regiões de fronteira.
3: Ex-comandante-geral da PM acreana, Coronel Ulisses defende a valorização dos profissionais da segurança pública. Ele também sugere melhorias na estrutura, mais treinamento e a aquisição de equipamentos mais modernos.
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2: Comissões. Comissão aprova projeto que cria novo modelo para a incorporação de tecnologias no Sistema Único de Saúde. A repórter Daniela Lessa nos conta como funciona a proposta.
5: A Comissão de Saúde da Câmara dos Deputados aprovou o projeto que cria um novo modelo para a incorporação de tecnologias no Sistema Único de Saúde, o SUS. A proposta institui os chamados acordos de compartilhamento de risco, mecanismo que permite ao poder público adquirir medicamentos, equipamentos e outros tratamentos novos, condicionando o pagamento aos resultados que eles apresentarem na prática. O projeto que altera a Lei Orgânica da Saúde é de autoria do deputado Eduardo da Fonte, do PP de Pernambuco. O relator na Comissão de Saúde, deputado Rafael Simões, do União de Minas Gerais, apresentou um texto alternativo que ampliou o alcance dos acordos. Segundo ele, o modelo permite acelerar o acesso da população a tratamentos inovadores, ao mesmo tempo em que protege o orçamento público.
6: Para que as pessoas hoje possam acessar uma nova tecnologia, há necessidade que isso passe pela aprovação do Ministério da Saúde. E esse é um processo longo. Então, no compartilhamento de risco, nós vamos ter condições de adquirir esses materiais, principalmente os remédios, e avaliar se de fato esse remédio fez o efeito que era prometido. Se ele não fez o efeito, não tem o pagamento. Então, isso possibilita que o Ministério tenha aí uma capacidade, inclusive financeira, maior do que acontece hoje.

0: onde nós temos a judicialização muito grande na saúde.
1: O acordo de compartilhamento de risco funciona assim. O governo passa a ter a possibilidade de comprar medicamentos ou equipamentos inovadores e acompanhar, ao longo do tempo, se eles realmente entregam os resultados prometidos. Se o tratamento não funcionar como esperado, o pagamento pode ser reduzido ou até não acontecer. Segundo o relator Rafael Simões, o modelo ajuda a enfrentar um problema recorrente na saúde pública, que é o alto custo de tecnologias novas, muitas vezes incorporadas por meio de decisões judiciais, sem comprovação suficiente de eficácia. O projeto, que cria um novo modelo para incorporação de tecnologias no SUS, agora será analisado pela Comissão de Constituição e Justiça e de Cidadania. Da Rádio Câmara de Brasília, Daniele Lessa.
2: Saúde.
3: Soraya Santos, do PL do Rio de Janeiro, critica uma cartilha do SUS voltada para gestantes, questionando a substituição da palavra mãe pela expressão pessoas que gestam. Ela diz que o material desconsidera a experiência da maternidade e o papel das mulheres durante a gestação.
4: Soraya Santos também condena outros conteúdos da cartilha relacionados à interrupção da gravidez. A parlamentar acredita que o foco do material deveria estar na orientação sobre pré-natal, parto, puerpério e cuidados com a saúde materna e do bebê.
3: Lucas Redecker, do PSD, comemora o convênio do governo do Rio Grande do Sul com instituições de saúde para realizar mais testes do pezinho no estado. Ele afirma que a medida amplia o diagnóstico de atrofia muscular espinhal e de imunodeficiências primárias em recém-nascidos.
4: Lucas Redecker ressalta que a detecção precoce dessas doenças permite iniciar o tratamento dentro do prazo previsto pelo SUS. Ele pede que o governo federal estabeleça prazos para que todos os estados implementem 5 fases do teste. Do pezinho.
3: Rodrigo Hollenberg, do PSB do Distrito Federal, comemora a inclusão na pauta de votações de projeto que prevê direitos para pessoas com diabetes mellitus tipo 1. O parlamentar assinala que a proposta garante acesso a medicamentos e demais insumos necessários ao tratamento.
4: Rodrigo Hollenberg explica que a proposta também prevê pausas na escola, no trabalho e em provas de concurso para que a pessoa possa monitorar a glicemia. Ele acrescenta que o acesso a apoios financeiros dependerá de avaliação biopsicossocial, conforme regras da legislação.
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5: Meio Ambiente.
3: A prevenção a enchentes pode ganhar mais recursos a partir de proposta que está sendo examinada na Câmara. Acompanhe a reportagem de Maria Neves.
6: A Comissão de Meio Ambiente e Desenvolvimento Sustentável da Câmara dos Deputados aprovou o projeto que destina recursos do Fundo Nacional sobre Mudanças do Clima a ações para conter alagamentos e inundações nas cidades brasileiras. O texto original da deputada Dandara, do PT de Minas Gerais, determinava que o poder público deveria financiar a criação das chamadas cidades esponjas, que adotam medidas como pavimentação permeável e reflorestamento para absorver a água das chuvas. A deputada Leda Borges, do PSDB de Goiás, no entanto, modificou a redação para prever apenas a destinação de verbas para o enfrentamento a inundações e alagamentos em ambientes urbanos. De acordo com a parlamentar, a lei que criou o Fundo sobre Mudança do Clima atribui apenas ao Poder Executivo Federal a competência para decidir sobre a utilização dos recursos. Leda Borges argumenta que a proposta é importante devido aos desastres provocados pelas mudanças climáticas.
7: Nos últimos anos, inundações e alagamentos passaram a ocorrer de forma recorrente em diversos municípios brasileiros. Tais eventos resultam não apenas em expressivos prejuízos econômicos, como também comprometem a infraestrutura urbana, a mobilidade, a saúde pública e, lamentavelmente, lamentavelmente, provocam perdas humanas, sobretudo em regiões mais vulneráveis.
6: Ao apresentar o projeto, a deputada Dandara explicou que o conceito de cidade esponja foi criado pelo arquiteto e urbanista chinês Kongjian Yu. Segundo relatou, o chinês se inspirou nas práticas tradicionais de populações asiáticas para conviver com as chuvas torrenciais do período das monções. A ideia é criar condições para que parte da água das chuvas seja reabsorvida o mais rapidamente possível pelo solo, de modo a evitar alagamentos e enchentes. O projeto, que destina recursos do Fundo Nacional sobre Mudança do Clima para combater enchentes e alagamentos em ambientes urbanos, ainda será analisado pelas comissões de Finanças e Tributação e de Constituição e Justiça. Da Rádio Câmara de Brasília, Maria Neves.
2: Homenagem. Gilson Daniel do Podemos registra a realização da Festa do Divino Espírito Santo em Viana, no Espírito Santo. O deputado destaca a celebração de missa na matriz da cidade e convida a população para participar da programação elaborada pela Prefeitura.
3: Termina agora o Jornal Câmara dos Deputados com trabalhos técnicos de Everson Urani e apresentação de José Carlos Andrade e Márcio Aquilissardi. Uma boa noite para você.
2: Ótima noite. 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

Opa! Um abraço! Boa noite pra você ligado no AM 880. 8 horas, 2 minutos em Belo Horizonte. Hoje é terça-feira, 26 de maio de 2026. Pela Rádio Inconfidência, eu sou o Guilherme Reis e está começando o Esportes pelo Ar com as seguintes manchetes. 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Deu sorte! Atlético irá encarar adversário da Série B na Copa do Brasil. Repeteco, Cruzeiro conhece seu velho adversário pela Copa do Brasil. Tem novidade, Departamento Médico do América libera nome de peso para retornar ao time. E de olho na Copa, confira os confrontos definidos para as oitavas da Copa do Brasil. 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O Esportes pelo Ar está só começando! Aqui no AM 880 você fica por dentro de tudo que rola nos campos desse Brasil afora. Bora comentar tudo sobre América, Atlético e Cruzeiro.

0: falando sobre o Galo. O Atlético conheceu o seu adversário nas fases de oitavas de final da Copa do Brasil. Após suar para ganhar do Ceará, que está na Série B, vem outra equipe da segunda divisão. O Galo recebe o Juventude do Rio Grande do Sul em casa e depois vai até Caxias do Sul para decidir quem vai para as quartas de final. E além disso, tem Galinho em campo. O Atlético está recebendo o Atlético Paranaense na final da Copa do Brasil Sub-17, repercutindo esse sorteio da Copa do Brasil do Atlético. A base, o Galinho, nessa categoria de juniores. Ele, Gabriel Arlindo, com o boletim atleticano desta terça-feira. Boa noite, Arlindo!
1: Muito boa noite, aquele abraço pra você que se liga aqui no AM 880, no Esportes pelo Ar, nessa terça-feira, dia 26 de maio. Eu sou o Gabriel Arlindo e vou chegando agora com as últimas notícias, as últimas manchetes do Galo nessa terça-feira. O Galo que vem de derrota no Campeonato Brasileiro, enfrentando o Corinthians fora de casa. A gente já destrinchou tudo aí sobre este jogo no programa de ontem, mas agora o que importa é que o Galo, assim como treinou ontem às 4 horas da tarde, também treinou hoje às 4 horas da tarde, visando o duelo contra o Puerto Cabello, que acontecerá amanhã na Arena MRV, a partir das 7 horas, pela sexta rodada da Copa Sul-Americana. E é claro que você acompanha todas as emoções desse jogo aqui no seu AM 880, com a minha narração, também com Davi Luiz, com Rodrigo Arruda, trazendo para você todas as emoções desse jogo. E aí o Atlético sempre manda aquela informação sobre o treino que acontece, né? E aí, hoje, nas palavras do Atlético, o trabalho foi visando o jogo decisivo contra o Puerto Cabello pela Copa Sul-Americana. Sendo assim, o grupo foi dividido em duas partes. Os jogadores que atuaram a maior parte do tempo contra o Corinthians fizeram apenas atividades internas na academia e fisioterapia. E os demais atletas foram a campo para treino técnico. Lembrando que o Atlético entra em campo às 19 horas, como na Arena MRV, como eu disse, e para poder se classificar as oitavas de final da Copa Sul-Americana, o Galo precisa da vitória. Precisa da vitória. A vitória é inegociável. Uma simples vitória classifica o Atlético em primeiro lugar. Em caso de empate ou derrota, o Galo está eliminado da Copa Sul-Americana. Não consegue nem chegar à segunda colocação. Isso por quê? Porque hoje o critério aí da Copa Sul-Americana empata os três primeiros do grupo. Então, Puerto Cabello atualmente é o líder com 7 pontos, o Cienciano vem atrás com 7 pontos e o Atlético é o terceiro com os mesmos 7 pontos. O Juventude de Las Piedras tem 6. Quando acontece esse empate entre três equipes, é zerado a quantidade de pontos que a equipe fez contra o lanterna do grupo, que é o Juventude de Las Piedras. Contra o Juventude de Las Piedras, o Puerto Cabello fez 1 ponto, o Cienciano fez 1 ponto e o Atlético fez 4 pontos. Então foi subtraído esses 4 pontos do Atlético, subtraído 1 do Puerto Cabello e 1 do Cienciano, ficou 6-6-3. Então por isso o Atlético é o terceiro do grupo neste momento. Sendo assim, se vencer o Puerto Cabello vai a 10, o Puerto Cabello permaneceria com 7 no confronto direto, que aí sim, quando tem duas equipes empatadas, é o critério a ser utilizado. E aí, se o Cienciano vence o jogo dele contra o Juventude de Las Piedras, o confronto direto de Cienciano e Atlético favorece o Galo, e por isso o Galo se classificaria para as oitavas de final da Copa Sul-Americana com uma vitória simples, tá certo? Então, para este jogo, o Barba Domingues só conta com o desfalque do Gustavo Scarpa e do Patrick, que já vem lesionados há algum tempo, né? Sendo assim, uma provável escalação talvez seria a mesma que foi contra o Corinthians, com Everson, Natanael, Juan, Alonso e Renan Lodi, Franco, Maicon, Vitor Hugo, Bernard Coelho e Cassierra. E aí tem a dúvida se o Alan Minda também volta para a equipe. Se retornar, acho que a tendência é que o Vitor Hugo também volte ao banco de reservas. Bernard e Coelho, eu acho um pouco difícil que percam o seu espaço no time para essa partida decisiva de Copa Sul-Americana contra o Puerto Cabello, tá certo? Agora mudando um pouco mais, na verdade antes de mudar, porque o Galo vem vendendo ingressos desde ontem. Ontem foi anunciada a venda de ingressos contra o Puerto Cabello com preços a partir de R$29,90 para os sócios GNV, e aí hoje foi divulgado uma parcial de vendas às 12h30 com 6.700 ingressos vendidos. Então uma parcial bem baixa mesmo de ingressos para este jogo contra o Puerto Cabello até o momento. É claro que amanhã o Atlético deve atualizar essa parcial, ela deve crescer um pouco pouco mais, mas realmente a torcida não se mostra estar muito animada com o Atlético neste ano de 2026, um público bem baixo. Agora sim, mudando e indo para outra competição, porque hoje pela manhã nós tivemos sorteio das oitavas de final da Copa do Brasil. O Atlético que classificou contra o Ceará naquele 16avos bem emocionante, em que o Atlético venceu o primeiro jogo na Arena MRV por 2-1. Lá no Castelão estava sendo derrotado por 2-0 até os acréscimos, quando o Pacini fez o gol salvador, empatando o agregado da partida. Nos pênaltis, Everson mais uma vez brilhou, salvou o Atlético. Então o Atlético classificado para as oitavas de final. E aí tinha vários adversários que poderiam ser pedreira pela frente. Tinha Palmeiras, tinha o próprio Cruzeiro, Fluminense, que poderia ser uma pedra no sapato, o próprio Corinthians, mas no final das contas, pode-se dizer que o Atlético deu sorte, viu? Porque o Atlético vai enfrentar o Juventude nas oitavas de final da Copa do Brasil. Está definido aí o jogo também, o mando de campo, que também foi definido, né? O jogo de ida vai ser na Arena MRV e a volta, a decisão, no Alfredo Jaconi, em Caxias do Sul. Então, o Galo decidindo fora de casa contra o Juventude. Juventude que, inclusive, eliminou o São Paulo nos 16avos de final da Copa do Brasil, tá certo? E aí, as partidas da Copa do Brasil vão ser disputadas somente depois da pausa para a Copa do Mundo, nas duas primeiras semanas de agosto, com datas base no dia 2 e no dia 8 de agosto. Então, na mesma semana, e praticamente não vai ter tanto tempo, tanta enrolação para o jogo de ida, para o jogo de volta, tá certo? E aí, o chaveamento para a final só vai ser conhecido a partir das quartas de final, que também acontece no sorteio para definir confrontos, para definir mando de campo, e também já define o chaveamento, o caminho até a final. Então o Galo não sabe ainda quem pode enfrentar caso se classifique, tá certo? Também, passando um pouco das outras datas base, as oitavas de final seriam no dia 2 de agosto e no dia 8 de agosto, como eu disse, com as quartas de final programadas também para agosto, começando no dia 26 a ida e no dia 2 de setembro a volta, a semifinal aí lá pra novembro, no dia 1º de novembro, com volta no dia 13 de novembro, e a final da Copa do Brasil este ano será em jogo único no dia 6 de dezembro, em local que ainda vai ser divulgado. Então o Galo também de olho em uma possível Copa do Brasil, em uma possível Copa Sul-Americana, enfim, ainda está vivo nas três competições e é o que importa neste momento para o Galo. Mas amanhã a vitória é inegociável e, é claro, você vai acompanhar todas as emoções desse jogo aqui no seu AM 880. Tá falado, pessoal? Vou ficando por aqui hoje. Um grande abraço pra todos vocês aqui no Esportes pelo Ar. Uma boa noite e eu fui!
0: Valeu, Arlindo, com as informações do Atlético nesta terça-feira. Ó, pré-jogo da Sul-Americana amanhã, por conta do horário da partida. Eu aviso a vocês, não teremos a exibição do Esportes pelo Ar. Já começa às 19 horas. A transmissão de Atlético e Puerto Cabello, então tem o Galinho na final da Copa do Brasil Sub-17, tem Sul-Americana pra gente comentar aqui também, e tem também esse sorteio da Copa do Brasil, começando pela Copa do Brasil. Giovanna Calmon aqui ao vivo no AM 880, boa noite, bem-vindo a mais um Esportes pelo Ar, um dos adversários, ou quiçá o adversário, em teoria, mais tranquilo para o Galo pegar nessas oitavas de final, hein, Giovanna?
2: Muito boa noite, Gui. Muito boa noite a todos os nossos ouvintes. Concordo com você, viu, Gui? Eu acho que é o adversário mais fácil de todos que o Atlético poderia pegar. Deu muita sorte, poderia ter se complicado muito mais, né? Mas a gente viu na fase passada o Atlético se complicando com um time que tá na mesma situação do Juventude, né? Pegando aqui a tabela da Série B no momento, Ceará e Juventude estão juntos. Ceará em 11º, Juventude em 12º. Então seria um duelo bem parecido com o que o Atlético teve na fase passada. E a gente viu como ele conseguiu se complicar, né? E o Atlético decide fora. E a gente sabe também o desempenho do Atlético como visitante nessa temporada, que é horrível. Tem que tentar aí fazer o saldo de gols, né? A diferença aí nesse primeiro jogo, que é na Arena, e levar o jogo pro Sul, que vai ser muito difícil. É muito difícil enfrentar o Juventude lá no Alfredo Jaconi. O Atlético tem que fazer sua parte dentro de casa pra chegar lá num jogo mais tranquilo e passar de fase, né?
0: Lembrando a vocês, nosso ouvinte em confidência, que o Juventude chegou nessas oitavas de final batendo o São Paulo, sobretudo no jogo de volta, no próprio Alfredo Jaconi. Então, a equipe do Juventude de Caxias do Sul, o Ju, como é carinhosamente chamado, o time jaconeiro, tendo essa, entre aspas, sorte pela segunda vez de decidir o jogo em casa. Davi Luiz, também ao vivo aqui no AM880. Eu repito a pergunta para você. O adversário mais tranquilo, mas o Galo gosta de se complicar contra adversários, em teoria, mais tranquilos. A gente viu isso na última fase dessa Copa do Brasil, né, Davi? Boa noite, bem-vindo ao Esportes pelo Ar.
3: Muito boa noite, Gui. Boa noite a todos aqui no nosso AM880. É um adversário que, na teoria, pelo menos na teoria, seria o mais tranquilo. Até estávamos olhando aqui agora a tabela da Série B. Tinham duas equipes da Série B nesse sorteio, o Fortaleza e o próprio Juventude. O Fortaleza está melhor qualificado do que o próprio Juventude. Então, o Atlético, na teoria, pegou o pior classificado, né? Então, acabou que teve essa sorte. Mas, mesmo assim, é um jogo complicado, um jogo duro. A equipe do Juventude não é das melhores. Busquei entender um pouco mais como é que joga, inclusive olhando alguns jogos que aconteceram. Basicamente, uma equipe que tem uma força muito positiva aérea. Uma das poucas pontos positivos da equipe do Juventude é a bola aérea. E do Atlético, um dos pontos mais fracos do Atlético é justamente a bola aérea. Então, vai ter que dar uma melhorada nessa questão para não sofrer tanto. Isso sem contar, claro, jogando fora de casa na segunda partida. É sempre complicado. Tem que tentar fazer um bom resultado na primeira partida. Tentar matar o jogo, matar o confronto, né? Como a gente fala no futebol, matar o confronto já no primeiro jogo. Para que realmente não fique dependendo depois de outros resultados, de outras situações. Então, acho que interessante o Atlético pegar o Juventude, mas também acho muito traiçoeiro ficar com essa sensação de já ganhou, de já classificou, já está muito fácil, porque para realmente se complicar, é dois palitos nesse futebol brasileiro, não precisa nem de muito não. O Atlético também gosta de fazer uma forcinha com essas equipes da parte de baixo da tabela.
0: Pois é, o Atlético em busca do tricampeonato da Copa do Brasil. Venceu em 2014, venceu em 2021 e busca o tricampeonato da Copa do Brasil. Mudando de pauta, passando para a Sul-Americana. Amanhã tem jogo importantíssimo para o Atlético. O Atlético que só depende de si, como bem descrito pelo nosso querido Gabriel Arlindo no boletim do Galo desta terça-feira. Ô Davi, continuo com você aqui no AM880, no Esportes pelo Ar. De se prever que o Atlético faça uma partida para pelo menos se classificar. Não precisa de muito, sobretudo nesse grupo do Atlético, para se classificar. Apenas uma vitória simples garante o Galo na próxima fase da Copa Sul-Americana de forma direta, conseguindo o primeiro lugar. A gente sempre lembra aqui no Esportes pelo Ar, na Sul-Americana, nos grupos, apenas avançam de forma direta às oitavas, aquele que é o primeiro colocado. O segundo vai para uma repescagem, pegando os terceiros colocados dos grupos da Libertadores. Meio que talvez seja o mesmo comentário do que a gente acabou de falar contra o Juventude. Um adversário fraco, vindo do meio de tabela do campeonato venezuelano, mas no primeiro turno, por assim dizer, da Copa Sul-Americana, o Atlético conseguiu feito de perder para essa equipe. No confronto direto, a equipe venezuelana está na frente, inclusive com chance de classificação para a próxima fase também. Você vê o Atlético conseguindo se complicar nesse jogo? Você acha que o Galo vai ir com o elenco, entre aspas, titular, ou o melhor que o Barba Domingues vai conseguir separar para esse Atlético e Puerto Cabello, ou não, hein, Davi?
3: Então, diferentemente desse jogo contra o Juventude, esse embate contra o Juventude, eu acho que o Atlético chega melhor contra o Puerto Cabello, porque o próprio Juventude, no caso, eu acho que ganharia com uma certa tranquilidade do Puerto Cabello. Assim, ouso dizer que a equipe de Série B do futebol brasileiro tem mais qualidade do que praticamente todas as equipes do campeonato venezuelano, ainda mais o Puerto Cabello, que sequer é uma das grandes referências do país. Então, eu acho que o Atlético tem essa grande vantagem, joga dentro de casa com o apoio da sua torcida. Claro, a última parcial que a gente recebeu, 12 mil ingressos, né, um pouco mais acanhado realmente no estádio, mas é um momento importante da temporada, pode definir, inclusive eu acho que a melhor chance do Atlético ir para Libertadores neste momento da temporada é pela Copa Sul-Americana. O Campeonato Brasileiro tá se encurralando um pouco mais, tem equipes mais preparadas, equipes com mais elenco, então eu acho mais difícil realmente o Atlético conseguir essa classificação via brasileiro. Então, por conta da Copa Sul-Americana, pode ser uma boa opção. Mas o Atlético tem tudo pra vencer e convencer, né, Gui? A equipe do Porto Cabijo na primeira partida mesmo, que venceu o Atlético. Eu estive naquele jogo, naquele galo da madrugada que a gente apelidou, naquele jogo às 11 horas da noite. Eu estive naquele jogo, o Porto Cabijo venceu porque o Atlético quis perder. Porque a equipe do Porto Cabijo é muito feia, é muito ruim realmente. Então o Atlético, e aí já te respondendo o segundo ponto, tem que ir com os titulares porque agora não pode dar o luxo de perder, né? Nem um empate. O empate não serve pro Atlético neste momento. Então... é vencer ou vencer. E aí eu acho que com a força titular aí, faz o placar no primeiro tempo, aí depois roda o elenco. E também, né, Gui, faltam dois jogos pra acabar essa meia temporada, né? Agora o Atlético encara o Porto Cabijo dentro de casa, depois viaja para encarar o Vasco fora de casa. Então, dois joguinhos apenas. Dá pra colocar a força máxima, depois recupera. Vão ficar quase 45 dias, quase um mês e meio parados por conta da Copa do Mundo. Então acho que cabe realmente utilizar os titulares, poupar um ou outro, mas realmente em caso muito grave de uma possível lesão, e vencer tranquilamente a equipe do Porto Cabijo.
0: Pois bem, mas alguns jogadores, apesar dessa parada, não estarão descansando, muito menos treinando como time, porque Alan Minda, Preciado talvez nem entre na conta, mas é um jogador que faz parte do elenco. E também o Alan Franco foram. Alan Franco, Alan Minda e Preciado foram convocados para a seleção do Equador. O Júnior Alonso foi convocado para a seleção do Paraguai. Todas essas duas disputando a Copa do Mundo. Fazem parte de uma espinha dorsal, sobretudo o Alan Franco, Júnior Alonso e também o Alan Minda. Fazem parte dessa espinha dorsal, né? Você pega um zagueiro, um atacante e um meio-campista. A espinha dorsal do Atlético tá aí. Não vão descansar, muito menos treinar com um elenco. Pode ser que se complique aí uma certa preparação do Atlético nesta pausa para Copas. Aí os jogadores vão ter as suas férias no meio do ano, que são merecidas, porque tiveram as férias de dezembro / janeiro um pouco encurtadas em relação ao que tivemos em temporadas passadas que não eram de Copa do Mundo. Pois bem, vamos ver como o Atlético vai fazer esse período pré-Copa, durante Copa e também o pós-Copa. Oi.
3: O Alonso, inclusive, pode até se despedir do Atlético. Verdade, nesses próximos jogos, né? Então talvez ele nem encaixe tanto nessa conta do meio do ano, porque é um fator quase dado como certo a saída do Alonso nessa metade do ano. Então, talvez ele não entre tanto nessa conta. Mas realmente, o Preciado, o Alan Franco, né? O próprio Minda também são jogadores importantes para o Atlético e... vamos ver qual que é o esquema do Atlético, né? Se vai dar essas férias mais prorrogadas. O Cruzeiro já anunciou, daqui a pouco a gente fala sobre o Cruzeiro.
0: Sim.
3: O Atlético ainda não anunciou muito bem como que vão ser esse período de meio do ano.
0: E ainda falando em Sul-Americana, Cienciano e Juventude Las Piedras, as outras duas equipes do grupo B, que é o grupo do Atlético, jogam hoje, coladinho aqui com o fim do nosso Esporte Espelar, às 9 horas da noite. Ou seja, o Atlético entra em campo já sabendo matematicamente o que precisa fazer para se classificar. Foi bem categórico o nosso querido Davi Luiz, disse que a vitória que é o que interessa. Porque nesse momento, reforçando, Gabriel Arlindo disse no boletim, mas eu reforço aqui para nossa audiência rotativa. O grupo do Atlético é da seguinte forma: Puerto Cabello é o primeiro colocado com 7 pontos à frente pelo critério de desempate, porque o segundo é o Cienciano, também com 7 pontos. Atlético é o terceiro com 7 pontos e o Juventude de Las Piedras é o quarto colocado, o último lanterninha do grupo, com 6 pontos. Ou seja, todos têm matematicamente chances de se classificarem para a próxima fase, seja de forma direta, seja de forma playoff na próxima rodada, enfrentando os times da Libertadores. Giovana Calmon, vencer ou vencer amanhã, hein?
2: Vencer ou vencer, Gui, o Atlético não tem muita opção, tem que fazer o básico ali, que é vencer um time muito mais fraco, né? Com todo respeito ao Porto Cabello, é um time muito mais fraco, o Atlético tem que fazer o seu para casa. Você disse, né, bem disse que o Davi bem disse também que o Atlético conseguiu perder no primeiro turno da Sul-Americana para esse time. Realmente, o Atlético fez esforço naquele jogo. A gente pode dizer que o Atlético não quis jogar nenhum dos jogos do primeiro turno, né? Sim. O time não estava nem um pouco interessado na competição, agora vem dando aí uma acordada, né? Deu sorte que ainda tem chance de classificar, é só fazer, só depende de si mesmo, né? Chegou na última rodada dependendo só de si mesmo e tem que fazer o básico. O Barba não deve inventar, na minha visão, não pode inventar nessa escalação de amanhã. É pra ir com aqueles 11 que estavam funcionando, né? Antes do jogo contra o Corinthians, contra Cienciano, deu certo. Contra Mirassol, deu certo. Tem que ir com aqueles que estavam funcionando dentro de campo. E o Atlético tem que prestar atenção naquilo que tá sendo o grande vilão do time na temporada, né? Que são os últimos minutos. O Atlético vive tomando ali empates ou tomando gol, né, nesses últimos minutos de jogo. E é o que o time tem que ficar mais esperto. Como o jogo é dentro de casa, né, o Atlético vem com essa confiança um pouco maior, o time vem desempenhando bem dentro de casa. Se fosse fora, seria muito mais difícil. Deu essa sorte aí de que vai decidir dentro de casa, e é só fazer o arroz com feijão, fazer o básico aí, viu, Gui?
0: Às vezes pode ser um arroz com feijão sem nem tanto tempero assim, porque a equipe do Puerto Cabello, apesar de liderar o grupo nesse momento, não é lá aquelas coisas. A equipe venezuelana, num exercício de silogia, né, Se o Atlético vence a partida, vai a 10, o Puerto Cabello cai, logicamente, é um confronto direto. Não tem como não ser confronto direto nessa última rodada no grupo B, que é o grupo do Galo. O Cienciano vai pegar o Juventud de las Piedras em casa, lá na altitude do Peru. Se o Cienciano vence, também vai a 10 pontos, e aí fica à frente do Atlético. Eu tô correto, ou aquele critério de desempate que é o confronto direto pode complicar o Galo? Porque nesse momento as equipes estão empatadas e o Galo tá em terceiro colocado, o que tudo indica aqui.
3: O Gui, basicamente, se o Atlético vencer, ele se classifica. Isso é fato, né? O Atlético vencendo chega a 10 pontos. E aí, independente do Cienciano ou Juventude, aí o Atlético se classifica. Mas aí chegaria naquela situação: classifica em primeiro ou em segundo colocado. Então vamos supor, se o Cienciano vence, as duas equipes ficaram com 10 pontos, e aí entra aquela questão do melhor, enfim, dentro do confronto direto e tudo mais. Se o Juventud vence, aí chega o Juventud com 9 pontos, o Atlético com 10, classificam os dois, o Atlético em primeiro. Ou seja, tudo depende muito mais dos outros resultados do Atlético, claro, contando com uma vitória, do que realmente, enfim, essa situação. Ficou muito ruim, né? Eu acho que agora, finalizando essa fase de grupos, ficou muito ruim esse novo critério da Conmebol. Eu acho extremamente confuso, embolado, né? Então não ficou tão legal assim, mas o Atlético depende dele. E aí tem apenas essa questão de se o Cienciano vencer, aí teria que olhar a questão de confronto entre os dois e tudo mais, qual o time teria essa melhor vantagem, meu Gui.
0: Pois bem, finalizando o boletim do Atlético, o bloco atleticano aqui do nosso Esportes pelo ar, o Gabriel Arlindo falou, eu destaquei no começo do programa o confronto de Atléticos na final da Copa do Brasil Sub-17, o Atlético fazendo um grande trabalho na base há um ano, pelo menos nessa categoria Sub-17, se destacando nacionalmente, venceu a equipe do Grêmio num jogaço na final do Brasileirão do Sub-17 no fim do ano passado, um jogaço mesmo, um jogão de bola, e nesse momento, primeiro jogo da final da Copa do Brasil entre os Atléticos, Atlético Mineiro e Paranaense, o Atlético vai vencendo com um gol marcado aos 44 minutos do primeiro tempo, de pênalti. Riquelme abriu o placar fazendo o gol único do jogo até o momento. A partida começou às 7 horas, começou às 7:30 da noite. E nesse momento temos intervalo, a gente vai atualizando vocês ao vivo aqui no decorrer do nosso Esportes pelo Ar. 8 horas mais 26 minutos, bora pro primeiro intervalo dessa noite. Fique conosco que na volta a gente vai pro outro lado da Lagoa, o lado azul, que também conheceu o seu adversário nesta Copa do Brasil. Sorteio realizado hoje pela manhã, não saia daí.
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0: partida de ida será na Arena Condá, em Chapecó, e a volta será no Mineirão. E além disso, noticiário do Cruzeiro nos bastidores, quente, hein? Tem jogador importantíssimo, titular absoluto do Cruzeiro, sendo sondado pelo futebol russo. E claro, visando a Copa Libertadores, teve treinamento nesta tarde e também manhã, e um desfalque importantíssimo no campo. Ao vivo com o boletim do Cruzeiro nesta noite de terça-feira, Davi Luiz, diga-me tudo, não me esconda nada, meu amigo.
1: Vamos lá para esse boletim um pouco movimentado nessa tarde, essa tarde e noite de terça-feira, muitas coisas acontecendo. Primeiro, esse sorteio hoje pela manhã, Cruzeiro e Chapecoense na Copa do Brasil. Cruzeiro, que acabou de enfrentar o Chapecoense, já tomou um susto no Mineirão, para ficar ligado, e aí agora encara a Chape no dia 1 ou 2 de agosto na Arena Condá, e a volta no dia 5 ou 6 no Mineirão. Então, o confronto do Cruzeiro define em casa, muito importante definir dentro de casa. O Cruzeiro, Gui, que só relembrando pro torcedor que é mais supersticioso, ganhou da Chape nas oitavas de final em 2017, aquele confronto contra Chapecoense, 1-0 geral, com gol de Sassá. Então, quem sabe os planos repetindo, e o Cruzeiro vencendo a competição naquela época, 2017.
0: Eu acho que em 2017 foi o Raniel que fez o gol da Chapecoense.
1: Verdade, foi o Raniel. Exatamente, Raniel. Enfim, seguindo, o Cruzeiro, que tem esse treinamento hoje um pouco mais movimentado, porque teve uma grande falta no Cruzeiro. Caio Jorge, mais uma vez, ficando de fora de sessões de treinamento, mas dessa vez por uma questão gastrointestinal, né? Foi o que relatado pelo Cruzeiro, um probleminha médico mais tranquilo, uma experiência, uma famosa virose, né, Gui? Então, a expectativa do Cruzeiro é que amanhã ele faça mais uma sessão de treinamento com o clube, a última antes da partida desta quinta-feira, Cruzeiro e Barcelona de Guayaquil, às 9:30 da noite no Mineirão. Então o Cruzeiro treina pela última vez nesta quarta, e a expectativa do Caio Jorge presente dentro de campo. Se ficar fora desse treinamento, aí provavelmente ficará também fora do próprio jogo, da própria partida. Cruzeiro ainda olhando essa situação clínica, essa situação médica do Caio Jorge, relembrando, não tem nada a ver com a pulbalgia que ele teve nesses últimos dias, nos últimos meses, né, no caso, que seria um pouco mais chato de se tratar. Lembrando que o Cruzeiro tem ausência confirmada para esse jogo. O Gerson está de fora, foi suspenso, expulso na última partida contra o Boca, e o Kenny Arroyo está de volta para esta partida. Além disso, Gui, mais duas coisas. Primeiro, como a gente comentou do Atlético, o Cruzeiro já definiu qual será a sua programação para a Copa do Mundo. O Cruzeiro encara o Barcelona, depois encara o Fluminense neste domingo às 8:30 também no Mineirão, e aí a partir deste próximo momento, dia 1º agora de junho até dia 21 de junho, o Cruzeiro dará férias para os seus atletas. Período da primeira parte da Copa do Mundo, férias. A equipe, como você bem disse no último bloco, teve o começo de ano um pouco mais encurtado, agora dando esse período de praticamente 20 dias de férias. E depois, dia 22, numa segunda-feira, retorno, reapresentação para a Toca da Raposa. É, o Cruzeiro vai realmente reavaliar quais serão as melhores opções, se vão fazer amistosos, quais são, como foi nos últimos anos, né, Gui, que teve sempre algum amistoso no meio do ano. Neste momento, Cruzeiro avaliando essa possibilidade, mas dia 22, todo mundo de volta à Toca da Raposa. Falando agora de mercado, rapidamente sobre o mercado, mais uma vez, Gabriel Rojas, tivemos atualizações. Segundo o diário Olé e também a TYC Esportes da Argentina, dois canais argentinos, o Cruzeiro fez uma proposta de aproximadamente 4 milhões de euros para o Gabriel Rojas. No lateral esquerdo, que a gente já trouxe aqui também no programa, de 28 anos de idade, argentino, estava na pré-lista da própria seleção argentina para a Copa do Mundo. O Cruzeiro fez uma proposta, passando para reais, para aproximadamente 20 milhões de reais. E aí, a equipe, né, 3 a 4 milhões aproximadamente de euros, o Cruzeiro fazendo essa proposta. O Racing, no primeiro momento, recusou, está pedindo mais, né? Está querendo ter uma negociação agora com o Cruzeiro, período natural de negociação, pode abaixar, pode diminuir, enfim. Isso agora são as primeiras rodadas dessa novela Gabriel Rojas e Cruzeiro. E agora, notícia do final do dia, segundo a Central da Toca, o Christian está sendo sondado por equipes da Europa, inclusive uma dessas equipes mais fortemente é o Krasnodar da Rússia, ele que tem contrato até o final de 2027 com o Cruzeiro. Então, mais tardar do final do ano que vem, o Cruzeiro já ficando um pouco mais atento, estuda uma renovação com o atleta. Ele está adaptado, gosta muito do clube, da cidade, já disse isso diversas vezes, mas a ver o Cruzeiro qual será realmente a proposta que irá chegar à porta do clube celeste, e também, claro, para o atleta, né? O futebol russo é conhecido por ter um dinheiro exacerbado em alguns momentos no futebol, então quem sabe possa chegar uma proposta para o Christian na metade do ano. Aí, Gui, deixa em aberto qual será a melhor escolha para ele.
0: Pois é, deixamos em aberto, a gente vai comentar dessa negociação, notícia do querido Samuel Venâncio da Central da Toca ao fim desta tarde, e a gente informando você aqui no AM880. Mas começando por Cruzeiro e Chapecoense, que começou o nosso noticiário cruzeirense aqui no Esportes pelo A desta terça-feira, confirmando 8 horas mais 34 minutos em Belo Horizonte. Para além de complementar, ainda ajudando na superstição, o Davi Luiz, você destacou Cruzeiro e Chape em 2017, mas esse vai ser o terceiro confronto entre Cruzeiro e Chapecoense na Copa do Brasil. Na outra vez, lá em 2012, teve Cruzeiro e Chape também, primeiro jogo na Arena Condá no dia 11/4/2012, ficou 1-1. Cruzeiro e Chapecoense, quem fez o gol da Chape foi o Souza Foguinho naquela época, o Ferrugem, por assim dizer, e o gol de empate do Cruzeiro foi de Walter, aquele mesmo, peso pesado, que jogou muito bem no Goiás, aqui no Brasil, no Atlético Paranaense também. A volta do Cruzeiro contra a Chapecoense foi na Arena do Jacaré, naquela oportunidade. Quem anotou os gols do Cruzeiro foram Thiago Carvalho, Wellington Paulista duas vezes e Anselmo Ramon. E quem descontou para a Chape, vitória 4-1 do Cruzeiro, foi o Fabiano, que anos depois jogou de lateral direito no Cruzeiro, vestindo a camisa celeste. Então, Cruzeiro, diante da Chapecoense na Copa do Brasil, leva vantagem, vai bem, obrigado. Mas falando de 2026, Giovana, dá para se ter um certo tira-teima desse último fim de semana, ou vai ser algo totalmente diferente? Lembrando que esse jogo da Copa do Brasil pelas oitavas vai ser só em agosto, tanto a ida quanto a volta, hein, Giovana?
2: Olha, Gui, esse jogo do último final de semana foi bom pro Cruzeiro já perceber que ele tem que ficar esperto, né? Não dá pra ir desligado, disputar contra a Chapecoense, porque por mais que esteja, né, na lanterna do Brasileirão, na última fase na Copa do Brasil, tirou o Botafogo, né? E vem com certeza muito forte pra este duelo. Então, o Cruzeiro, foi ótimo ter esse duelo aí pro Cruzeiro já perceber o nível do duelo que vai ter. E agora que é um mata-mata, né? Não dá mais pra deixar acontecer igual aconteceu no domingo. Não dá mais para o Cruzeiro perder a quantidade de gols que perdeu. Não dá mais para o Cruzeiro desligar o time ali aos 20, 30 minutos do segundo tempo. Não dá mais para o Cruzeiro dar essa sorte ao azar, né? Agora é mata-mata, não dá. Deu a sorte de que vai também decidir em casa, né? Decidir no Mineirão diante da torcida. Então tem que ficar esperto aí para não deixar acontecer o que aconteceu neste final de semana. Mas de forma geral, sim, o Cruzeiro deu sorte. Poderia ter se complicado, né? Ao final do sorteio estava faltando ali o Palmeiras. Poderia ser um Cruzeiro e Palmeiras. Então o Cruzeiro realmente deu sorte aí. Não é tão fácil, a gente viu no final de semana, mas pro Cruzeiro aí manter o time focado, entrar em campo ligado, é realmente um duelo tranquilo.
0: Um duelo tranquilo são as palavras de Giovanna Calmon. Davi Luiz, muita coisa pode mudar. E eu digo porque muita coisa pode mudar, porque de fato vai mudar. Tem uma Copa do Mundo no meio do caminho. A gente pode estar, inclusive, celebrando o Hexa do Brasil. É difícil, mas quem sabe a gente pode estar aqui comemorando o Hexa do Brasil e a torcida brasileira um pouco mais contente com o futebol como um todo. Enfim, tô brincando, tá, gente? Isso aí não vai alterar a questão dos clubes. Mas é muito tempo de diferença. Se a gente diz hoje, no dia... Já que dia mesmo, gente?
1: 26.
0: Hoje é dia 26, perdão. Hoje é dia 26 de maio de 2026. O Cruzeiro é o favoritaço contra a Chapecoense. Pode ser que não mude esse panorama pro confronto das oitavas de final. Mas a tendência é que o Cruzeiro passe da Chapecoense, né? Dentre as opções que tinha, foi uma das melhores, entre aspas, tá, gente? Uma das melhores, entre aspas, mas virtualmente favorito o Cruzeiro, né, Davi?
1: É, Gui, não tem como fugir muito, né? O Cruzeiro é muito favorito contra a Chapecoense dentro e fora de casa, principalmente porque também vai definir dentro da sua casa, consegue ir até a Arena Condá, consegue ver um primeiro resultado que possa ajudar ou não e depois definir dentro de casa. Cruzeiro em Copas do Brasil sempre cresce, né? Sempre tem esse um pouco esse estigma da competição.
0: Mais cascudo.
1: Mais cascudo, exatamente, copeiro. Então, o Cruzeiro tem tudo pra fazer um ótimo jogo contra a Chapecoense e se classificar, né? Então, essa é a visão mais do torcedor cruzeirense neste momento. Claro, pode acontecer isso, aquilo, enfim. Mas o natural, entre aspas, seria o Cruzeiro se classificar contra a Chape. Vimos o jogo contra a Chape agora nesse último domingo. O Cruzeiro fez uma força danada para a Chape realmente aparecer. no jogo, não estava tão bem assim no jogo. Cruzeiro fez essa força para a Chape, mas enfim, tudo pode acontecer, muita água vai rolar. Cruzeiro é sim favoritíssimo contra o Chapecoense, e ficou aquele clima, né, Gui? Na hora lá que estava soltando, a moça estava sorteando as equipes, ficou apenas Cruzeiro, Palmeiras, Fortaleza e Chape. Eu acho que dentre essas opções, a melhor, sem dúvida, foi a Chapecoense. Fortaleza, uma equipe também tradicional, tá na Série B, mas também acho chatinho também. Então o Cruzeiro conseguiu escapar, de certa maneira, de pegar um confronto direto contra o Palmeiras. E eu acho bem acessível para o Cruzeiro contra a Chapecoense.
0: Bem acessível, acessível é a palavra correta. E a gente tá colocando panos quentes, pisando em ovos aqui, gente, porque a gente nessa própria Copa do Brasil viu confrontos que a gente elevava o favoritismo para determinado lado, e aí a magia do futebol fez com que esse favoritismo caísse por terra. Falando a respeito agora de mercado, ô Giovanna Calmon, começando por essa possível saída, essa sondagem, notícia de último momento, trazido mais uma vez, acreditando a notícia que aqui a gente na Inconfidência dá os créditos para a notícia vinda, trazida de primeira mão pelo Samuel Venâncio e a Central da Toca, Christian sendo sondado, assediado pelo futebol russo que tentou levar e quase conseguiu o Jonathan Jesus, hoje titular absoluto do Cruzeiro na zaga do time do Arthur Jorge. Christian, você acha que é passível de negociação nesse time do Cruzeiro hoje, Giovanna?
2: Olha, Gui, isso é muito relativo por questão de números. Porque o Christian, ele veio meio assim, né, sem saber direito como ele jogava, qual posição direito. Ele acabou se encontrando ali como ponta e se tornou uma peça tão importante nesse time do Cruzeiro, né? Mais recentemente tem sido poupado, mas a gente sabe da importância que ele tem nesse time do Cruzeiro. Ele realmente é o grande criador desse time, né? Ano passado foi muito, esse ano continua. Então, realmente, pro Cruzeiro perder um atleta que veio como veio meio apagado e agora tem tanta importância, é difícil pro Cruzeiro, viu? É questão de valores, né? Porque o Cruzeiro também tem que olhar isso, que se for uma proposta muito grande, né? Realmente tem que ponderar. Mas a questão é pro Christian, se ele vai realmente optar por sair. Porque realmente a gente sabe que o jogador, quando vai pro futebol russo, ele acaba, entre aspas, sumindo, né? Ele não fica tão evidente assim mais, né, no cenário do futebol, ainda mais que não é o Zenit, que é o mais que a gente mais comenta, né? Seria outro time. Então, realmente, tem que ver se o jogador vai optar por deixar a vida aqui em Belo Horizonte, que já está acostumado, e realmente trocar pelo futebol europeu, mas um futebol europeu mais apagado. Pelo lado do Cruzeiro, realmente tem que ver a questão de valores e quem vai repor, quem que vai colocar aí no lugar do Christian, porque ele é uma peça muito importante nesse time, viu, Gui?
0: Uma peça muito importante nesse time do Cruzeiro, o jogador Christian, que é um jogador novo, e a gente aqui tendo o auxílio do Transfermarkt, que é um dos especialistas em precificar jogadores, valor de mercado é apenas uma referência para os clubes e para o futebol como um todo no nosso planeta bola. As negociações podem variar tanto para menos quanto para mais, já aconteceu diversas vezes. Davi Luiz, o Christian tem um valor de mercado, pelo menos de acordo com esse site alemão, que é referência no mundo, um tanto quanto elevado, hein? Eu fiquei assustado aqui na hora que eu vi também.
1: É, 12 milhões de euros é o que aponta o Transfermarkt, muita coisa mesmo. A nível de comparação, tava olhando aqui no elenco, Matheus Pereira, 14 milhões, o Sinisterra, 11 milhões de euros, o Gerson, 18, então, enfim, o Cauã Prates com 10 milhões, o Kaique valendo 14, são números elevados, de certa forma, o elenco do Cruzeiro tá ficando mais valioso realmente.
0: Sim.
1: Mas o Christian, a depender da proposta, não acho uma venda tão absurda não, tá, Gui? Não acho. Eu acho ele um jogador interessante, se adaptou ao Cruzeiro, conseguiu entregar gols, assistências, e até mesmo dentro de campo, né, muito polivalente. Mas eu acho que naquela posição do Christian, com dinheiro, com investimento, principalmente se conseguir uma boa venda agora para os russos, o Cruzeiro consegue trazer com certeza um Bitello da vida, um outro jogador mais experiente na posição, mais ofensivo, porque o Cruzeiro precisa de pontas, precisa de um meia mais aberto, um reserva do Matheus Pereira, enfim, precisa de outras peças. Dependendo do valor, eu acho que eu faria sim essa negociação sobre o Christian. Seria uma pena, porque o Christian está construindo uma história muito legal no Cruzeiro, mas também olhando para o mercado, talvez essa oportunidade não apareça cabeça duas vezes. Tem contrato até o final do ano que vem. É, a gente sabe como é que fica empresário na época de renovar contratos. Então, se não for nessa janela, pensando na janela de janeiro do próximo ano, o Christian vai ter apenas 6 meses praticamente de casa. A chance de uma boa venda acontecer é muito pequena. Então, tem que se pensar em tudo isso.
0: Tem que se pensar. Então, em se considerando, tá, gente? Considerando como base aqui o Transfer Market, 12 milhões de euros. Numa conta de 6 para 1, 1 para 6, né? O euro é, valendo, 1 euro valendo 6 reais, dá ali 72 milhões de reais. Um valor muito considerável por um atleta apontado aqui pelos comentaristas da bancada, perdão, como negociável. Pois bem, 8 horas mais 44 minutos, esse foi o Boletim do Cruzeiro, Bloco do Cruzeiro, aqui no seu Esportes pelo Ar, chegando em mais um intervalo. Continue conosco que a gente continua falando de Copa do Brasil, agora passando a régua em demais confrontos sorteados nesta manhã de terça-feira. Fique conosco.
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Brasil voando aqui no seu AM880 e tá tudo definido, 8 horas mais 47 minutos. Nesta manhã de terça-feira, na sede da CBF no Rio de Janeiro, os 8 confrontos das oitavas de final da Copa do Brasil foram definidos. Fluminense e Vasco, com o Fluminense decidindo em casa. Corinthians e Inter, Corinthians decidindo em casa. Grêmio e Mirassol, Grêmio decidindo em casa. Vitória e Atlético Paranaense, Vitória decidindo em casa. Juventude, como a gente disse, e Atlético, com o Juventude do Rio Grande do Sul, de Caxias do Sul, decidindo em casa. Remo e Santos, com a equipe paraense decidindo lá no Mangueirão. Cruzeiro e Chapecoense, a gente falou, Cruzeiro decidindo no Mineirão. Fortaleza e Palmeiras, com o segundo jogo sendo lá no Castelão. Ô, galera, desses confrontos aí, passando a informação também, claro, as datas básicas.

0: teremos uma pausa gigantesca. Eu acho que o Fluminense tem essa vantagem, principalmente por entregar em casa. Inclusive, os dois jogos serão no Maracanã, até curioso, serão na mesma semana no mesmo estádio, apenas mudando a proporção de torcida. Mas eu acho que o Fluminense é levemente favorito ao Vasco neste momento, lembrando, dia 26 do 5.
1: Bem ponderado, inclusive, eu acho uma bobagem, não uma bobagem, mas enfim, o Vasco, que tem em casa o São Januário como talvez o seu 12º jogador, um fator preponderante, quando tem confrontos assim, sobretudo de mata-mata ou até em fases importantes do Campeonato Brasileiro, confrontos importantes, ele decide por jogar no Maracanã, por mais torcida, enfim, mas no Rio de Janeiro é mais comum você ter 50-50, né? Ou pelo menos uma proporção um pouco maior do visitante, por assim dizer, quando o Vasco é o mandante. Então ele perde talvez o seu diferencial, o seu trunfo pro jogo. Não gosto muito disso que o Vasco faz, não, mas enfim, problema é do Vasco da Gama. Giovana Calmon.
2: O Fluminense realmente, no momento, favorito, mas acho que muita coisa vai mudar até lá. Confronto daqueles dois que oscilam tanto no Rio, né? Os dois que recentemente não andam tão bem assim das pernas. O Fluminense vinha bem no Brasileiro, né? Agora já tá desandando também. O Vasco, você acha que vai? Aí toma um 3-0 do Bragantino. Então, realmente, esse jogo não dá pra afirmar muita coisa, porque os dois times oscilam demais. E ainda mais pra um jogo daqui praticamente 2-3 meses. Realmente, muita coisa vai mudar até lá.
1: Pois é, Corinthians e Inter, um confronto também equilibrado, hein, Giovana?
2: Realmente, dois ali que estão na parte de baixo da tabela do Brasileiro, dois também que oscilam muito na temporada. Como o Corinthians decide em casa, acho que isso pode dar um leve favoritismo ao time paulista, porque a gente sabe a pressão que é jogar lá em Itaquera, né? O time, a torcida pressiona demais dentro daquele estádio.
1: Cruzeiro experimentou isso no passado.
2: Exatamente, o Cruzeiro não se deu muito bem, né? Corinthians, realmente, em jogos de mata-mata, o time cresce muito, então é um perigo aí, o Inter tem que ficar alerta.
1: Pois bem, Davi Luiz, Corinthians e Inter.
0: O Corinthians só ponderando que deve ter um desmanche nessa metade de temporada.
1: Verdade,
0: né? Hugo Souza, Yuri Alberto, então talvez até um Breno Bidon da vida.
1: O próprio Memphis Depay, que ainda não conversaram sobre a renovação.
0: Enfim, sabe-se lá qual Corinthians irá contra o Inter. Neste momento, acho Corinthians que tem mais elenco, mas talvez esse elenco vá embora. Então, um jogo que pode ficar muito parelho daqui a alguns meses.
1: Grêmio e Mirassol. Mirassol nas Copas vai indo bem, obrigado. No Campeonato Brasileiro vai em recuperação. Grêmio e Mirassol, eu particularmente aponto como bem equilibrado também esse confronto, ainda mais considerando, assim como o Cruzeiro tem esse fator copeiro na Copa do Brasil, o Grêmio em busca da sexta taça, hein, Giovana?
2: Realmente, eu acho também um duelo muito equilibrado. O Grêmio decide em casa? Decide em casa. Mas o Mirassol em Copas, principalmente na Copa Libertadores, a gente vê aí o como mostra serviço, né? Eu acho que até nesse momento tá perdendo, né? Vou até conferir aqui o resultado, perdendo pro Lanús. Realmente, perdendo de 1-0 no momento Mirassol. Mas, dentro de Copas, é um time muito forte. E o Grêmio também não tá tão bem assim na temporada, né? Um time que também oscila muito. E mais decidindo em casa, tem o apoio ali da torcida. Pode ser que classifique. Mas eu também acho que, no momento, o Mirassol, por ser tão forte em Copas, pode até levar aí um certo favoritismo.
1: Pra gente acelerar aqui, ô Davi, Grêmio e Mirassol, por favor.
0: Grêmio, mais copeiro.
1: Vitória e Atlético. Giovana.
2: Vitória, eu vou no Vitória. Acho que ele passa, por ter tirado o Flamengo, vai vir ele embalado, por mais que o jogo é lá pra frente. Eu acho que o Vitória tem grandes chances.
1: Juventude e Atlético?
0: Eu acho que pode dar Juventude, mas o Atlético é bem mais favorito.
1: Remo e Santos, Giovana?
2: Remo.
0: Eu vou de Remo também, tá?
1: Cruzeiro e Chapecoense?
0: Cruzeiro.
2: Cruzeiro.
1: Fortaleza e Palmeiras?
0: Palmeiras. Mesmo
2: aí,
0: o Fortaleza decidindo em casa.
1: Então, pois bem, pra gente passar a régua aqui, Fluminense e Vasco, Giovana aponta quem?
2: Fluminense.
1: Beleza, você também, né, Davi? Corinthians e Inter.
2: Corinthians.
1: Ó, vocês estão concordando, hein? Grêmio e Mirassol.
2: Eu vou de Mirassol.
0: Eu vou de Grêmio.
1: Olha só, aí agora sim tivemos uma discordância. Vitória e Atlético Paranaense, vocês dois?
2: Vitória.
0: E eu vou de Atlético.
1: Olha só. Beleza, Davi e Giovana vai de Vitória. Juventude e Atlético.
2: Difícil, eu vou de Atlético por enquanto.
0: Acho que Juventude.
1: Olha só, o Davi apostando contra o Atlético. Remo e Santos.
2: Remo.
1: Gostei de ver. Santos. Meio Neymar pode vir embalado depois da Copa, se estiver vivo até lá. Né?
2: Não vai durar até lá.
1: Lá no Mangueirão é difícil, meu Deus do céu. Cruzeiro e Chapecoense, Giovana.
2: Cruzeiro.
1: Beleza, Fortaleza e Palmeiras.
2: Palmeiras. Famoso
1: passivo aqui, né? Pois bem, essa daí o desenho de Giovana e Davi aqui no nosso Esportes pelo Alvo. Vou deixar aqui anotado. Quando tivermos os confrontos definidos das quartas de final, eu retorno com isso aqui. Oi!

0: horas mais 54 minutos. Bora pro último intervalo dessa noite. Fique conosco que a gente vai falar do América, que tem zagueiro podendo estrear pelo Coelhão na Série B. Esportes
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0: horas mais 56 minutos de volta com o Esportes pelo Ar para falar do América. O Coelho segue a preparação para o duelo contra o Juventude na próxima sexta-feira. E para ajuda justamente nesta preparação, tem zagueiro de peso sendo liberado pelo departamento médico e pode reforçar o time pela Série B. Falando ao vivo aqui no Esportes pelo Ar sobre o América, Giovana Calmon. Diga lá, Giovana.
1: Bora lá, Gui. O América segue a preparação para o duelo da próxima sexta-feira, dia 29, contra o Juventude, lá no Alfredo Jaconi, às 9 horas da noite. Essa partida que vai ser válida pela 11ª rodada da Série B. Hoje, pela tarde, o técnico Roger Silva comandou mais um treino e ele quebra a cabeça para tentar resolver os problemas que o time vem apresentando dentro de campo. Mas para esse confronto de sexta-feira, o treinador americano deve ter novidades para escalar o time. A primeira delas, o zagueiro Ricardo Silva, ele que se recupera de uma lesão muscular na coxa direita e vem há mais ou menos um mês já realizando trabalhos no gramado. Não atua pelo América há mais ou menos 3 meses. O último duelo foi contra o Atlético no dia 22 de fevereiro, no jogo de ida da semifinal do Mineiro. A segunda novidade que o Roger Silva pode ter aí é o zagueiro Manuel. Ele que está passando por uma rotina em treino de treinos, né? Desde que chegou ao time há mais ou menos uns 15 dias. Não estreou diante do Vila Nova na última partida, mas nessa semana aí deve aprimorar sua parte física e quem sabe estrear diante do Juventude na sexta e reforçar aí o sistema defensivo do América, que é tão delicado. E o outro nome que deve compor esse time é o meia Felipe Amaral. Ele que sentiu dores na coxa esquerda contra o São Bernardo no penúltimo jogo e no último jogo contra o Vila Nova voltou a se queixar das mesmas dores. Teve até que ser substituído. O departamento médico não confirmou lesão. Ele deve fazer trabalho específico nessa semana e retornar ao time na sexta. Vamos ver se nos próximos dias o América confirma essa real situação do jogador. E o último duelo contra o Vila Nova também marcou o retorno de dois nomes muito importantes que o departamento médico liberou para o América, que Val Soares, que voltou depois de 6 jogos, e Gabriel Barros, que retornou depois de 11 jogos de fora. Os dois podem ser opções para começar como titulares na sexta. E o time da América treina até amanhã, onde à noite viaja para o sul do país em busca aí da recuperação na Série B, viu, Gui?
0: Tá certo, Giovana Calmon, com informações do América, passando o serviço aqui para os confrontos de hoje das competições sul-americanas. Começando pela Libertadores, às 9h30, o Flamengo encara o Cusco para garantir o primeiro lugar geral. Outro brasileiro em campo, mas dessa vez pela Sul-Americana, foi o Mirassol, que foi até a Argentina encarar a equipe do Lanús. Jogo já encerrado, começou às 19h, 1-0 para o Lanús. Com este resultado e também com o resultado da LDU, confirmar para vocês, a LDU que venceu de virada o Always Ready jogando na altitude de Quito, venceu por 3-2. Com esse resultado, o grupo G do Mirassol já definido. O Mirassol já jogou classificado, mas perdeu a primeira colocação. A LDU classificou em primeiro lugar, o Mirassol classificando em segundo. O Lanús conseguiu a vaguinha para a Copa Sul-Americana. O atual campeão da Sul-Americana volta para esta mesma competição. E nesse momento estão jogando também pela Sul-Americana Grêmio e Torque. O Grêmio, mais uma vez com um jogador expulso, vai empatando por 2-2 contra o Montevideo City Torque do Uruguai. Com esse resultado de momento, o Grêmio vai se classificando em segundo lugar e acabou de acabar. Encerrado, portanto, confirmado o grupo F da Sul-Americana, Grêmio se classificando, mas em segundo lugar. 9h em ponto em Belo Horizonte. Estamos chegando ao fim do Esportes pelo Ar no seu AM 880. 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Fica agora com Flashback em Confidência. Um abraço, muito obrigado pela sua audiência, pelo privilégio da sua preferência. Fui!
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7: Olá, boa noite para você acompanhando a Inconfidência M em 880. Você está no Gigante do Ar nesta noite de terça-feira. Hoje é dia 26 de maio. A partir de agora, canções internacionais, uma hora com sucessos internacionais. Flashback no ar comigo, Márcio Roney. A programação musical é do Cristiano Batista. Trabalhos técnicos dela, Nilda Mendes. Muito bem acompanhado no dia de hoje. Para a gente ouvir canções internacionais, o programa está começando com Adele.